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8: 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Utilizado há mais de 3 mil anos por povos indígenas e, mais tarde, por exploradores europeus, como portugueses e espanhóis, o caminho serviu para a busca de ouro e prata. 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
2: 8 e 6.

0: tá?
1: É, diferentaço aqui. Deixa eu colocar aqui a minha trilha. Ah, 8:10. É o seguinte, amigos e amigas, noite gostosa de segunda-feira, dia 31 de agosto. Eu tô contando com vocês, gente, porque uma senhora, nossa ouvinte aqui da Rede Top de Rádio, dona Ivone Leonor da Silva, ela mandou uma mensagem pro Robson Ramos na parte da tarde pedindo uma ajuda, né? Ela não tem, na verdade, ela tinha um botijão de gás e me parece que era emprestado, uma amiga que emprestou para ela. E daí essa amiga parece que estava separada do marido, né? E reatou o casamento. Bacana. E a nossa amiga dona Ivone, ela ficou sem o botijão de gás dela e sem o gás, que na verdade não era dela, era emprestado. E eu falei pro Robson, eu posso continuar, né, pra mim ajudar a nossa ouvinte, dona Ivone Leonor da Silva? Ah, você que tem qualquer doação, ela mandou mensagem aqui pra mim, faz um tempinho já, eu vou soltar aqui, né, o que ela mandou, né, e vocês vão entender um pouquinho mais, né, porque ela tá recebendo as doações aí de vocês. Obrigado pelo carinho, obrigado pela confiança aí, né, e tá indo direto do Pix dela, tá bom, gente?
2: Eu tenho R$197,40, filho.
1: Ai, tá vendo? Ela já...
2: Agora foi pra R$238,00, filho.
1: Ela já tem R$238,00, né? Falta um pouquinho mais, só um pouquinho só, porque ela vai falar o valor aqui, quanto custa o botijão de gás cheio.
2: Ao valor, filho, de R$340, que é o preço do botijão cheio com tudo, né? Eu te aviso aí, tá bom, meu filho?
1: Tá bom. Custa R$348. E ela já tem uma certa continha e tá precisando de mais alguma doação de vocês aí. Vocês que estão ouvindo a Rede Top em todo o Mato Grosso do Sul, tá? Vocês podem fazer essa doação pra nossa amiga dona Ivone, né? Eu vou passar o Pix dela aqui e ela tá me mantendo informado, tá, gente? O Pix dela é o 67992389536. Ivone Leonor da Silva. 67992389536. Qualquer doação vocês puderem, R$2, R$5, que seja, tá bom? Já vai ajudar a nossa ouvinte, já vai deixar a senhorinha mais feliz, tomar um cafezinho dela, né? Fazer a janta, fazer o almoço dela, né? Ter um pouquinho mais de dignidade, é isso.
2: Eu estou com 8% de bateria, filho. Vou dar uma carguinha, mas já retorno, tá bom, meu filho? Deus abençoe.
1: Obrigado aí. Ela mandou essa mensagem já faz uma meia hora atrás, tá, gente? Então, se vocês puderem doar qualquer quantia aí, vou te passar mais uma vez o WhatsApp, aliás, a chave Pix dela. É o 67992389536.

0: Tá do jeito que
1: eu gosto. Do jeito que eu gosto. Daqui a pouco eu volto com muito mais músicas. Eu vou ali e já retorno com mais na Top.
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4: 8:23.
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1: 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Veja o seguinte, olha, são 8h26, estou aqui, mas antes quero mandar um abraço todo especial lá pro Espetinho do Lê. Alô, Lê, como é que tá por aí? Alô, Noemi? Noemi, é Noemi, né, Bidu? É Noemi. Ligado na Rio Top por lá, lá no bairro Nova Lima, ligado pro Bidu. Obrigado pela grande audiência. Olha, eu tô aqui fazendo hoje, né? Eu estou precisando de vocês, meus amigos e minhas amigas de Campo Grande e de todo o Mato Grosso do Sul. Eu tô aqui pedindo uma ajuda pra minha amiga, que ela tá desde manhã tentando uma ajuda e já tá quase dando certo. Falta pouquinho, ela me mandou uma mensagem agora aqui, né? Deixa eu voltar aqui, né? Deixa eu voltar aqui. Ela acabou de mandar uma nova. Deixa eu ouvir a nova que eu nem ouvi ainda. Vamos ouvir junto, então?
2: Povo de Campo Grande, é a vovó Ivone. Obrigada, muito obrigada pela ajuda.
1: Ivone, e aí, já completou? Faltava, se não me engano, R$60, né? Pro gás dela. E ela mandou mensagem aqui pro Bidu aqui, né?
2: R$60 só, filho.
1: É.
2: Graças a Deus. Eu vou te manter informado, fica tranquilo.
1: Isso, dona Ivone. Eu acho que já bateu a meta, viu? Se não me engano, custa R$341 o botijão cheio. E ela tá pedindo uma ajuda pra vocês aí. Ela só vai me informar aqui se já conseguiu preencher os valores, né? Hoje não tem Pix na top porque... Deixa eu ouvir aqui, ela mandou meu particular aqui.

0: satisfação, que gostoso isso, viu? Até me emociona aqui na Rede Top ao vivo aqui. Dona Ivone Lenor da Silva, a meta já foi batida, graças a Deus. Obrigado vocês que fez a doação pra ela. Ela precisava, gente. Já não precisa mais, porque se Deus quiser, amanhã já vai comprar um botijão de gás para fazer a janta dela, fazer um almoço, fazer o café. E eu, né? Conversei com o nosso amigo Robson Ramos, que ela mandou mensagem para ele. E eu falei que eu posso continuar, né? A tentar ajudar a nossa amiga, nosso ouvinte aqui da Rede Top. E com a graça de vocês aí, né? Ela já batemos a meta, graças a Deus. Ela vai poder comprar o gás dela amanhã. E, claro, tô feliz, tô emocionado, gente. Obrigado pelo carinho de vocês aí, que me ouviu, né? Que sensibilizou com a nossa amiga Dona Ivone Leonor da Silva, o ouvinte da Rede Top, que ela estava sem o botijão de gás, né? Ela tinha uma pessoa que tinha emprestado pra ela, e a pessoa precisou pegar de volta, e ela ficou sem, né? E graças a vocês, ouvintes da Rede Top, conseguimos bater essa meta aí, graças a Deus. E ela já vai poder comprar o gás dela. É isso, Dona Ivone, obrigado pelo carinho, um beijo pra senhora.
1: Povo de Campo Grande, é a vovó Ivone. Obrigada, muito obrigada pela ajuda.

noite, obrigado pelo carinho, são 8h33. Ela mandou uma mensagem aqui, eu que não tinha ouvido essa mensagem dela aqui, mas enfim, né? Já completou, já, obrigado pelo carinho de vocês aí, né, Dorivone?

0: Eu não sei.
1: Gente, ela conseguiu. Conseguimos.
2: Esse campo grande é a vovó Ivone. Obrigada. Muito obrigada pela ajuda.
1: Gente, obrigado, obrigado, tô feliz mesmo, tá bom? Obrigado pela confiança aí, ela já está de boa, tá tranquilo, vai comprar o gás dela, amanhã ela é minha amiga

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9: 8:42.
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0: Índia.
1: Índia. Ai, ai.
0: Aí ofereço para a professora Índia. Lá da escola do Noroeste. Meu Deus do céu. Que Índia.
1: Isso. Ai, ai, ai. Ô, seu Jorge. Obrigado pelo carinho, seu Jorge. Seu Jorge que tá aprontando aí, né?
2: Boa noite, Dudu. Aqui é Maria Tereza da Aerovacha, sempre na audiência. É. Excelente segunda-feira para todos nós. Amiga. Que Deus abençoe sempre. Amém. Coloca meu nome aí para me participar do sorteio.
1: Hoje não tem sorteio.
2: Tô feliz, tô na top.
1: Hoje
2: beijo,
1: não
2: beijo,
1: tem
2: beijo,
1: sorteio. Beijo. Beijo, beijo, beijo. Hoje o sorteio da top foi para nossa amiga Dona Ivone, que estava precisando comprar um gás, né? E fizemos aqui uma vaquinha aqui, toda a turma ajudou, grato por quem mandou pix pra ela, quem ajudou, não precisa mais, ela já foi agraciada com a nossa doação, enfim, né? Levou aí, vai comprar o gás dela amanhã. Obrigado pelo carinho de vocês aí, pela confiança. Alô, Beiur, como é que tá por aí, grande Beiur? Obrigado pela grande audiência pra você também. Quem mais, seu Bidu? Alô, Wanda Lima.
3: Boa noite, Biduzinho.
1: Boa noite.
3: Wanda Lima aqui do bairro Santa Mônica.
1: Como é que está?
3: Ô,
1: ali?
3: Bidu, a programação tá perfeita, não vou nem pedir música, tá?
1: É, tá bom.
3: Então, hoje eu só quero que você mande os parabéns pra mim, tá? Eu tô fazendo 51 anos. Tô na flor da idade. Muito jovem.
1: Olha,
3: tá bom?
1: Verdade.
3: Tô feliz. Tô na top, tô feliz. Se tiver sorteio aí, me coloca no sorteio, por favor. Tchau e obrigada.
1: Banda! Banda! Bora lá, Banda!

0: que foi aqui. Coloca o meu áudio aí, Bidu. Vamos colocar então. Vai.
1: Boa noite, Biduzinho.
0: Opa, manda.
1: Boa noite a todos os ouvintes do Clube do Bidu.
0: Isso.
1: Bidu, tô passando aqui, Bidu, pra parabenizar Robson Ramos e você.
0: Opa, irmão.
1: Pela iniciativa de ajudar a dona Ivone aí.
0: Top, né?
1: Tá? São pessoas como vocês que enaltecem a nossa vida, que deixa a gente feliz.

0: todas as pessoas que colaboraram com a dona Ivone, né?
1: É isso aí, cara.
0: Tá bom?
1: Obrigado aí.
0: Tô feliz, tô na top.
1: Top grande, Agenor. Quero desde já mandar um abraço pra toda a nossa direção que permite, né? A gente tá aqui na top e, claro, ajudar o próximo. Essa é a rede top, essa é a top, né, Bidu? Bora lá, Bidu. Hã? Pegar o nosso trenzinho, ir pra casa. Feliz a vida. Eu vou sentar perto de quem hoje? Deixa eu ver aqui. Lá no Nova Lima, né? Ai, ai. Pega essa lona aqui que tá me olhando. A cara desconfiada. Alô, Wanda Lima, parabéns pra você. Felicidade mais uma vez. Muita paz, saúde, sucesso. E chama nós pra festa, tá bom, minha amiga? Um beijo do Bidu, na sequência tem a voz do Brasil e depois ele, logo mais às 10 da noite, ao vivo aqui, Paivinha do Rádio. Ei, Paivinha, ei. Bora, ó o trem. Ó o trem tá passando. Ó o trem tá passando, Bidu. Ah, ah. Alô, seu Jorge! Manda essa música pra aquela índia lá, seu Jorge. Boa noite! Tchau, gente, um beijo.

0: do Bidu fica por aqui, mas amanhã tem mais música, mais alegria e muito mais participação. Obrigado pela companhia, pela audiência e por fazer parte deste clube. Clube do Bidu, a sua noite é aqui.
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0: no ar a voz do Brasil. As notícias do governo federal que movimentaram o país no dia de hoje.
1: Olá, boa noite.
2: Boa noite para você que nos acompanha em todo o país.
1: Segunda-feira, 31 de agosto de 2026.
2: Vamos aos destaques do dia.
1: Salário mínimo de R$ 1.741 para 2027.
2: Crescimento acima da inflação.
1: É o que propõe o projeto de lei orçamentária que será encaminhado ao Congresso Nacional. Graziele Bezerra.
3: A proposta prevê um superávit de R$ 18.600 milhões.
2: Nova regra de comercialização de ingressos para eventos quer evitar compra massiva por meios automatizados.
1: E eventos com mais de 1.000 pessoas devem distribuir água gratuita ou oferecer bebedouros. Ana Gabriela Salles.
4: Eventos com mais de 1.000 pessoas em locais abertos ou fechados devem permitir a entrada de garrafas de água próprias dos participantes ou oferecer água de fácil acesso.
2: Política Nacional de Biometria para aeroportos, portos e hidrovias.
1: Medida padroniza procedimentos para aumentar segurança e agilizar embarques. Gabriela Noronha.
5: A proposta prevê a ampliação do fluxo digital de identificação de passageiros em aeroportos, portos, instalações portuárias e hidrovias.
1: E hoje, na apresentação da Voz do Brasil, Luciana Vasconcelos e Luciano Seixas.
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1: O governo federal apresentou hoje ao Congresso a proposta de orçamento para 2027.
2: A previsão para 2027 é de saldo positivo de mais de R$ 18 bilhões nas contas públicas.
1: A proposta também estima o salário mínimo em R$ 1.741 no ano que vem.
2: Quem acompanhou está ao vivo conosco é a repórter Graziele Bezerra. Olá, Graziele, boa noite.
3: Oi, Luciano, boa noite para você, boa noite para Luciana e para o ouvinte da Voz do Brasil. Pois é, o projeto de lei orçamentária piloto que prevê aí as receitas e fixa também as despesas do governo para o ano seguinte foi enviado hoje ao Congresso Nacional. É ele que detalha onde também quanto, né, o governo vai poder gastar os recursos públicos. O documento aponta que o orçamento total previsto para 2027 é de R$ 7.400 bilhões. E prevê um superávit de 18 bilhões de reais nas contas públicas para o ano que vem, o que indicaria arrecadação superior aos gastos do governo. O ministro do Planejamento e Orçamento, Bruno Moretti, explica os motivos que apontam para um cumprimento deste valor.
6: Primeiro, um peso um pouco menor das despesas obrigatórias, que nos dá mais instrumentos de manejo do orçamento público. Segundo, nós não estamos prevendo nenhum tipo de receita que dependa de aprovação do Congresso, porque, né, em outros exercícios nós encaminhamos o PLO e junto a ele outras medidas de arrecadação, e aqui nós não contamos com nenhuma medida nova, ao contrário.
3: Estão previstos no documento R$ 272 bilhões para a saúde, R$ 141 bilhões para a educação e R$ 133 bilhões para investimentos. O projeto de lei orçamentária prevê ajuste de R$ 1.741 no valor do salário mínimo para 2026, o que representa aí uma alta de R$ 120 ou 7,4% em relação aos R$ 1.621 atuais, e um ganho real aí de 2,3% em relação à inflação. O documento também projetou alta de 2,46% para o produto interno bruto, o PIB, do ano que vem, que é a soma de todas as riquezas produzidas no país. Eu volto com vocês no estúdio.
1: Obrigada, Graziele Bezerra, pelas informações ao vivo aqui na Voz do Brasil.
2: Um novo passo nas negociações entre Brasil e Estados Unidos sobre as novas tarifas aplicadas ao nosso país.
1: Na tarde de hoje, os ministros Mauro Vieira, das Relações Exteriores, e Márcio Elias Rosa, do Desenvolvimento, Indústria, Comércio e Serviços, se reuniram de modo virtual com o representante de comércio dos Estados Unidos, Jameson Greer.
7: De acordo com nota divulgada após o encontro, o Brasil reafirmou que está aberto ao diálogo, mas voltou a criticar as tarifas impostas pelos Estados Unidos. Segundo o governo brasileiro, as medidas são unilaterais e não estão de acordo com as regras do comércio internacional. As taxas adicionais estão em vigor desde

0: do dia 22 de julho. O ministro do Desenvolvimento, Indústria, Comércio e Serviços, Márcio Elias Rosa, destacou a importância da negociação.
1: Nada do que possa causar dano aos interesses econômicos do país, ou ao interesse do Brasil, nós vamos negociar, vamos colocar na mesa.
0: Os dois países concordaram em realizar novas reuniões técnicas nas próximas semanas e depois um novo encontro em nível ministerial para avaliar os avanços das negociações. O governo brasileiro afirma que continuará buscando um acordo equilibrado e mutuamente benéfico com os Estados Unidos, com respeito ao diálogo e à soberania nacional. Reportagem Raquel Mariano.
2: Venda de ingressos para shows e eventos vai passar por mudanças. Um novo decreto protege o consumidor do chamado cambismo digital.
3: E um outro decreto define regras para a distribuição de água em eventos culturais.
4: O novo decreto sobre a comercialização de ingressos para eventos foi resultado de denúncias de consumidores sobre a dificuldade de acesso a ingressos nas plataformas de venda oficiais. Isso porque uma prática chamada cambismo digital costuma fazer compras em massa dos ingressos disponibilizados e revender a preços mais caros, o que, de acordo com a Secretaria Nacional de Defesa do Consumidor, é uma prática abusiva. Agora, os vendedores e revendedores devem obedecer a regras que garantam a transparência. É o que explica o secretário da Senacom, Ricardo Morishita.
5: A primeira coisa, aquele que vende, que é aquele comercializador primário, ele tem que tomar cuidado. Ele tem que evitar que esses robôs, que esses programas tirem a oportunidade dos consumidores. A outra coisa, quando a gente olha para aquele que está revendendo, que a gente chama do intermediador secundário, é aquele que compra de quem não vai no show. Ele precisa dizer que ele não é a bilheteria oficial, que às vezes o consumidor se confunde e ele precisa fazer um alerta.
4: Outra regra prevista no decreto de comercialização de ingressos determina que haja clareza da destinação das taxas cobradas pelas plataformas. Os preços e taxas adicionais devem ser informados de forma visível em todas as etapas da compra no site. E uma novidade é o direito de arrependimento pela compra e de transferência do ingresso comprado para outro titular de forma gratuita. A advogada representante dos consumidores em Minas Gerais, Luciana Ateniense, espera que as mudanças melhorem o acesso aos eventos.
6: Este decreto em relação ao evento realmente busca ajudar e ter acesso a todos vocês, fãs e nossos consumidores que queremos apenas usufruir uma bela diversão, uma merecida diversão que infelizmente o computador deixa a gente longe deste acesso. Nós temos direito também a transferir aquele meu ingresso para quem eu quiser.
4: Outro decreto assinado nesta segunda-feira amplia e torna permanente a obrigatoriedade de oferecer água potável aos participantes de shows e eventos. A morte da jovem Ana Clara Benevides Machado num show da cantora Taylor Swift no Brasil em 2023 por desidratação trouxe à tona a necessidade de uma legislação específica que virou portaria naquele ano e agora vira lei. Eventos com mais de 1000 pessoas, sejam festivais, congressos, feiras ou shows, por exemplo, em locais abertos ou fechados, devem permitir a entrada de garrafas de água próprias dos participantes ou oferecer água de fácil acesso. O secretário Ricardo Morishita detalha a medida.
5: Todas as pessoas têm direito a entrar com a sua garrafinha de água. E para eventos acima de 1000 pessoas, duas possibilidades: coloca bebedor para as pessoas beberem água ou distribua água. E se o preço for abusivo, a gente vai atrás.
4: As multas para empresas que descumprirem a lei podem chegar a 14 milhões de reais, de acordo com a Senacom. Reportagem Ana Gabriela Salles.
2: O Brasil vai adotar a biometria como sistema padrão de identificação em aeroportos, portos e hidrovias.
3: A utilização do modelo é voltada para o aumento da segurança e maior fluidez nos terminais.
2: A atual identificação manual será substituída em etapas.
7: Uma nova política estabelece diretrizes nacionais para a expansão do uso de biometria nos processos de embarque em terminais brasileiros. Segundo o ministro de Portos e Aeroportos, Tomé Franca, a proposta prevê a ampliação do fluxo digital de identificação de passageiros em aeroportos, portos, instalações portuárias e hidrovias.
8: A pessoa passa a ser a sua própria identificação. A partir de uma validação segura de identidade, a biometria poderá permitir que diferentes etapas da jornada sejam realizadas de maneira integrada. Uma viagem com menos necessidade de contato físico com documentos, equipamentos ou atendentes.
7: A implementação será realizada por etapas e terá acompanhamento de um comitê técnico interinstitucional de identificação biométrica. O grupo reúne representantes do Ministério de Portos e Aeroportos, da Agência Nacional de Aviação Civil, da Agência Nacional de Transportes Aquaviários e de entidades dos setores aéreo, portuário e aquaviário. Entre as atribuições do comitê estão acompanhar a execução da política, propor aperfeiçoamentos e elaborar um plano de implementação para cada modal com o cronograma das ações. O plano deverá ser publicado em até 90 dias. De acordo com Thiago Feierstein, presidente da ANAC, as novas diretrizes levam a experiência a padrões internacionais.
9: O primeiro passo para que o Brasil entre numa tendência internacional. O embarque biométrico, o embarque facial, é uma coisa que eleva muito o padrão do Brasil internacionalmente.
7: De acordo com o documento, todo o tratamento das informações seguirá rigorosamente as diretrizes da Lei Geral de Proteção de Dados. Para a Regina Alencar, diretora da Polícia Administrativa Substituta do Departamento da Polícia Federal, o uso da tecnologia reforça a segurança das fronteiras.
10: Afinal, estão sob a nossa alçada o controle migratório, o policiamento aeroportuário e marítimo, além do gerenciamento de estratégicas bases biométricas nacionais voltadas à identificação humana, à emissão de documentos de viagem e à proteção de nossas fronteiras.
7: Nos voos internacionais, a biometria é utilizada atualmente no controle migratório. Já nos voos domésticos, o passageiro pode utilizar a identificação facial ou o procedimento tradicional. Com a nova portaria, a biometria passa a integrar o fluxo padrão de embarque, conforme as condições estabelecidas no ato. Reportagem Gabriela Noronha.
3: Acompanhar os primeiros dias de um recém-nascido, o aleitamento, as primeiras vacinas.
2: Passando pelos marcos da primeira infância e monitoramento da estatura e peso ao longo dos anos.
3: Um acompanhamento que é feito pelo SUS.
2: E a caderneta da criança é uma importante aliada neste processo.
11: A caderneta da criança, entregue ainda na maternidade, acompanha meninos e meninas até os 9 anos. Ela reúne informações sobre vacinação, alimentação e saúde bucal, além de permitir o acompanhamento do peso, da altura e do desenvolvimento da criança. E cuidar de cada etapa desse crescimento faz parte da rotina de muitas famílias. A Bianca Povoa, moradora de Brasília, por exemplo, faz questão de acompanhar a evolução do filho Gustavo, de 9 meses. Todos os meses procura a unidade de saúde para manter os cuidados com o bebê em dia.
12: Primeiro é a prevenção. Quando o bebê nasce, a gente não sabe ao certo como lidar, o que fazer. Então, esse acompanhamento é importante, desde o primeiro atendimento. No geral, a saúde deles é o que mais importa pra gente, né?
11: No Sistema Único de Saúde, esse acompanhamento começa nos primeiros dias de vida, com atenção ao recém-nascido, apoio ao aleitamento materno e as vacinas. A médica de família e comunidade, doutora Camila Damasceno, orienta as famílias a procurarem a unidade de saúde de referência para manter o acompanhamento em dia.
13: A gente avalia, primeiro, alimentação, então se a criança está amamentando ou se por algum motivo ela não pôde ser amamentada, se ela está usando uma fórmula adequada. A gente observa também peso, altura, tamanho do perímetro cefálico, né? Que é o tamanho da cabeça da criança.
11: E os cuidados continuam durante toda a primeira infância. Além da alimentação adequada e da vacinação, brincar, conversar, ler e estimular a criança também são importantes para o desenvolvimento saudável. A técnica da Coordenação Geral de Atenção à Saúde das Crianças, Adolescentes e Jovens do Ministério da Saúde, Tatiana Selbman, explica que todos esses marcos de desenvolvimento são monitorados com a ajuda da caderneta.
14: E para o profissional de saúde, ela vai ser importante não só para acompanhar o crescimento, né, mas também para a vigilância do desenvolvimento infantil. Então, com a ajuda do cuidador, o profissional de saúde, ele tem a possibilidade de avaliar os marcos de desenvolvimento, como aquela criança está se desenvolvendo, né, em cada momento da sua vida.
11: Para garantir esse acompanhamento e manter os registros atualizados, é importante que as famílias levem a caderneta da criança em todas as consultas. Reportagem Pablo Mundim.
3: O estudante que não recebeu parcela do programa Pé de Meia pode verificar a situação do pagamento e checar se há pendências ativas em seu cadastro.
2: Antes de qualquer coisa, é importante verificar o motivo pelos canais oficiais e gratuitos de consulta.
15: O pagamento da quinta parcela do Pé de Meia já está caindo na conta dos estudantes de todo o Brasil e os depósitos vão até 31 de agosto. Mas o que fazer se você ainda não recebeu o dinheiro na data prevista pelo calendário? Em primeiro lugar, calma. A ausência do depósito não significa que o benefício foi perdido. Fatores como dados de presença ainda não enviados pela escola, pendências no CPF ou atualização do CAD único podem adiar a liberação. Como as redes de ensino possuem prazos para corrigir as informações, o valor retido pode ser pago de forma retroativa, como explica a coordenadora geral de articulação com redes e beneficiários do Pé de Meia no MEC, Ana Cecília Vera.
16: Então, se o estudante ele não recebeu uma parcela naquele momento, isso não significa necessariamente que ele perdeu em incentivo. Por quê? As secretarias, institutos federais, eles têm períodos para corrigir, para complementar as informações. E quando isso acontece dentro das regras e dos prazos do programa, e o estudante cumpre todos os critérios, a parcela pode ser enviada para o pagamento em um ciclo posterior. Por isso, né, inclusive, tem os estudantes que podem receber mais de uma parcela em um determinado período de pagamento.
15: Antes de tomar qualquer providência, comece consultando os canais oficiais para identificar o motivo da retenção, como o extrato e a autorização de movimentação no aplicativo Caixa Tem. Ana Cecília Vera complementa a sugestão.
16: Principal orientação que eu dou é, antes de concluir que você perdeu uma parcela, né? Primeiro espere o término da período de pagamento, olhe sempre a sua data de nascimento e mais importante, consulta a sua situação no consulta Pé de Meia, tá? estudante.pedemeia.mec.gov.br, porque lá você vai conseguir acompanhar sua situação detalhada no programa e se existe, né, alguma pendência ou informação que ainda está sendo, né, enviada pela Secretaria de Educação, pela sua escola, tá bom? Para entender os próximos passos.
15: Então, vamos reforçar as dicas. Se identificar inconsistência de frequência, procure a Secretaria da sua escola. Acompanhe seu benefício no aplicativo Caixa Tem e consulte sempre o portal estudante.pedmeia.mec.gov.br. Reportagem Gilberto Evangelista.
3: E celebramos em agosto o folclore brasileiro, uma época para lembrar das lendas e personagens que fazem parte da nossa cultura.
2: Quem gosta de histórias de Saci, Curupira e outras lendas brasileiras tem agora um espaço para conhecer mais sobre esses personagens.
3: Para ajudar a ter mais acesso a esse universo, a plataforma MEC Livros criou uma seção especial com 15 obras gratuitas.
17: O MEC Livros passou a reunir uma seção especial, obras sobre lendas e histórias da cultura popular brasileira. A seção Lendas do Brasil entrou no ar no dia 3 de agosto e reúne 15 livros que já faziam parte do acervo gratuito da plataforma do Ministério da Educação. A novidade está na organização dos títulos em um espaço específico, o que facilita o acesso dos leitores às obras. Segundo a coordenadora geral de materiais didáticos do MEC, Jaqueline Melo, a iniciativa ampliou a procura pelos livros.
18: O espaço organiza 15 obras que já faziam parte do acervo da plataforma e passaram a ser reunidas em uma mesma sessão. Desde então, os títulos somam mais de 2.000 aberturas realizadas por quase 2.000 leitores. O livro mais acessado é o Livro de Ouro do Folclore Brasileiro, com 682 aberturas. A iniciativa ganha destaque em agosto, o mês em que é celebrado o Dia do Folclore, na data de 22 de agosto.
19: agosto.
17: A sessão Lendas do Brasil reúne títulos como Bestiário Brasileiro, de Luiz Antônio Simas, Lendas Brasileiras para Jovens, de Luiz da Câmara Cascudo, e Histórias Brasileiras, de Ana Maria Machado. Também estão disponíveis obras de Roger Melo, como Curupira e Corre Cotia. O MEC Livros é uma plataforma gratuita do Ministério da Educação e está disponível para download nas principais lojas de aplicativos. A Biblioteca Digital do Brasil também pode ser acessada por meio de navegador de internet, como Google Chrome ou Firefox. Para mais informações, acesse as redes sociais do Ministério da Educação ou portalgov.br/MEC. Reportagem Júlio César de Oliveira.
2: E estão abertas as inscrições para bolsas de doutorado e pós-doutorado no exterior, voltadas a mulheres negras, quilombolas, indígenas e ciganas.
3: O objetivo é ampliar a participação de pesquisadoras brasileiras em redes internacionais de cooperação acadêmica
2: e fortalecer políticas públicas voltadas a essas mulheres.
3: As inscrições vão até 30 de setembro e a previsão é de que as bolsas sejam implementadas entre março de 2027 e dezembro de 2028.
2: As informações sobre a chamada pública podem ser encontradas no endereço www.gov.br/CNPQ.
3: Centenas de pessoas morrem diariamente em decorrência de doenças relacionadas ao tabagismo, segundo o INCA, Instituto Nacional do Câncer.
2: Uma campanha do Instituto reforça os riscos do cigarro e dos dispositivos eletrônicos, como os vapes, e destaca a importância da atividade física e do apoio profissional para quem quer abandonar o vício.
20: O cigarro contém, entre outras substâncias químicas, nicotina, monóxido de carbono e diversos compostos tóxicos e cancerígenos. Foi pensando nos malefícios provocados pelo tabagismo que o lutador de jiu-jitsu, Maicon Passos, decidiu procurar ajuda para parar de fumar pela segunda vez.
21: Eu botei na minha cabeça que não quero morrer de uma doença pulmonar. Eu acredito que com um acompanhamento psicológico, né, vai ser bem mais fácil.
20: A ajuda que Maicon buscou foi na unidade básica de saúde de Vicente Pires, onde uma equipe multidisciplinar acompanha o fumante por um ano para que ele possa abandonar o vício. A coordenadora do grupo, a farmacêutica Larissa Dutra, fala sobre os desafios para evitar uma recaída.
22: A gente insiste para que o paciente não desista, porque a dependência à nicotina, ela é muito difícil de ser vencida. Então a gente sempre fala para o paciente, não é uma questão de força de vontade, é dependência física e precisa ser tratada como uma doença.
20: Segundo o Instituto Nacional do Câncer, o INCA, por dia, cerca de 440 pessoas morrem em decorrência de doenças relacionadas ao tabagismo. O cigarro também aumenta o risco de desenvolvimento de diversos tipos de câncer. Para o médico Fernando Barros, da Gerência de Vigilância de Doenças e Agravos, uma das preocupações é o aumento do consumo de cigarros eletrônicos.
23: A experimentação do vape, que é uma quantidade muito grande de nicotina que tem nesses aparelhos, que leva o indivíduo a se viciar rapidamente. Esse é hoje nosso grande desafio.
20: Em alusão ao Dia Nacional de Combate ao Fumo, celebrado no sábado, o Instituto Nacional de Câncer realiza a campanha anual de combate ao tabagismo. E o tema deste ano é atividade física e saúde. Treinar não combina com fumar. A coordenadora de prevenção e vigilância do Instituto Nacional de Câncer, Márcia Sarpa, fala sobre a campanha.
24: O uso de produtos de tabaco e nicotina compromete a capacidade respiratória, cardiovascular e o desempenho físico. Já a atividade física contribui para a saúde e é uma importante aliada para quem deseja parar de fumar, ajudando no enfrentamento da fissura e da abstinência.
20: A Organização Mundial da Saúde ressalta os riscos da exposição ao tabaco, em especial durante o período reprodutivo. Segundo a OMS, não existe nível seguro de exposição ao tabaco, seja pelo consumo ativo ou pela exposição à fumaça ambiental. Reportagem Cleide Lopes.
3: Hoje o IBGE disponibilizou os microdados do censo 2022. Na prática, isso significa acesso ampliado a um conjunto mais detalhado de informações sobre a população brasileira.
2: Os dados permitem aprofundar estudos sobre temas como educação, trabalho, renda, condições de moradia, migração e as características da população.
3: Com essas informações, também é possível conhecer melhor as diferentes realidades do país e identificar necessidades específicas de cada região e grupo da população.
2: E essas foram as notícias do governo federal.
3: Uma realização da Secretaria de Comunicação Social da Presidência da República.
2: Com produção da empresa Brasil de Comunicação.
3: Fique agora com as notícias do Poder Judiciário do Congresso Nacional. Uma boa noite.
2: Boa noite para você e até amanhã.
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5: CNJ inaugura ponto de inclusão digital em reserva indígena.
6: Discussões sobre gratificações pagas a bancárias vão ganhar análise mais ampla na Justiça do Trabalho.
5: STJ decide que vítima pode atuar como terceira interessada em processo administrativo disciplinar que apura assédio sexual.
6: Boa noite, eu sou o Arthur Filho.
5: E eu sou Walter Lima.
6: Conselho Nacional de Justiça inaugura ponto de inclusão digital em reserva indígena de Dourados, Mato Grosso do Sul.
5: A estrutura foi instalada no último sábado, dia 29, no terreno de uma escola estadual, na aldeia Jaguapiru, Ronier Cruz.
19: A inauguração dos equipamentos da Justiça contou com a presença do presidente do Supremo Tribunal Federal e do Conselho Nacional de Justiça, ministro Edson Fachin. Em seu discurso, o ministro destacou a importância de aproximar o poder judiciário dos povos originários dentro de seus territórios.
25: O ponto de inclusão digital indígena é mais do que tecnologia. É o Estado que inclui, é o Estado que abriga e, portanto, não exclui. E não trata os povos indígenas com violência.
19: O espaço permite, por exemplo, o acesso ao balcão virtual de diferentes ramos da justiça. Na prática, a comunidade indígena pode receber orientação para consultar processos, participar de audiências virtuais e buscar informações ou atendimento jurídico, inclusive na língua materna.
6: Vítima de assédio sexual supostamente cometido por servidor público pode atuar como terceira interessada em processo administrativo disciplinar, ou PAD.
5: Essa conclusão é do Superior Tribunal de Justiça, o STJ. Fátima Uchoa.
26: Após manifestação favorável da Advocacia Geral da União e do Ministério Público Federal, a Corte Especial do STJ negou o mandado de segurança no qual a defesa de um servidor público alegava que a participação das denunciantes resultaria em indevida concessão de poderes semelhantes aos das partes ou do assistente de acusação, que não tem previsão no PAD. Mas, para o relator ministro Antônio Carlos Ferreira, a atuação da vítima nesses casos, inclusive para fazer pedidos e se manifestar no processo, não viola as garantias da defesa nem o sigilo dos autos.
6: Duas discussões sobre gratificações pagas a bancárias vão ganhar uma análise mais ampla no Tribunal Superior do Trabalho.
5: A decisão foi tomada pelo Tribunal Pleno e envolve processos da Caixa Econômica Federal e do Banco do Estado do Pará. Samanta Flor.
27: Os ministros ainda não decidiram se as trabalhadoras têm direito a continuar recebendo gratificações. O que o Pleno definiu, por enquanto, é que essas discussões merecem uma análise mais ampla do TST. Um caso envolve uma empregada da Caixa, o outro uma trabalhadora do Banco do Estado do Pará. Agora os processos vão ser distribuídos para os relatores. Mais adiante, o TST vai julgar essas questões e poderá definir um entendimento para orientar outros casos parecidos.
6: Tribunal Superior Eleitoral, TSE, inicia a preparação dos sistemas que serão usados nas eleições 2026.
5: Assinatura digital e lacração dos sistemas eleitorais serão realizadas no dia 4 de setembro. Estevam Furtado.
4: De hoje até quinta-feira será feita a compilação dos programas eleitorais que reúnem os códigos e componentes necessários para gerar as versões finais dos sistemas. Já na sexta-feira será realizada a cerimônia de assinatura digital e lacração dos sistemas eleitorais. A assinatura digital permite verificar se o sistema usado nas eleições é o mesmo que foi testado e aprovado, sem alterações. A lacração garante a proteção dos sistemas contra modificações. As mídias com os programas ficam sob guarda do TSE e depois cópias são enviadas aos tribunais regionais eleitorais, que preparam as urnas com base nesse material oficial. Todo o processo é acompanhado por instituições fiscalizadoras, que podem verificar a integridade dos sistemas e participar das etapas de auditoria e fiscalização. Após a assinatura digital e a lacração, os resumos digitais dos sistemas são gerados, entregues às entidades presentes e publicados na internet.
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5: A você uma boa noite e até amanhã.
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8: Eu sou Paula Groba.
9: E eu sou Ricardo Nakaoka.
8: E estes são os destaques de hoje do Jornal do Senado, que começa agora.
9: Taxa das blusinhas e MP do mototáxi estão na pauta do plenário nesta terça-feira.
8: Comissão vota PEC da Segurança Pública na quarta-feira.
9: E já está em vigor lei que prevê redução de impostos dos combustíveis e apoio ao etanol.
8: Boa noite.
9: Boa noite.
8: Senadores e deputados retornam de suas bases eleitorais nesta semana para o esforço concentrado de votações no Congresso. E a chamada MP da taxa das blusinhas volta ao centro das discussões do Senado nesta terça-feira. A medida zera a tributação de compras internacionais de até $50.
9: Outras medidas provisórias que também estão na pauta tratam da simplificação de exigências para atividade dos mototaxistas, motoboys e profissionais do motofrete, da criação de uma nova linha de financiamento destinada a motociclistas que atuam no transporte de passageiros e em serviços de entrega por aplicativos. Repórter Pedro Pincer.
10: Os senadores podem votar nesta terça-feira uma lista de pelo menos 9 itens, dos quais 5 são medidas provisórias. Considerada prioridade, uma delas é a MP que altera regras do regime de tributação simplificada para zerar a cobrança do imposto de importação para compras internacionais de até $50. Desde junho de 2024, é aplicada uma taxa de 20% de imposto de importação sobre essas mercadorias. Com a medida provisória em votação, a cobrança está suspensa, mas com validade até 8 de setembro. Caso se torne lei, o fim da chamada taxa das blusinhas será definitivo. O presidente do Senado, Davi Alcolumbre, ressaltou na semana passada a urgência da aprovação da medida.
12: Nós vamos deliberar, então, e ela virá lei para proteger milhões de brasileiros que usam desse instrumento para adquirir produtos muito baratos e terem qualidade de vida melhor.
10: Outras medidas provisórias dizem respeito à simplificação de exigências para a atividade dos mototaxistas, motoboys e profissionais de motofrete, a criação de uma nova linha de financiamento destinada a motociclistas que atuam no transporte de passageiros e em serviços de entrega por aplicativos, a modificação de procedimentos para reduzir as filas do INSS e a concessão de um adicional de fronteira de R$91 por dia para alguns servidores que atuam em localidades estratégicas. Quanto aos projetos de lei, um dos destaques é o que incentiva empresas a instalarem ou ampliarem os centros de processamento de dados no Brasil por meio de benefícios tributários sobre peças eletrônicas e produtos de tecnologia da informação. Davi Alcolumbre ressaltou a importância da proposta para a segurança nacional.
11: nacional.
13: Nós sabemos da importância da matéria, nós compreendemos a importância da matéria para os investimentos no Brasil, nós entendemos que isso dará segurança aos dados do Brasil estarem no Brasil.
11: Três propostas fecham a pauta de terça-feira, a que estabelece um prazo de 5 anos para que ações administrativas sejam iniciadas contra notários e registradores, a que unifica os orçamentos de 4 órgãos da estrutura institucional do Mercosul e a que autoriza um acordo para a reestruturação da dívida do Senegal com o Brasil.
14: E mulheres com medida protetiva de urgência poderão ter direito a porte de arma de fogo caso um projeto em análise no Senado seja aprovado. A proposta, que pode ser votada nesta terça-feira pela Comissão de Segurança Pública, reduz de 25 para 18 anos a idade mínima para aquisição e porte de arma nesses casos.
15: Pelo texto, mulheres interessadas ainda terão que cumprir exigências como comprovação de capacidade técnica e aptidão psicológica. Se aprovado, o texto segue para a Câmara.
14: E uma vaga de ministro será aberta no Tribunal de Contas da União após renúncia do ministro Bruno Dantas. Ele deixou o cargo nesta segunda-feira, depois de 12 anos no TCU.
15: Agora caberá ao Senado indicar o nome que vai ocupar a vaga. Repórter Rodrigo Rezende.
16: O consultor legislativo Bruno Dantas foi escolhido em 2014 pelo Senado Federal para ser um dos integrantes do Tribunal de Contas da União. Durante os 12 anos que ocupou o cargo, Bruno foi presidente do TCU de julho de 2022 a dezembro de 2024. Ao apresentar seu pedido de renúncia ao cargo de ministro, ele agradeceu a confiança do Senado Federal e afirmou que continuará atuando em outros projetos.
17: Aos 48 anos, sigo intelectualmente inquieto. Encontrei nos projetos que quero abraçar agora o feixe de motivação de que precisava. Aos colegas ministros, aos auditores, à minha equipe, ao Senado Federal e, mais importante, à minha família. Levo cada um de vocês comigo para sempre.
16: A vaga aberta pela renúncia de Bruno Dantas será o ocupada por uma nova indicação do Senado Federal. O indicado pelos senadores passa por votação do plenário, onde precisa de pelo menos 41 votos favoráveis. O TCU é composto por 9 ministros, 3 indicados pelo Senado, 3 pela Câmara dos Deputados e 3 pelo presidente da República.
14: E a segurança pública pode ganhar novas regras com a PEC, que muda a atuação do governo federal e dos estados no combate à criminalidade.
15: A chamada PEC da segurança pública é uma das prioridades do esforço concentrado do Senado e pode avançar nesta quarta-feira na Comissão de Constituição e Justiça. O repórter Márcio Maturana tem mais detalhes.
18: Punições mais severas para chefes do crime organizado, criações de polícias municipais e do Sistema Único de Segurança Pública, ampliação das atribuições da Polícia Rodoviária Federal. Tudo isso está na PEC da Segurança Pública, que está na pauta desta quarta-feira na Comissão de Constituição e Justiça e é uma das prioridades do Senado nesta semana de esforço concentrado, conforme anunciou o presidente do Congresso, Davi Alcolumbre.
13: A iniciativa de propor uma PEC da segurança que possa definitivamente esclarecer as atribuições dos entes subnacionais, municípios, estados e a União, naturalmente, era necessária para que o Estado brasileiro pudesse propor a criação de um Ministério da Segurança.
18: O relator, senador Rogério Carvalho, do PT de Sergipe, disse que pretende manter o texto aprovado em março pela Câmara dos Deputados para agilizar a tramitação.
14: Alertas de desaparecimento de crianças, idosos e pessoas com deficiência poderão ser enviados obrigatoriamente para celulares em todo o país. É o que prevê um projeto que pode ser votado pela Comissão de Segurança Pública do Senado.
15: O texto obriga operadoras de telefonia e internet a dispararem os alertas. Repórter César Mendes.
21: O projeto torna obrigatória a veiculação de avisos por todas as operadoras de telefonia e provedores de internet, como explicou a senadora Damaris Alves, do Republicanos do Distrito Federal, relatora nas comissões de Direitos Humanos e de Ciência e Tecnologia.
28: Desapareceu uma criança aqui, imediatamente todos nós no nosso celular vamos receber um alerta que aqui na região uma criança desapareceu, para que a gente já comece a ajudar a procurar.
21: O nome de alerta PRI, dado ao dispositivo, segundo Damaris, é uma referência a Priscila Belfort, desaparecida em 2004 no Rio de Janeiro, caso que permanece até hoje sem respostas definitivas da polícia. Depois de votado na Comissão de Segurança Pública, o texto será analisado pelo plenário.
14: preço dos combustíveis pode cair ainda este ano com a possibilidade de redução de impostos federais.
15: Uma nova lei aprovada pelo Senado autoriza o governo a diminuir tributos sobre combustíveis para tentar conter os efeitos da alta internacional do petróleo. Repórter Patrícia Oliveira.
0: Já está em vigor a lei que permite ao governo federal reduzir impostos sobre a importação, produção e comercialização de óleo diesel rodoviário, biodiesel, gasolina, etanol e querosene de aviação. O objetivo é tentar reduzir os impactos do aumento internacional do preço do petróleo. A nova lei prevê que se os impostos sobre combustíveis fósseis, como a gasolina, forem reduzidos, a vantagem competitiva dos biocombustíveis terá que ser mantida. Assim, caso o imposto federal sobre a gasolina caia 30% ou mais em relação ao período anterior ao conflito no Oriente Médio, a cobrança sobre o etanol será zerada. Além disso, estão previstos até 1,2 bilhão de reais em auxílio para produtores e cooperativas de etanol hidratado. O projeto aprovado no Senado, que deu origem à lei, foi relatado pela senadora Tereza Leitão, do PT de Pernambuco, que apontou outros setores beneficiados.
2: Benefícios tributários relacionados à Política Nacional de Minerais Críticos e Estratégicos, ao Programa de Desenvolvimento da Indústria de Fertilizantes e à realização da Copa Feminina.
0: A lei ainda facilita a compra com suspensão de impostos de produtos agropecuários destinados à industrialização e à exportação.
15: Com edição de Paula Groba e trabalhos técnicos de Eliseu Caires, o Jornal do Senado fica por aqui. Acompanhe agora as notícias da Câmara dos Deputados. Boa noite.
14: Boa noite e até amanhã.
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3: O plenário da Câmara pode votar aposentadoria especial de várias categorias.
19: Avança projeto de lei que prevê punição maior para agressor de advogadas.
3: Deputados defendem melhorias na infraestrutura rodoviária e ferroviária.
20: Boa noite. Retomamos hoje o projeto de gravação de edições do jornal Câmara dos Deputados em emissoras da rede Câmara de Rádio. Este programa está sendo produzido diretamente da cidade de Salvador, com a participação do colega Samuel Barbosa, da Rádio Câmara Salvador. Eu sou Márcio Aquilissardi, bem-vindo, Samuel.
22: Boa noite, obrigado, Márcio. É uma honra profissional participar da apresentação desta edição do jornal Câmara dos Deputados, dentro da Voz do Brasil. Vamos agora às notícias da Câmara dos Deputados.
3: Coronel Crisóstomo, do PL de Rondônia, cobra revisão dos valores de pedágio cobrados na BR-364 e a realização de obras na rodovia. Ele afirma que a situação precária da estrada prejudica o transporte de cargas, comprometendo a logística e repassando custos para a população.
23: Hoje, não se pensa em tirar a concessão, mas que seja uma concessão adequada. É caro do jeito que está. Portanto, é uma luta dos parlamentares, é uma luta do povo, porque a rodovia, que nenhuma obra foi executada, a empresa entrou, já entrou cobrando, sem fazer nenhuma obra estruturante. O que queremos? Que haja obras imediatamente, obras de duplicação, obras que sejam estruturantes, que possa facilitar o acesso das cidades para a BR ou da BR para a cidade. Então, isso é necessário.
20: Coronel Crisóstomo ressalta que a BR-364 é a principal rota de escoamento da produção agrícola de Rondônia e de estados vizinhos. O deputado destaca também a importância das obras para a segurança das famílias que passam pela estrada.
3: Beto Preto, do PSD do Paraná, sugere a criação de uma subcomissão para avaliar a concessão da malha ferroviária Sul, já que o contrato atual vence no início de 2027. Ele defende uma parceria entre órgãos de controle, trabalhadores e concessionárias para definir o novo modelo de operação.
24: Nós temos diversos pontos para serem debatidos e estamos já no final da concessão e não temos ainda um modelo que foi colocado às claras para o entendimento de todos. Veja, eu fui prefeito de um município ferroviário, que é o município de Apucarana, no norte do Paraná. Lá nós temos 12 quilômetros do perímetro urbano cortado por linhas férreas. Isso nós podemos transferir para outros municípios. Curitiba, por exemplo, tem várias linhas passando pelo perímetro urbano. Ponta Grossa também, no Paraná. Isso tudo tem que ser discutido, porque nós temos que entender qual é o projeto, modelo de concessão para os próximos anos.
20: Beto Preto alerta para os riscos diários da passagem de composições de carga dentro de grandes centros urbanos. O parlamentar acredita que a subcomissão vai colaborar para garantir transparência nos prazos contratuais e propor contornos ferroviários que reduzam acidentes nas cidades.
4: Justiça.
5: Projeto que prevê punição maior para agressor de advogadas avança na Câmara. A repórter Maria Neves tem os detalhes.
6: A Comissão de Defesa dos Direitos da Mulher da Câmara dos Deputados aprovou projeto que aumenta as penas para crimes cometidos contra advogadas. Pelo texto da deputada Dandara, do PT Mineiro, a punição será maior quando o motivo da agressão envolver a condição de mulher da vítima ou a atuação dela na defesa de outra mulher. A proposta aprovada aumenta de um terço até a metade a punição prevista no Código Penal para o crime de coação no curso do processo. Hoje, a pena para o delito é de 1 a 4 anos de reclusão e multa. Com a mudança, quando houver agressão ou ameaça a advogadas, poderá variar de 1 ano e 4 meses a 6 anos mais a multa. De acordo com a relatora na comissão, deputada Jaque Rocha, do PT do Espírito Santo, é comum que advogadas também recebam ameaças dos agressores como forma de intimidação, principalmente quando defendem vítimas de violência doméstica.
7: Quando uma profissional é ameaçada por defender uma mulher, a mensagem que o agressor tenta passar é de que ninguém está seguro para enfrentar a violência. Dificultar o trabalho da defesa ou até mesmo desestimular outras mulheres a denunciar os seus agressores. É isso que a gente visa coibir nesse projeto. Por isso, combater a intimidação, garantir que as vítimas tenham acesso à justiça e à proteção dos seus direitos, estendendo também às advogadas.
6: Ainda de acordo com Jaque Rocha, pesquisa da Universidade Federal de Alagoas aponta que 80% das advogadas já foram ameaçadas ao defenderem vítimas do sexo feminino, sobretudo em casos de violência doméstica e direito de família. O projeto aprovado também aumenta a pena para os crimes de feminicídio cometidos contra uma advogada pelo fato de estar defendendo outra mulher. Hoje, a condenação para feminicídio é de 20 a 40 anos de prisão. O texto prevê que a reclusão poderá variar entre 26 anos e meio e 60 anos. A proposta altera ainda a Lei Maria da Penha para garantir a concessão de medidas protetivas de urgência à advogada que sofrer violência ou ameaças ao defender outra mulher, caso seja intimidada pelo agressor de sua cliente ou por representante dele, a profissional poderá solicitar à justiça o distanciamento físico obrigatório e a proibição imediata de qualquer contato por parte do acusado. O projeto que aumenta penas para agressores de advogadas ainda será analisado pela Comissão de Constituição e Justiça. Se aprovado, terá de ser votado também pelo plenário da Câmara antes de seguir para análise do Senado. Da Rádio Câmara de Brasília, Maria Neves.
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9: Educação.
20: Maurício Neves, do PP de São Paulo, apresentou o projeto que reserva uma parcela dos recursos da educação para fortalecer a inclusão escolar de alunos com deficiência e autismo. Ele explica que a ideia é investir em profissionais de apoio, acessibilidade e salas de atendimento especializado.
4: Para Maurício Neves, a proposta também reforça a transparência na aplicação dos recursos e prevê formação continuada para professores da rede pública. O deputado acrescenta que a medida busca garantir que a inclusão escolar tenha estrutura adequada e acompanhamento permanente.
9: Agricultura.
20: Fabricantes de produtos derivados de cacau terão até 8 de maio de 2027 para se adaptar às novas regras para produção e comercialização de chocolates e derivados do país. Daniel Almeida, do PCdoB da Bahia, destaca a importância da matéria aprovada na Câmara e no Senado este ano.
10: Hoje nós temos no mercado muito produto que se apresenta como chocolate e que não tem cacau. Então, a regulamentação busca exatamente corrigir isso. Então, quais são os principais beneficiários disso? Primeiro, produtor de cacau, que está vivendo uma situação de preço baixo, exatamente porque estão substituindo o cacau com outras coisas, né, na formulação desses produtos. Esses produtores vão se beneficiar. Na Bahia, nós temos muitos produtores de cacau. E o consumidor, que terá, a lei também estabeleceu, no rótulo de cada produto, um espaço de pelo menos 15% daquele rótulo, com as informações precisas sobre a composição desse produto.
4: Daniel Almeida explica que para ser denominado chocolate, o produto deve ter pelo menos 35% de cacau em sua formulação e 25% para a versão ao leite. Ainda segundo o parlamentar, a nova lei prevê sanções para quem descumprir o padrão exigido.
9: Meio ambiente.
20: Padre João, do PT de Minas Gerais, alerta para os impactos das mudanças climáticas sobre populações vulneráveis. O deputado apresentou o projeto que insere na Política Nacional de Recursos Hídricos o programa Barraginhas e outras ecotécnicas para a recuperação hídrica.
11: O mundo passa por uma mudança e as pessoas não estão percebendo. E quem é mais prejudicado são os mais pobres, os vulneráveis, que às vezes estão em área de risco. Então, a iniciativa nossa tem sido um pouco na contenção de enchentes. Tem um projeto de lei nosso que cria o programa de barraginhas e as ecotécnicas. Ou seja, tanto evita as enchentes, porque segura a água de chuva, e ao mesmo tempo ela vai infiltrar durante dias ou até meses, e perenizando as nascentes e recuperando nascentes. Então, é uma ação de duplo efeito e que tramita e que já é reconhecida da sua importância.
4: Padre João também é autor de projeto que proíbe a pulverização foliar de agrotóxico que contenha o ingrediente ativo fipronil para evitar a morte de abelhas. Ele explica que a medida busca proteger os polinizadores, preservar a produção de alimentos e fortalecer a agricultura familiar.
9: Economia.
20: O Congresso Nacional aprovou em 2025 a ampliação da faixa de isenção do imposto de renda para trabalhadores que recebem até R$5.000 por mês. Para Reginaldo Lopes, do PT de Minas Gerais, a medida representa mais justiça tributária e redução das desigualdades.
4: Reginaldo Lopes reitera que a mudança vai reforçar o orçamento das famílias. O deputado acrescenta que o aumento da renda disponível pode se traduzir em mais qualidade de vida e em estímulo à economia com fortalecimento do consumo doméstico.
12: Tive a alegria de participar ativamente do projeto de reforma tributária sobre a renda, do imposto de renda. O que que significa na prática? É como se nós tivéssemos criado o 14º salário, essa renda disponível, que não será pago para o governo, vai transformar em qualidade de vida para as pessoas e para as famílias brasileiras. Portanto, um grande avanço na luta, no combate à desigualdade e na luta pela justiça social e justiça tributária.
20: Rodrigo Rodenberg, do PSB do Distrito Federal, defende a atualização do limite de faturamento anual do microempreendedor individual, que hoje é de R$81.000. Autor de proposta que eleva o teto para R$120.000, ele afirma que a medida traz mais segurança jurídica aos pequenos empreendedores.
4: Rodrigo Hollenberg comemora o anúncio da criação de uma comissão na Câmara para discutir o tema e diz que está confiante na aprovação da mudança. Na avaliação do deputado, a atualização do limite é necessária após anos sem reajuste no valor permitido para o MEI.
17: Isso será extremamente importante para dar segurança jurídica e para garantir que aquelas pessoas que batalham e batalham muito, utilizando de toda a sua capacidade de empreender, mas que são pequenos, que possam ali estar numa faixa de pagamento de imposto que seja correta, que não seja abusiva. Nós já estamos há muitos anos com esse limite de R$81 mil por ano e, portanto, nós precisamos atualizar esse limite.
20: Dal Barreto, do União da Bahia, apoia a lei complementar que ajusta as regras fiscais para viabilizar despesas com a ampliação da licença paternidade. A norma permite que os gastos com o benefício fiquem fora de uma das limitações previstas no arcabouço fiscal.
2: Dal Barreto avalia que a medida amplia a proteção aos pais, permitindo a licença paternidade de até 20 dias com pagamento durante o afastamento. O benefício dá maior participação nos cuidados com os filhos nos primeiros dias após o nascimento ou a adoção.
13: Votação.
20: Pode votar um projeto que reduz tempo de contribuição para aposentadoria especial de diversas categorias. O repórter Antônio Vital tem os detalhes.
16: O plenário da Câmara pode votar projeto que reduz o tempo de contribuição para aposentadoria especial de diversas categorias de trabalhadores expostos a riscos. A proposta já recebeu parecer favorável da Comissão de Previdência, Assistência Social, Infância, Adolescência e Família da Câmara. Nessa comissão, o texto apresentado pelo relator, deputado Pastor Eurico, do PSDB de Pernambuco, definiu o tempo de exposição a agentes nocivos que dá direito à aposentadoria especial de acordo com a profissão. Para trabalhadores que operam no interior de Minas, esse tempo de serviço passa a ser de 15 anos. Já para aeronautas, técnicos radiológicos e fiscais agropecuários expostos a agentes biológicos, o tempo é de 25 anos. Também ganham direito à aposentadoria especial depois de 25 anos de serviço vigilantes patrimoniais, encarregados de transporte de valores, guardas municipais, fiscais do trânsito, trabalhadores que operam geradores e linhas de transmissão elétricas, bem como aqueles que transportam pacientes, órgãos e insumos hospitalares. O projeto ganhou regime de urgência, o que permite que seja votado diretamente no plenário, sem passar pela análise das comissões permanentes da Câmara. O autor da proposta, deputado Alberto Fraga, do PL do Distrito Federal, explicou que diversas categorias perderam direito à aposentadoria especial com a reforma da Previdência em 2019. Ele pediu apoio do governo para aprovação da proposta.
18: O governo vai ter que entrar nessa negociação, porque é um projeto que visa tirar algumas injustiças que foram cometidas. Não se admite que alguém que exerce a sua profissão com risco de vida, ele não tenha uma aposentadoria especial. Não se admite que aquele que exerce a sua profissão sofrendo os riscos de uma grave doença, ele não tenha o amparo do governo federal ou da nossa legislação.
16: O regime de urgência foi aprovado de maneira simbólica pelo plenário, com voto contrário apenas do Novo. Deputados da base do governo também defenderam urgência para análise da proposta, mesmo sem se comprometer em manter o texto original. Foi o que disse a deputada Jandira Fegali, do PCdoB do Rio de Janeiro.
21: Ele trata dos trabalhadores de transporte de valores, cujo risco é a vida, a integridade física, para além de outros agentes nocivos à vida e à saúde. Portanto, é muito importante que a gente consiga recuperar essa dificuldade desses trabalhadores que perderam a sua aposentadoria especial, que já tinham, e que perderam por conta da reforma da Previdência do ano de 2019. Com a reforma da Previdência, a situação deles piorou muito.
16: Ainda não há data para votação no plenário da Câmara do projeto que reduz o tempo de contribuição para aposentadoria especial de diversas categorias de trabalhadores expostos a riscos. Da Rádio Câmara de Brasília, Antônio Vital.
13: Previdência.
2: Hilton Rocha, do MDB do Maranhão, apoia projeto que estabelece reajuste anual das aposentadorias acima de um salário mínimo, com base no Índice Nacional de Preços ao Consumidor. Ele argumenta que a medida preserva o poder de compra dos aposentados ao longo dos anos.
25: Para que você tenha uma ideia, hoje o teto da aposentadoria é R$8.475,55. Daqui a 5 anos, esse aposentado, ele vai estar recebendo 60% só do que ele recebe hoje. Ou seja, ele vai ter uma diminuição de quase 40%, ou mais de 40% do que ele recebe hoje. Então, para que não haja tanta perda do poder de compra, que nós estamos estabelecendo em lei que o Índice Nacional de Preço ao Consumidor, o INPC, seja adotado anualmente para o reajuste das aposentadorias.
20: E o do Rocha garante que a proposta não compromete o equilíbrio da Previdência, uma vez que há mais contribuintes do que beneficiários. Ele acredita que o combate às fraudes e às aposentadorias irregulares também é fundamental para evitar prejuízos ao sistema previdenciário.
2: Eunício Oliveira, do MDB do Ceará,
3: apoia a votação do projeto que regulamenta a aposentadoria especial para os agentes comunitários de saúde e de combate às endemias. Pelo texto, mulheres poderão se aposentar aos 50 anos e homens aos 52, desde que comprovem no mínimo 20 anos de atuação.
20: Eunice Oliveira explica que a votação é necessária para dar efetividade a um direito já previsto na Constituição, mas que ainda depende de lei complementar para valer. De acordo com o parlamentar, a medida faz justiça a profissionais que atuam na linha de frente da saúde pública.
3: Termina agora esta edição especial do Jornal Câmara dos Deputados, produzida e apresentada pela Rádio Câmara de Brasília, em parceria com a Rádio Câmara Salvador, integrante da Rede Câmara de Rádio.
20: Eu agradeço ao Samuel e a toda a equipe da Câmara de Vereadores de Salvador pelo excelente trabalho conjunto.
3: Obrigado à Câmara dos Deputados por esta oportunidade. Este programa teve trabalhos técnicos de Wellington Teles e apresentação de Samuel Barbosa e Márcio Aquiles Sardi. Boa noite.
20: Muito boa noite. O Jornal Câmara dos Deputados volta amanhã. Você fica agora com o Minuto do TCU.
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9: E se eu te disser que o caminho para a vida eterna está na sua alimentação, você acredita? Conforme estudos, devemos comer 70% cru, 30% cozido e zero frituras, enlatados e embutidos. Mas como isso vai me levar à vida eterna? Nosso corpo é uma máquina que carrega nossa alma e espírito. Sendo assim, quando cuidamos do nosso corpo, estamos também indo em direção à transmutação, ou seja, vamos rejuvenescendo, nossa tecnologia mental fica mais acelerada e aumenta a nossa capacidade de desenvolver habilidades. Juntando uma boa alimentação com exercício físico e treinamento mental, nos tornamos super-humanos e as pesquisas continuam. Ficou curioso? Quer saber mais? 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

0: dois, produção, essa é pra começar. Jesus amado. Bora. Mato Grosso Matias começando muito bem a edição fim de noite desta segunda-feira, último dia do mês de agosto, enquanto o sol brilhar pra começar com tudo.
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0: Tá valendo Pix. Sua participação aqui com o Pai Rino Rádio.

0: Fernandes aqui na parada mais gostosa da sua noite. Fim de noite com Wesley Pai, vão Pai vindo rádio. Bora que bora, deixa eu já mandar os primeiros alôs aqui. A Carmen tá curtindo a nossa programação, hein, Carmen? Tá participando, tá concorrendo o Pix, tá bom? Tá curtindo a programação aí no Montevidéu. Tamo junto, misturado. Obrigado pela audiência, pela companhia. A Vanessa Lima tá curtindo a programação também no bairro Nova Lima. Oi, Vanessa. Boa noite pra você, obrigado pela companhia, obrigado pela audiência. Diz que tá com a galera aí curtindo a programação, tá com os, a família de, que veio do Mato Grosso. Tá curtindo a programação aí, né? Então tá bom, obrigado pela audiência nessa noite especial de segunda-feira. Boa noite, Pai Vinha. Aqui é do Guarandi, quero participar do sorteio. O Edilson tá curtindo a nossa programação no bairro Guarandi. Abraço pra todo mundo aí também. Manda um alô especial aqui também pra Monique. Oi, Monique. Boa noite pra você. Uma excelente semana também, tá bom? Que você tenha um mês de setembro abençoado, produtivo e maravilhoso. Tá bom, menina? Tamo junto e misturado. Só as melhores tocam aqui, você pode participar, concorre ao Pix e também pode pedir a sua música nessa noite especial de segundona, né? É o último programa do mês aqui. Tô falando pra você, uai. Bora.
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0: 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Bora com Chitão e Chororó, chuva! 992188550 para você concorrer ao Pix.

chuva. Sertão e Chororó aqui no seu feed 2. E aí, manda uma boa noite especial aqui pra Paula. Tá curtindo a nossa programação na Vila Planalto. Oi, Paula, boa noite pra você. Obrigado pela audiência e pela companhia. O Cláudio tá acompanhando a nossa programação em Sidrolândia. Oi, Cláudio, como é que você tá? Como é que tá Sidrolândia? Tudo top? Obrigado pela audiência e pela companhia, tá bom? Participação aqui também do Eduardo, tá curtindo a nossa programação no Monte Líbano. Fala, Eduardo, como é que você tá? Obrigado pela companhia, tá bom? Rapaziada, tá chegando junto no pé do reito desta segunda-feira. É o último programa aqui na última noite do mês de agosto de 2026, né? Pois é, eu quero agradecer demais a participação de cada um de vocês. O Cláudio está perguntando aqui que dia que vai começar o programa do sábado. Próximo sábado, dia 5. Próximo sábado, dia 5, vai começar o show da Top com Wesley Paiva e Cláudio Bidu. É o seu xará, viu, Cláudio? Vai estar chegando junto no pé do eito, a gente vai estar fazendo um programa cheio de prêmios, com muita brincadeira, com muita interação, várias gincanas e prêmio, né? De montão. A gente vai estar fazendo um caminhão de prêmios para sortear nos sábados aqui das 8 até o meio-dia. Começa no próximo sábado, dia 5, a partir das 8 da manhã. E aí, a gente vai fazer alternado. Um sábado faz o Paivinho, outro sábado faz o Bidu e assim a gente segue a nossa vida, tá bom, gente? Tá dado o recado, tá dado o recado. E você pode participar, já se prepara aí. A gente vai trazer só nesse primeiro sábado 10 prêmios para sortear para você aqui, tá bom? Então tá certo. Bora fazer o seguinte, gente, ó, tá chegando aqui a nossa parada obrigatória, nosso break. Ah, tem mais uma participação aqui, né, senhoras e senhores? Participação da Kelly Putrick. Putrick ou Patrick? Tá no Guarandi curtindo a nossa programação. Quero concorrer ao Pix. Tá valendo, Kelly. Obrigado aí pela audiência, pela companhia, galera do Guarandi. Tamo junto!

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0: Perfeito. É o som do Christian Ralph aqui na parada mais gostosa da sua noite. É o fim de noite comigo, Wesley Paiva, o pai vendo rádio até meia-noite.
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0: Ó, quem tá chegando aqui? Roberto Miranda e Maiara Maraíza. Vamos lá com Deus. 22 horas e 36 minutos, horário do estado de Mato Grosso do Sul. Boa noite.

0: Deus, fechando mais uma sequência musical, Roberto Miranda e Maiara Guaraíza aqui na parada mais gostosa da sua noite.
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meus amigos César e César, aqui na parada mais gostosa do Rádio Sul Mato Grossense. Só as melhores tocam aqui, aquelas que você merece ouvir. Bora que bora, senhoras e senhores, agradecendo a audiência, a companhia, o Raul. Fala, Raul! Raul tá curtindo a nossa programação, diz que tá cortando a rota bioceânica. E aí, como é que você tá? Boa noite pra você, boa viagem, vai com tranquilidade, tá bom, meu irmão? Obrigado pela sua audiência, pela sua companhia. O Reinaldo tá curtindo a nossa programação em Nova Alvorada do Sul. Fala, rei! Hey! Como é que você tá aí, meu jovem? Tudo top? Obrigado pela audiência, obrigado pela companhia. Ó, quem tá participando aqui também comigo? O Alencar. Alencar tá chegando junto no pé do eito, participando em Campo Grande, na capital morena do estado de Mato Grosso do Sul. Está trabalhando nessa noite. Especial motora de aplicativo. Tá na rodagem e tá acompanhando a programação da Rede Top FM. Tá falando assim, se é o Paiva que tava de tarde, eu mesmo, ué. Deixa eu mais uma vez eu dar um recado pra galera aqui que tá curtindo a nossa programação. A partir de sábado agora, dia 5, a gente vai ter um programa aí no sabadão também das 8h30, tá bom? É o Show da Top com Wesley Paiva e Cláudio Bidu. Tá bom? Tá fazendo um piseiro junto e misturado. E aí, a partir da próxima semana, cada um faz um sábado aí, alternado. Combinado? Então tá bom, a gente conta com a audiência de vocês aí, tá bom? Pegaram os dois aqui da noite e jogaram lá no sabadão pra gente fazer um piseiro junto com todo mundo aí nas manhãs de sábado. E a gente vai contar com a audiência de vocês aí. Bora! Bora de moda! E eu não falei que vai ter prêmios no sabadão, né? Um mote! A gente vai trazer uma carreta de prêmios aqui para sortear todos os sábados pra galera que acompanharem e curtiram a nossa programação.

0: Ricardo Costa na parada, chegando junto no pé do Enzo. Deixa eu mandar um alô especial aqui pra Flávia, tá curtindo a nossa programação em Porto Motinho. Oi, Flávia, boa noite pra você. Ela falou assim, rapaziada da Rota Bioceânica tá fazendo Porto Motinho circular de montão aí. Rapaziada de Porto Motinho, abraço pra vocês, obrigado pela audiência, pela companhia. O coração da Rota Bioceânica é o tal do Porto Motinho, né? A minha cidade natal, quero agradecer demais a audiência de vocês aí, a galera sempre participando, sempre interagindo. Ok, chegou por aqui também a dona Adriana. Oi, Adriana, boa noite pra você. Boa noite pra você, obrigado pela audiência, pela companhia. Com a Genor Jacobi. Fala, Genor, como é que você tá? Gente, tá mandando Pix. Rapaziada participando conosco aí, no fim do programa tem sorteio de um Pix de 88,90, tá bom? Manda aí seu nome e aonde você está acompanhando a programação. Olha a participação aqui da Érica, curtindo a programação na capital do bezerro de qualidade, em Camapuã. Fala, Érica, como é que tá a capital do bezerro de qualidade? Diz que fez um calor hoje aí, né? Um dia arrepiar a nuca. Vixe Maria, Campo Grande também não tá longe não. Segundo informações meteorológicas, hoje não passou dos 34 graus, mas eu vou falar um negócio pra você, uma sensação térmica de mais de 40. Afe Maria, imagina Porto Motinho, que bateu 42 graus no dia de hoje. Jesus amado. Segura que eu quero ver.
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3: 11:03.

0: Pai Vendo Rádio. E um fim de noite nesse dia 31 de agosto de 2026. Eita, agosto tá indo embora. Alô, boa noite.
1: Boa noite, Pai Vinha. Boa noite a todos os ouvintes aí. Uma boa noite, descansa a todos.
0: Amém, meu irmão.
1: Que amanhã nós temos renovados para um novo dia e um novo início do mês, né?
0: Bora, né? Começar mais aí. Um novo ciclo.
1: Levantar amanhã revigorados, cheios de energia.
0: Se Deus quiser.
1: Coloque eu nesse sorteio aí do Pix aí, Silvano Machado.
0: Beleza.
1: Aqui no Caiobá já tá começando a chover.
0: Será?
1: Aí amanhã já é Caiobá.
0: Então tá bom. Deixa eu mandar um alô especial pra galera do Figueiras do Parque também. A galera do Figueiras do Parque não sabe o que tá acontecendo, mas é parecido cobra lá no bairro lá, meu jovem. É perto do Caiobá aí. Aí, ó, a galera fica colocando fogo nos matos, né? O calor tá intenso. Pois é, os bichinhos têm que ir pra algum lugar. Alô especial pra todo mundo aí. Espero que vocês estejam bem. Diz que foi acionado até a Polícia Ambiental pra resgatar uma jararaca, meu jovem. É mole? Que coisa, hein? Aí tem uns que falou assim, que minha sogra tava fazendo aí? Brincadeira dos caras. Grande abraço pra todo mundo aí do Figueiras do Parque, abraço pra vocês, estamos juntos misturados. Bora limpar esses terrenos aí, né? Menos com fogo, viu, gente? Fogo não, tá muito quente, muito calor, fumaça tá fazendo mal pra respiração da população. É, o negócio tá feio, meu Deus do céu. É, meu Deus. Bora que bora, deixa eu ver quem mais tá participando aqui com o Pai Vendo Rádio. A participação do Aguinaldo. Oi, Aguinaldo, como é que você tá? Grande abraço pra você. Andréia, tá curtindo a nossa programação em Jaraguari. Oi, Andréia, boa noite pra você. Como é que tá hoje Jaraguari? Jaraguari é a terra do Luan Santana. Nunca mais ele falou que é o gurizinho de Jaraguari, né? Ele nem fala que ela é do Mato Grosso do Sul, aquele cara de cavalo. Pois é, eu falo porque eu fui um dos responsáveis por colocar aquele cara pra tocar na mídia aí, né? Através do meu amigo Kaká, antigamente do Pan Shalom, e aí nós fizemos a proeza de colocar o gurizinho de Jaraguari, que hoje ele nem lembra que ele é do estado de Mato Grosso do Sul mais. Como é que as coisas mudam, né? Meu Deus do céu. Bom, fazer o seguinte, vamos tocar moda, porque diz que faz parte do sucesso, mas só não pode esquecer das raízes, né, gente? Abraço pra vocês aí de Jaraguari, tá bom? Tamo junto, misturado.
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0: A questão da cobra é verdadeira aí. A da sogra já é brincadeira, viu, gente? Leva mal, não.

0: Marrone na parada. Por um minuto, só as melhores tocam aqui, 23 horas e 15 minutos.
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0: E aí, tá chovendo aí? Aqui começou a garoar também na região aqui do Tiradentes, né? Será que vai dar uma abafada nesse calorão, dar uma espantada nesse calor tremendo que tá no estado?

Preto e Samuel.g. Ótima noite para todo mundo, curtindo a nossa programação nesta segunda-feira. Agradecendo aí a audiência, a companhia, rapaziada que tá curtindo a programação nas rodovias estaduais e federais. Segundo informações meteorológicas, estão chegando uma nova frente fria que agora ninguém pode prever mais nada, né? A meteorologia fala uma coisa, aí amanhã já não vale mais nada. Tá chegando uma nova frente fria aí e vai trazer mudanças no tempo. Meu Deus do céu. Hoje eu recebi informações que na região sudoeste do estado, diz que deu vendaval, derrubou árvores, torres de transmissão de energia elétrica, inclusive a nossa emissora de Caracol, né? Ficou aí sem energia por um bom tempo. Isso é se já voltou a energia no município de Caracol e toda a região. Mas eu quero agradecer demais aí a audiência, rapaziada, que tem mantido a gente informado sobre a meteorologia em todo o estado de Mato Grosso do Sul. Então é coisa de louco, né? Esse tal de El Niño, essas mudanças climáticas, agora não se consegue mais se prever mais o tempo. Hora tá quente, aí amanhã já parece que vai estar fresquinho. Aí vou falar um trem pra você, haja organismo, haja voz, Jesus amado. Deixa eu mandar uma noite especial aqui pro Ramão, curtindo a nossa programação. Fala, Ramão. Tá curtindo a programação no bairro Estrela do Sul. Ô, Ramão, como é que você tá? Ele tá falando, pai, vinha, você lembra de mim? Ô, Ramão, vou tentar abrir sua foto aqui pra ver se eu lembro de você. Pai, me ajuda aí, meu jovem. Boa noite, pai Vinha. O Thiago do Jardim Petrópolis, região do aeroporto. Também tá mudando o tempo, começou a ventar com chuva fraca. Graças a Deus, calor demais hoje. Pois é, tá pedindo a música da Paula Fernandes. Valeu, meu jovem. Tamo junto, obrigado pela informação aí da região do Petrópolis, tá bom? Vamos que vamos. Tá chegando mais um break. Daqui a pouquinho eu volto. Daqui a pouquinho tem o sorteio do Pix.

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9: 11:23.
10: O chefe liberou um pix aqui por dia nessa semana.
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10: Ai, ai, ai. Bora que bora. Começaram a investir no Paivinha aqui de noite. Eita, pega. Bora, senhoras e senhores. Inclusive, revista Impacto, edição desse mês aí de agosto, né? Tem uma matéria do Wesley Paiva aí pra você conferir. Você que tá no interior do estado de Mato Grosso do Sul e recebe a revista, você que é assinante da revista, você vai ver a história da trajetória do Paivinha do rádio. No rádio, tá bom? Você vai ver toda a história do Wesley Paiva desde o início, lá de quando nós começamos na produção até os dias atuais. Eita, filho! Ei, ai, ai! Bora, né, meninos e meninas, senhoras e senhores? E lembrando mais uma vez, a partir de sábado, agora dia 5, Wesley Paiva estreia aqui nos sábados, das 8 ao meio-dia. Ave Maria! Ave Maria! Fazendo aquele piseiro aqui no rádio. Pra gente chegar junto. Tá bom? Então tá certo. Bora de moda, deixa eu atender o pedido musical. Tem áudio aqui antes da gente colocar a música? É isso mesmo? Quem tá falando com Wesley Paiva? Boa noite.
12: Boa noite, Paiva. Aqui é o Silvio Dias, do Rancho Alegre 2. Me coloca no sorteio desse Pix aí.
10: Beleza, meu irmão?
12: Tô em sintonia com você. Acabei de chegar da venda do espetinho.
10: Ô, cara, o cara trabalha no espetinho, não fala isso não, hora dessa, né? Deixa eu ver aqui quem mais. O Thiago tá dizendo aqui pra incluir ele no sorteio também. Já tem o sorteio, tá bom? Já o sorteio.
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0: meninos, meninas, senhoras e senhores, negativo, positivo. Sabe aquele polo que quando você encosta um no outro, pega fogo? Mas que um depende do outro pra funcionar, pra girar a máquina. Ave Maria, é isso aí. Negativo, positivo. Rick Renner aqui na parada. Bora fazer o sorteio do Pix de 88,90 pra todo mundo que participou aqui. Bora que bora, senhoras e senhores. Tá chegando a hora de conhecer quem faturou o Pix. Vamos lá, já tá valendo. Atenção, atenção. Final do telefone 0253. Final do telefone 0253. Alô, Paula. Faturou o Pix de 88,90. Manda a chave amanhã. Até o meio-dia a gente providencia o pagamento, tá bom? Valeu, parabéns, Paula. Obrigado para todos que participaram. Obrigado pela audiência, pela companhia de toda essa rapaziada aí que tá sempre interagindo conosco. É isso mesmo? Bora!
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Gustavo Lima proibindo terminar, fechando mais uma sequência musical aqui no seu fim de noite. Agradeço a audiência e a companhia, né? Estamos sempre junto e misturado. Segunda a sexta, Wesley Paiva, aqui no fim de noite, das 10 até a meia-noite. Gente, sábado que vem, dia 5, estreia o Show da Top com Wesley Paiva e Cláudio Bidu. Pra gente fazer muito barulho nas manhãs de sábado, pra gente zoar. Vai ter zoeira também. Vocês podem se preparar aí, tá bom? Não vem que essa, que esse papinho de noite, não, que a gente vai fazer uma bagunça lá, que é daquele jeito que você vai ver. Se você tiver alguma coisa pra fazer no sábado, você vai fazer, tá? Vai, se você tiver que trabalhar, vai trabalhar. Se você tiver alguma coisa interessante, importante pra fazer, vai fazer. Agora, se você não tiver nada pra fazer, aí você vai escutar o Wesley Paiva e o Cláudio Bidu no Show da Top. Vem se juntar aos desocupados aqui da Top, tá bom? Valeu! Bora que bora, tá chegando aqui a nossa parada obrigatória. Na sequência, a gente volta com a nossa última sequência musical desta segunda-feira, dia 31. Tamo junto. Segura aí, já volto com a última sequência. Última...

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6: 11:42.
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5: 11:43.

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1: Pois é. Gente, muito obrigado pela audiência, pela companhia. Deixar aqui um forte abraço para todo mundo. Espero que você tenha um restinho de noite, uma boa madrugada. Você que vai continuar ligado no rádio. Valeu, tamo sempre junto. Amanhã volto a partir das 22 horas, logo após a Voz do Brasil, com mais uma edição Fim de Noite. Desejo a você, a partir de amanhã, a partir daqui a pouquinho, né? Um excelente mês de setembro para você, tá certo? Bora que bora! Tô treinando o meu time de campo, vou ali ver aquela garoa de perto e volto amanhã, se Deus quiser. Tchau, tô indo nessa!
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1: As últimas de hoje, uma das últimas é essa aqui, ó. Se eu não puder te esquecer.

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de noite termina por aqui. Amanhã, Wesley Paiva espera por você por mais 2 horas de boa música e companhia. Boa noite.

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2: Meia-noite.
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3: USP1.
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0: estamos chegando.
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0: Ô, compadre, comadre, estamos chegando aqui no Clube do Caipirão, defendendo as tradições culturais de nossa terra com grandes sucessos do nosso cancioneiro. Muita música, alegria pra você, que é o melhor ouvinte do mundo. Vamos que vamos!
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0: A sonoplastia do meu irmão, companheiro Zé Luquinha, assessoria e produção da dona Juju. Juntos nós vamos reviver um passado tão vivo e presente na história e na memória de cada um de nós amantes da música sertaneja. Com a proteção de Deus, estamos chegando!

0: Clube do Caipirão, despertando você para mais um dia. Opa, que maravilha! Mais uma vez, seja muito bem-vindo, compadre. Bem-vinda, compadre, ao nosso Clube do Caipirão. Edição especial sempre junto com você. A Juju já foi ajeitar um cafezinho para nós. O Luquinha tá ali separando mais umas modas. E nós vamos juntos recordando os grandes momentos da nossa música sertaneja. E a moda por aqui não para.
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0: Vamos ouvir o cantor Dalvan, Agora ou Nunca.

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1: Aê, compadre, com essa que tá acompanhando o nosso Clube do Caipirão, ó, o nosso programa, ele tem o objetivo de preservar a cultura caipira e a música sertaneja raiz. Por isso, nós temos alguns parceiros que gostam do nosso projeto e nos dão um apoio cultural para continuarmos firmes nessa jornada.
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1: E o nosso Clube do Caipirão está no ar desde 2008, defendendo a viola, a cultura, as tradições de nossa terra, sempre mantendo firme o melhor do nosso cancioneiro rural e da música tradicional, trazendo desde as raridades, as pioneiras da nossa canção, até mesmo as músicas mais novas, mas sempre dentro do estilão do sertanejo raiz, tradicional e romântico. 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
3: 2:21.
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4: Pensa, tamo junto aqui no Clube do Caipirão, na Top FM. 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
4: É o Clube do Caipirão defendendo a viola caipira, as tradições de nossa terra. Bom dia pra você que tá chegando agora, você que já vem com a gente, seja muito bem-vindo. Tem muita moda boa pra gente ouvir.
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4: Do jeito Mato Grosso e Matias, mano a mano.

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2: E você que acompanha a nossa programação aqui do Clube do Caipirão, você pode ouvir o programa novamente em nosso canal do YouTube. Todos os dias a gente tá postando os programas lá. Beleza? Clube do Caipirão no YouTube. Todos os programas a gente posta na íntegra lá para você ouvir em outros momentos. Siga também a gente nas redes sociais, Caipirão Locutor, tá joia? Caipirão Locutor, Facebook, Instagram, tem no YouTube também, tem TikTok, Kawaii, é as redes sociais, junto com a música sertaneja para manter firme a bandeira do nosso cancioneiro.
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2: Uma super terça-feira, bom dia.

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2: E vamos preservar o nosso meio ambiente, dicas e orientações com nosso amigo Wilson Sartori.
3: 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Assim você deixa de utilizar as sacolinhas plásticas que poluem cada vez mais o meio ambiente. 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
2: Valeu, Wilson Sartori, pelas dicas. É isso aí, vamos cuidar do meio em que vivemos, vamos cuidar do nosso meio ambiente.
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2: 2:40.
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3: Uma ótima madrugada pra você, a barranca do dia já vai se aprumando, é o Clube do Caipirão aqui na Top FM. Tô feliz, tô na Top.
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3: Já estamos de volta com o Clube do Caipirão, maior programa sertanejo raiz do rádio.
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3: Vamos ouvir agora a Vera e a Vânia, Poeira da Estrada.

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2: E o pessoal tem perguntado do pendrive. 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
3: 2h59.
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3: Madrugada, começo de manhã. Tamo aqui no Pé do Oito com o nosso Clube do Caipirão na Top FM. 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
3: Ó, nós outra vez aqui defendendo a viola caipira, as tradições de nossa terra. Aqui no Clube do Caipirão é só modão.
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3: Agora no jeito, Léo Canhoto e Robertinho, diga não às drogas.

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2: Agora, junto com a FAESP, Federação da Agricultura do Estado de São Paulo, Senar, Serviço Nacional de Aprendizagem Rural e Sindicatos Rurais, vamos com o informativo do agro, deixando você logo cedo muito bem informado. A publicação da medida provisória número 1376 de 2026 e da resolução CMN 5330 deste ano trouxe uma alternativa decisiva para aliviar o endividamento no campo, permitindo a reestruturação de débitos bancários de produtores afetados por adversidades climáticas ou queda de preço de comercialização entre 2019 e 2025. Para auxiliar as lideranças sindicais e os agricultores paulistas a compreenderem as novas regras, o Departamento Econômico da FAESP sistematizou os principais pontos operacionais e as exigências para o enquadramento das operações. O prazo para a contratação do crédito termina dia 12 de novembro deste ano. Os sindicatos rurais desempenham um papel estratégico no esclarecimento destas exigências e no suporte aos produtores locais, assegurando que o agro paulista utilize esse mecanismo de fôlego financeiro em sua totalidade. Para saber mais a respeito, acesse o site faespsenar.com.br. É o informativo do agro, junto com a FAESP, Senar e sindicatos rurais, deixando você logo cedo muito bem informado aqui no Clube do Caipirão.
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2: É só modão no Clube do Caipirão, como esse aqui, ó, lembra?

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1: Pode vocês tudo.
2: Muito bem, tá na hora de tomar um cafezão, hein? Cafezão, cabeceira, adoçado com rapadura. Aí, a Juju caprichou no café hoje aqui pra gente. Obrigado, Juju.
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2: Puxando na memória, tem muita moda boa. Lembra dessa?

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1: Uma pausa para o break, eu vou ali e já volto.

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2: 3:19.
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2: Ótima madrugada pra você, bom dia, com muita moda boa e alegria, é o Mato Grosso do Sul em festa, aqui na Top FM com o nosso Clube do Caipirão.
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2: Como é bom estar contigo em mais um amanhecer do nosso interior, aqui no Clube do Caipirão, abrindo o baú da música sertaneja.
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2: Vamos ouvir Lorena e Rafaela, Tu e as Nuvens.

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2: E convidar você para seguir as nossas redes sociais, Facebook, Instagram, Kawai, TikTok, YouTube, é Caipirão Locutor, beleza? Tem também o do Clube do Caipirão, a gente não é série nem novela, mas segue a gente por lá, beleza? Sempre tá postando umas novidades da música sertaneja, algumas curiosidades, vale a pena dar uma conferida nas nossas redes sociais.
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2: 3:38. 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
3: É o Clube do Caipirão pelo rádio, pela internet. O negócio é defender as tradições de nossa terra com as músicas que marcaram época. Bom dia!
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3: Agora no jeito, o último julgamento classiqueira com Léo Canhoto e Roberto.

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1: Uma ótima manhã pra você. Bom dia.
2: Bom dia pra vocês tudo.
1: Com Brasão e Brasãozinho, João de Barro.

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11: 3:59.
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15: Você dá ou você se dá? Dar coisas é fácil. Se dar exige presença. E presença é um dos maiores atos de generosidade. Porque o seu cérebro aprende conexão quando é visto e ouvido. Na fé, amar é servir. Hoje, esteja inteiro em uma conversa. Sem celular, sem pressa. Sem distrações. Você não imagina o quanto isso pode curar alguém. Generosidade é tornar o outro importante por alguns minutos.
16: 4 horas.
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4: 4:21.
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3: 4:23.

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7: 4:42.
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6: 4:42.

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11: Maravilha, gente. Salve, salve, Campo Grande. Muito, muito, muito bom dia, hein? A partir de agora, o programa Alto Astral no seu rádio, hein? Na apresentação hoje, seu amigo do rádio, Jucinei Vilelo Bocão.

chovendo muito em nossa querida Campo Grande. Meu bom dia também pra Camapuã, Caracol, Glória de Dourados, hein? Pessoal também de Inviama, hein? Bom dia, bom dia, bom dia. Hora certa pra você, 5:06. 5:06. Bom dia, bom dia. Prêmios pra vocês aqui, viu? Dois frangos da Esquina do Frango e um Pix de R$88,90. Participe, interaja você aí, mande áudio aqui, mande áudio por favor, viu? 99218-8555.

5:11, 5:11. Bom dia, bom dia, bom dia. Bom dia pro meus amigos porteiros. Pessoal dos residenciais aí, dos condomínios, bom dia.

agora tem Mato Grosso e Matias, Pedaços de Minha Vida, 5 horas e 14 minutos, 5 e 14, bom dia, bom dia.

agora tem um grupo Zíngaro, Roda de Tereré. Hora certa pra você do outro lado aí, hein? Não vai perder a hora, não vai perder a condução. 5:17, 5:17, aqui na Rede Top FM. 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

0: Grupo Zíngaro, Grupo Zíngaro, o rei do bailão, roda de tereré, 5:19, 5:19, amanhã o João Bosco tá de volta, viu? Tá com um pequeno resfriado, amanhã João Bosco de Medeiros volta com tudo, aqui na Rede Top FM, hein? É o Bocão por cá, segurando as petecas aí, levando aí muito sucesso pra você, ouvinte especial, hein? Vamos de intervalo? Já voltamos, hein? 5:20, 5:20.
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1: 5:24.
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3: 5:24.
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8: Sejam todos bem-vindos à folga dos cantores, volume 2.

0: Thiago, Enzo e Thiago. Seu corpo nu. Sucesso, sucesso, hein? Toca aqui na Top FM, tô feliz, tô na Top. Programa Alto Astral. Com o Bocão, hein? Até às 7 horas da manhã. Bom dia pra você sintonizado aqui na nossa programação. 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Os ouvintes especiais, tem ouvinte aqui pra falar com o Bocão. Vou atender esses ouvintes maravilhosos aqui, vamos lá.
1: Bom dia, aqui é o Dantas do Japão. Duas melhoras pro João Bosco.
0: Tá gripado, rapaz.
1: Fala pro João Bosco passar aqui no Dantas da Estrela, da Silvana.
0: Vou avisar.
1: Aí ele melhora dessa gripe.
0: Vou avisar.
1: Esse resfriado. Um bom programa aí.
0: Obrigado.
1: Eu não sei o que.
0: Obrigado, né?
1: Toca o modão pra nós.
0: Vamos tocar. Vamos tocar.
1: João Bosco, aqui na José Barbosa Rodrigues.
0: Ô, Dantas.
1: 284. Aqui é Ave Cedo.
0: O Dantas da Dantas vai ser.
1: Agora tá na aberta aqui.
0: Tá bom.
1: É, eu comi a xirra aí por nós.
0: É o Dantas da Ensina. Uma xirrinha com limão, hein, Dantas? Vai bem.

0: Cadê Florista? Tá por cá?
1: Bom dia, Bocão.
0: Opa, bom dia, Florista.
1: Que você tem um dia abençoado.
0: Nós.
1: Fica aí que eu tô aqui ouvindo. Chitãozinho, xaroró, fio de cabelo.
0: Meu pai do céu, hein? Essa é boa demais, ô. Agora nós estamos de carona no aplicativo?
2: Bom dia, Bocão.
0: Bom dia.
2: Aqui é Elizabeth, motorista de aplicativo.
0: Opa!
2: Que Deus abençoe grandemente o nosso dia.
0: Amém.
2: Que o João Bosco amanhã esteja aí firme e forte.
0: Com certeza.
2: Melhore dessa gripe rapidão.
0: Verdade.
2: Ele faz falta aqui pra nós, né?
0: Com certeza.
2: Tô feliz, tô na top.
0: Valeu, Elizabeth.
3: Bom dia, Bocão.
0: Bom dia.
3: Tô feliz, tô na top, Aparecido Pires.
0: Ô, Aparecido.
3: Iniciando as rodagens aqui no aplicativo.
0: Show de bola.
3: Um dia abençoado pra nós aí.
0: Amém.
3: Um dia chuvoso.
0: Com certeza.
3: Com cautela. Vamos perder o horário.
0: Certo.
3: Tamo por cá.
0: Valeu.
3: Fala que bora.
0: Dirija com cuidado aí, meus amigos aí dos aplicativos aí. Cuidado aí com os buracos. Sinalize também as suas intenções no trânsito aí. Tá certo? Tamo junto. Aqui é lá de Camapuã, né? Alô? Elisângela, bom dia, um abraço pra todos em Camapuã.
4: Bom dia, Bocão, que é Elisângela de Camapuã. Queria ouvir o Você Só Me Faz Feliz com o Adalberto e Adriano, que você, especialmente pra você.
0: Legal.
4: E desejar um ótimo dia a todos e participar do Pix. Tô feliz, tô na top.
0: Show de bola, hein? Adalberto e Adriano, você pediu, né? 5:32, sem perder tempo, vamos de música, vamos com Jean Giovanni. O que que a gente não faz por amor, hein? Fala pra mim, o que que a gente não faz por amor? Tô feliz, será top. 5:32.

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Horas e 36 minutos, 5:36. As marcianas, por que brigamos? 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

0: as marcianas. Por que brigamos? Por que brigamos? É um sucesso atrás do outro. Aqui na Top FM, tô feliz, tô na Top. Chovendo na nossa linda cidade morena, hein? Chovendo em Campo Grande. Bom dia, Camapuã, Caracol, Glória de Dourados. Bom dia pra você, ligadaço aqui na nossa programação. Alô, Marcos Reis. Bom dia, Marcos Reis. Quer ouvir Milionário José Rico, hein? Vamos fazer o seguinte. 5:39, 5:39, vamos de intervalo e já já eu volto com muito mais músicas, com muito mais sucesso pra você, aqui no programa Alto Astral, hein? Segura as pontas aí. Agora 5:40, não vai perder a hora, não vai perder a condição, hein? 5:40, bom dia.
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6: 5:43.
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0: Bom dia, bom dia, bom dia, bom dia. Pra você ligadaço aqui na Rede Top FM, tô felizão na Top, hein? Os ouvintes mandando mensagem, os ouvintes participando aqui da nossa programação, aí. Às 6 horas da manhã.
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0: Tem um horário eleitoral gratuito, hein?
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0: Às 6 horas da manhã tem um horário eleitoral gratuito.
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0: Quero mandar um abraço aí pra todos os amigos sintonizados aqui na nossa programação. Os amigos ouvindo a Top FM.
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0: Tem participação aí, produção? Tem participação aí?
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0: Vamos pôr.
2: Opa! Bom dia. Melhoras pro nosso amigo João Poço.
0: Amanhã ele tá de volta.
2: Positivo. Toca nós no sorteio aí, toca um milionário Zé.
0: Vamos tocar. Positivo.
2: Um abraço. Ótimo dia pra você.
0: Pra nós.
2: E é o Roberto Caminhoneiros.
0: Oi.
2: Positivo.
0: Copiei. Macanudo, hein? Aí bonito, hein?
3: Bom dia, Bocão.
0: Bom dia.
3: Foi nosso dia aqui na São Silva.
0: Opa!
3: Abençoada por Deus. Deus abençoe nosso dia.
0: Amém, verdade.
3: Feliz mês de setembro pra nós.
0: É, o setembro chegou aí. É 1 hora da manhã com uma ventania danada e chuva. Chuva, água. Muitos pontos aqui, né? Da Avenida Mato Grosso, ali no escuro, na escuridão.
3: Posso até ficar.
0: É, posto de combustível ali, fechado porque não tem energia. Agora, faltando 11 minutos para 6 da manhã, 11 minutos para 6 da manhã, logo mais às 6 da manhã, horário eleitoral gratuito, hein? Vamos de música. A música bonita pede passagem aqui na Top FM. Tô feliz, sou na Top. João Paulo e Daniel. O cheiro dela, hein? Ó, o cheiro dela.

Programação para transmissão do horário eleitoral gratuito obrigatório de propaganda eleitoral sob responsabilidade dos partidos políticos. Dentro de instantes, voltamos com a nossa programação normal.

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sucesso com Rick Renner. Quando? Só lembrando os ouvintes aí que hoje no Jornal da Top, primeira edição, o entrevistado de hoje aqui é o Renato Gomes, hein? Candidato ao governo aí pelo DC, hein? Portanto, a partir das 7 horas da manhã você fica aí ligadaço aqui na nossa programação. Jornal da Top, primeira edição. Hoje, na série de entrevistas aqui, o entrevistado de hoje é o Renato Gomes, candidato ao governo pelo DC. 6 horas e 37 minutos. 6:37.

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3: Você sabia que o Caminho do Piabiru é uma rota histórica que conecta o Oceano Atlântico ao Pacífico, atravessando Brasil, Peru e outros países da América Latina? Utilizado há mais de 3 mil anos por povos indígenas e, mais tarde, por exploradores europeus como portugueses e espanhóis, o caminho serviu para a busca de ouro e prata. Urandir, um pesquisador brasileiro, começou a explorar esta rota na adolescência, investigando diversos trechos, como o que liga Cusco, no Peru, ao litoral brasileiro. O Piabiru facilitou migrações indígenas e teve um papel importante na colonização do sul do país. E as pesquisas continuam. Ficou curioso? Quer saber mais? 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
1: Bom dia, está começando o Boletim AgroNosso, informação para quem produz, trabalha, investe e movimenta uma das principais forças da economia brasileira. E nos próximos minutos, a gente passa pelo mercado da soja, do milho, pecuária, gestão da propriedade e pelos assuntos que fazem parte da rotina do agronegócio. Aqui, informação não é apenas notícia, é ferramenta de decisão.

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1: E o milho ocupa uma posição cada vez mais estratégica dentro do agronegócio brasileiro. Além da comercialização do grão, existe uma cadeia econômica movimentada por essa produção. O milho abastece fábricas de ração, suinocultura, avicultura, confinamentos bovinos e uma indústria que ganhou força nos últimos anos, a produção de etanol de milho no estado de Mato Grosso do Sul. E essa diversificação aumenta o número de compradores e cria novas possibilidades de mercado em várias regiões produtoras. Para quem está dentro da porteira, a conta precisa continuar sendo feita com atenção. Produtividade é importante, amigo, mas o resultado financeiro depende mesmo da relação entre o preço recebido e o custo por hectare. Sementes, fertilizantes, defensivos, máquinas, combustível, armazenagem, transporte e juros fazem parte dessa equação. Agora, outro fator importante é a logística. Pois é, em regiões distantes dos grandes centros consumidores ou dos portos, o custo do transporte pode retirar uma parcela significativa do valor da produção ou do bolso do produtor rural. Por isso, a agricultura profissional exige olhar para toda a operação. A lavoura começa no planejamento, passa pela tecnologia e termina, claro, somente quando o produtor sabe exatamente quanto gastou, quanto produziu e qual é a margem que ficou depois da comercialização.
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1: E na pecuária, acompanhar apenas o preço da arroba já não é o suficiente para entender a rentabilidade da atividade. O resultado, ele começa muito antes da venda do animal. Pois é, taxa de lotação, ganho médio diário, qualidade das pastagens, suplementação genética, sanidade, produção e idade de abate interferem diretamente no custo da arroba produzida. E por isso, dois pecuaristas podem vender animais pelo mesmo preço e terminar a operação com resultados completamente diferentes. A diferença está na eficiência. E outro ponto fundamental é acompanhar o mercado de reposição. Preço do bezerro, relação de troca e disponibilidade de animais precisam entrar na conta, principalmente de quem trabalha com recria e engorda. Também merece atenção o comportamento da indústria frigorífica. Escalas de abate, demanda doméstica, exportações e disponibilidade de animais terminados ajudam a formar o mercado. E aí você já sabe, Mato Grosso do Sul possui tradição pecuária, indústria frigorífica, genética de qualidade e sistemas produtivos cada vez mais tecnológicos. A pecuária brasileira deixou há muito tempo de ser uma atividade baseada apenas em extensão territorial. Hoje, produtividade por hectare, gestão de dados e eficiência econômica estão no centro das decisões na pecuária.
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1: Quando o assunto é soja, o produtor precisa acompanhar muito mais do que simplesmente o valor da saca. O mercado brasileiro está diretamente conectado ao comportamento internacional da commodity, principalmente a Bolsa de Chicago, ao câmbio e a relação entre oferta e demanda dos grandes países produtores e também consumidores. Mas existe outro ponto importante: o preço recebido dentro da propriedade também depende de questões regionais. Depende do frete, da disponibilidade de armazenagem, da demanda das esmagadoras, exportação e também distância dos principais corredores logísticos também acabam interferindo diretamente na formação da cadeia do preço e da receita. Por isso, comercialização exige planejamento. E nem sempre esperar pelo maior preço nominal significa realizar o melhor negócio. É preciso considerar custo financeiro, necessidade de caixa, espaço para armazenagem e margem efetiva da operação. O outro ponto estratégico é conhecer com precisão o próprio custo da produção. Quem conhece o seu custo consegue estabelecer metas de venda e identificar oportunidades com muito mais segurança. E no campo, produtividade continua sendo o quê? Fundamental. Mas fora da porteira, gestão comercial passou a ter praticamente o mesmo peso na decisão, amigo. Por isso, produzir bem é indispensável. Agora, saber vender essa produção é o que transforma a produtividade em resultado.
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1: E agora no Boletim Agronosso vamos falar um pouquinho sobre gestão da propriedade. Fazenda também é empresa. Pois é, amigo produtor rural, existe uma mudança importante acontecendo dentro das propriedades rurais brasileiras. Cada vez mais o produtor deixa de tomar decisões somente pela experiência acumulada e passa a combinar conhecimento de campo com informação, indicadores e gestão. E isso não diminui a importância da experiência, pelo contrário, transforma a experiência em estratégia. Existe uma mudança importante acontecendo dentro das propriedades rurais brasileiras. Cada vez mais o produtor deixa de tomar decisões somente pela experiência acumulada e passa a combinar conhecimento de campo com informação, indicadores e gestão. E isso não diminui a importância da experiência, pelo contrário, transforma experiência em estratégia. Uma propriedade precisa conhecer custo por hectare, custo por arroba, produtividade, endividamento, fluxo de caixa e necessidade de capital para o próximo ciclo. Também precisa separar patrimônio de resultado operacional. Uma fazenda pode possuir máquinas, terras e estruturas de alto valor e ainda assim apresentar uma margem apertada em determinada atividade. E é justamente por isso que informação financeira é fundamental. Um outro assunto importante é a sucessão familiar. O agronegócio brasileiro possui milhares de propriedades construídas durante décadas por famílias que agora precisam preparar novas gerações para assumir responsabilidades. E aí, tecnologia, governança, capacitação e profissionalização ajudam a garantir a continuidade. O produtor moderno administra clima, mercado, equipe, máquinas, crédito, tecnologia e milhões de reais em patrimônio. A propriedade rural, portanto, é uma empresa a céu aberto. E gestão deixou de ser diferencial. Gestão passou a ser condição para crescer com segurança.
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1: E assim a gente encerra mais uma edição do Boletim Agronosso, informação para quem precisa tomar decisão, entender o mercado e acompanhar a força de um setor que movimenta Mato Grosso do Sul e ajuda a movimentar o Brasil também. Eu sou Marcos Rondon, encontro você na próxima edição. 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
0: 7:03. 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
4: Bom dia, Campo Grande, bom dia, Mato Grosso do Sul. São 7:04 e está no ar mais uma edição Jornal da Top. Em primeira edição, estamos integrando o interior de Mato Grosso do Sul pela rede Top FM, por intermédio Campo Grande 88,9, o apoio do site Chapadão 360. Estamos em Camapã 90,9, Caracó 102,3, Glória de Dourados 98,9, e você também pode nos ver através do YouTube, Rede Top FM Oficial ou a nossa página oficial topfm.top.
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5: Equipe especializada busca desaparecidos em naufrágio no Mediterrâneo.
4: Brasileiro tem dificuldade em saber seus direitos.
5: Arrecadação com imposto do pecado deve chegar a 41 bi em 2027.
4: Detran MS prorroga licenciamento da placa 7 e 8.
5: E Campo Grande oferece bônus para o primeiro imóvel.
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4: 7:05, vamos ao tempo e temperatura. O dia amanhece bem chuvoso. Bom dia, Mirtes Ramos.
5: Bom dia, Ricardo. Bom dia aos nossos ouvintes. Pois é, a gente chega com um tempo novo nesse primeiro dia de setembro, né? Iniciando aí esse mês que é tão especial. E o Instituto Nacional de Meteorologia indica para esta terça-feira, 1º de setembro, muitas nuvens, previsão de pancadas de chuvas isoladas em Mato Grosso do Sul, o avanço de uma frente fria e o fluxo de umidade aumentam as condições para chuvas e temporais localizados, com raios, rajadas de vento, que podem passar dos 60 quilômetros por hora em algumas regiões do estado. O dia será marcado, então, pela virada no tempo, a umidade relativa do ar melhora bastante, variando entre 30% e 85%. 5%. Hoje na capital, mínima de 22 e máxima de 30 graus.
4: E Camapuã, a mínima de 23 e a máxima de 29.
5: Caracol, mínima de 19 e máxima de 26 graus.
4: Glória de Dourados, a mínima de 20 e a máxima de 29 graus. São 7:06, Mirtz, vamos começar já com hoje comemorando, né? Várias datas comemorativas.
5: Hoje temos várias datas, Ricardo. Hoje é o Dia Mundial de Oração pelo Cuidado da Criação.
4: 1º de setembro.
5: 1º de setembro.
4: Começamos setembro.
5: Começamos setembro dessa maneira e eu acredito que essa data nos leva a refletir bastante, porque que cuidados nós estamos tendo com a criação, né? Hoje também é dia do médico.

0: Hoje também é dia da bailarina. Dia do Corinthians.
1: Dia do Corinthians.
0: É.
1: Aí, a Deus Trindade.
2: Aniversário do Corinthians.
0: Fundação do Clube Paulista em 1910. Uhum. E hoje também é dia do profissional de educação física, essa data que marca a promulgação da Lei Federal número 9.696, em 1º de setembro de 1998. E aqui eu deixo um abraço para o professor Diego, que sempre acompanha a nossa programação. Bom, e é um educador físico.
1: Olha só, professor Diego, um abraço em nome de todos os profissionais. 7:08, Tony Bueno, bom dia.
3: Bom dia, hoje a minha filha está completando 21 anos, parabéns minha filha, que Deus lhe abençoe e te dê muitos anos de vida.
1: O nome da filha, Tony?
3: Camille Amarante Bueno.
1: Bueno.
3: É, ela está completando aí 21 anos, né? Está no quarto ano já de medicina, que ela venha realizar todos os sonhos dela.
1: Oh, que Deus abençoe, né?
3: Está lá em Cáceres, Mato
1: Grosso.
3: Futura
1: doutora? Sim.
3: Futura médica.
1: Futura médica, aí. Precisa. Parabéns, Tony. Olha só, são 7:09, Tony e Adilson Trindade, bom dia. Sobre essa questão de recursos dos partidos, como que fica?
3: Pois é, tem muita gente recebendo dinheiro aí para o fundo eleitoral.
1: Uhum.
3: E sabe aquela frase assim que o político chega no município, numa cidade? Não, que a gente não tem dinheiro. Agora tem os políticos que tem. Por exemplo, o Polon. Se o Polon chegar aí no seu município e falar que ele não tem dinheiro, ele tá falando em verdade, porque caiu uma graninha boa na conta dele.
2: Pingou na conta dele.
3: Porra, rapaz, mais de 1 milhão, hein? É, um dinheirinho bom. É, a Zambuja também, né, para senador, já caiu uma graninha boa. É, o Fábio Tradi também já recebeu um fundo partidário substancial. O candidato ao Senado pelo PT, Vander Lobé. Enquanto alguns aí candidatos ao Senado, como a Soraya Trunick, né?
2: Dos Trindade. Ela não pingou nem um centavo na conta.
3: Nada
2: dela.
3: Ainda.
2: A PSB não mandou nada pra ela. E por ser mulher, ela queria fazer uma aliança oficial com o PT. Mas o PSB Nacional não deixou.
3: Recuou,
2: não,
3: né?
2: Recuou, porque você é mulher, você vai ter mais dinheiro, né? Então, por ser mulher, tem mais dinheiro do fundo. Mas só que não caiu nem nada, nem um centavo na conta dela. O Vander Lobé já recebeu R$1.600.000.
3: Recebeu mais, inclusive, mais dinheiro do que o Eduardo Ridel, que recebeu até agora R$1.070.000.
2: É, e o Capitão Contar recebeu mais de R$2.000.000, enquanto o Renan Zambuja, que é o presidente regional, recebeu R$1.100.000.
3: A intenção é que se o Contar chegar, por exemplo, lá em Dourados, ele tem como gastar um dinheirinho lá.
2: Esse é o dinheiro do fundo, tá?
3: Do fundo. É. Aí tem o dinheiro também do partido que vai chegar aí.
2: Exatamente. Tem o dinheiro, inclusive, que ele pode fazer uma vaquinha dos amigos que vão contribuir com ele também, né? Mas enfim, mas tem uma...
3: O PL prometeu para cada candidato a deputado federal para reeleição R$3 milhões, né? É uma grana. Bom, 3 milhões de reais dá para fazer muita coisa.
2: Eu,
3: né,
2: pagava todas as minhas dívidas e ia sobrar muito troco ainda.
3: Ah, é? Você vê que eleição no Mato Grosso do Sul, aí você pega, por exemplo, um candidato a governador, né? De um partido como o DC, por exemplo. Não tem fundo partidário. Do Novo, não tem fundo partidário, né? É, o Agir não tem grana, então.
1: Olha,
3: né?
1: Isso, hoje o nosso entrevistado é o Renato Gomes.
3: Renato Gomes, hoje?
1: Do DC.
3: Legal. Então, não tem fundo partidário. Então, como é que você vai colocar a campanha na rua? Enquanto uns têm campanhas milionárias, outros. É aquela verdade, né? É o tostão contra mais de 1 milhão, né?
2: Ô, Tony, tem uma candidata do PT.
3: É.
2: Ela é uma indígena.
3: É.
2: Ela gravou até um vídeo.
3: É.
2: Né, reclamando do PT, que até foi usado porque o PT não liberou um real para a campanha dela.
3: É, mas nesse caso aí também tem partidos aí como o PSB, que o fundo partidário é grande e não mandou nada para Soraya.
2: É o partido vice-presidente da República, Geraldo Alckmin.
3: Então aí, gente, ó, o político chegou aí na sua cidade, no seu município, dá um Google lá e vê quanto que ele recebeu aí de fundo partidário, porque de repente tem como ele investir aí numa campanha eleitoral aí no seu município. É bom, né? Eu acho que o dinheiro pra campanha tem que ser gasto na campanha, né? Boa campanha a todos.
1: É isso. Sete, 12, trazendo informações políticas, mas também informação internacional agora chegando. A equipe especializada busca desaparecidos em um naufrágio no Mediterrâneo, Mirtz.
0: São informações da CNN e uma equipe especializada da Turquia, equipada para realizar buscas em águas profundas, começou a trabalhar na última terça-feira

0: para localizar destroços de uma balsa que naufragou no domingo no Largo do Norte do Chipre. 20 pessoas continuam desaparecidas.
1: E pelo menos 8 pessoas morreram quando a embarcação de 2 cascos, né, começou a acumular água e virou pouco depois de deixar o porto de Crenia, com 267 passageiros e tripulantes a bordo.
0: O navio de resgate da Marinha Turca foi equipado com um veículo operado remotamente, capaz de realizar buscas em águas profundas. A balsa afundou a cerca de 4 milhas náuticas da costa, minutos depois de partir com destino à cidade de Tasuco, na província de Turca de Mersin.
1: Sobreviventes que conseguiram chegar a um local seguro, agarraram-se em partes do casco e foram resgatados por barcos. Imagens publicadas nas redes sociais parecem mostrar pessoas ainda dentro de um dos compartimentos, enquanto outras permaneciam na ponta da embarcação à espera de ajuda. Há crianças entre os desaparecidos.
0: A causa do desastre está sendo investigada e as autoridades locais afirmam que a embarcação possuía certificado de navegabilidade válido.
1: São 7:14, trazendo informação em tempo real para você que está nos dando essa carona, né, falando sobre o trânsito, sobre o que está acontecendo. Interage com a gente aí, nossos top repórteres à disposição, 67992188550, 99218-8550, para você interagir. Tony Wellman.
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1: São 7:14. Adilson Trindade, você que é advogado, trazendo aí também a sua experiência. Muitos brasileiros, eles desconhecem os direitos que têm, muitas vezes, no seu dia a dia. Né? Brasileiros têm essa dificuldade em saber os direitos. É isso mesmo?
0: É isso mesmo, Ricardo. Essas são informações da Agência Brasil e é uma pesquisa. 7 em cada 10 brasileiros que acreditam ter sido vítimas de alguma ilegalidade consideram difícil ou muito difícil encontrar informações sobre os seus direitos e processos judiciais. O dado é de uma pesquisa do Instituto Ipsos, encomendada pelo portal Jus Brasil.
1: O levantamento mostra ainda que 78% dos entrevistados afirmam que eles próprios ou alguém da família pode ter tido algum direito violado nos últimos 12 meses. E a falta de informação muitas vezes impede que a pessoa tome alguma providência. 60% dizem já ter deixado de obter um direito ou benefício por não saber o que fazer.
0: A dificuldade de acesso às informações aparece em todas as classes sociais e também não diminui necessariamente entre pessoas com maior escolaridade.
1: Foram entrevistados 1.500 pessoas com 18 anos ou mais de todas as regiões do país. Para especialistas, além de facilitar o acesso à justiça, é preciso ampliar a educação sobre direitos desde a escola. Outros obstáculos apontam e a própria linguagem jurídica, né, o juridiquês, considerada complexa e difícil compreender pela população, a Adilson Trindade.
3: Pois é, a pessoa juridiquês complica muito a cabeça do nosso cidadão. Deveria mudar um pouco, né? Uhum. Aliás, o Barroso, o Luiz Roberto Barroso, uhum, inclusive, ele estava até aconselhando aos advogados a não usar mais juridiquês, ser mais simples nossa petição. E o povo precisa conhecer seus direitos, não conhece, viu? Principalmente o que eu estava lendo agora essa semana, o Ortiz e os aposentados, como que eles são explorados na consignação, como que estão sendo cobrados. Olha, se ele recorrer à justiça, todos estão recomendando isso, eles vão ganhar a causa.
0: Uhum.
3: Porque ele não conhece o direito.
1: Sim.
3: Meu Deus, não conhece. Tem pessoas que estão comprometendo todo o seu salário. Inclusive um amigo do Marcelo Cará, que me consultou agora aqui, ele vai fazer 80 anos de idade, ele ganha o LOAS, que é um salário mínimo, só que ele vai pagar o empréstimo e o consignado que foi, o banco ofereceu para ele, vai comer todo o salário dele, não tem o que comer, a filha que sustenta ele.
1: Olha isso.
0: É triste, né? E às vezes essa falta de informação, aqui na pesquisa eu achei interessante, porque atinge todos os níveis de escolaridade e todas as classes. Uhum. Então não é algo assim que somente as pessoas mais simples ou que têm menos escolaridade não entendem. Né? São todas as pessoas. Então, por que essa dificuldade? Né? Essas informações deveriam ter mais facilidades para o nosso acesso. Né? Eu não sei como procurar um processo. Ainda bem que eu não tenho nenhum, né? Sim. Mas se caso tivesse, eu não sei nem por onde começar.
1: E onde chega muitas vezes a informação através de alguma cartinha, né, Dilson?
3: Isso.
1: Aí você vai ver, como você mesmo, Bertz, eu vou dizendo, eu não tenho nenhum processo. Também você não procura.
0: Sim.
1: E vira e mexe os que fazem a fraude, aquele fake, aproveitam dessa fragilidade, Adilson e Mirtz, para poder muitas vezes aproveitar da ocasião, né, da leguice das pessoas para poder aplicar um golpe.
3: Algumas clientes minhas receberam mensagem dizendo que foi depositado na conta, vai ser depositado na conta dela, tantos, entendeu? Para entrar em contato com ela. E tá meu nome lá, de Ustendade, com o advogado.
1: Até a foto e tudo.
3: Com foto e tudo. E aí a cliente liga para mim. Não tem nada não. É golpe.
1: Né? Bom, são 7:19. Vamos fazer o seguinte, enquanto você vai interagindo aí com a gente pelo 67992188550, nós vamos para um breve intervalo e na sequência voltamos com a nossa entrevista do dia.
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6: 7:24.
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7: São 7:25, trazendo para você em tempo real o Jornal da Top, transmitido através de 88,9 em Campo Grande, com o apoio do site Chapadão 360. Falamos em Camapuã 90,9, Caracol 102,3, Glória de Dourados 98,9, ou você também pode nos ver através da rede social do YouTube, Rede Top FM Oficial, ou a nossa página oficial topfm.top. Vamos à nossa entrevista do dia.
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7: 7:25, estamos com uma série de entrevistados, candidatos ao governo do estado de Mato Grosso do Sul. Esta semana iniciou-se ontem com Eduardo Ridel. Hoje, nosso estúdio, Renato Gomes, ele que é, nasceu em Campo Grande e tem formação em economia e finanças pela FGV, no Rio de Janeiro, atuou profissionalmente pelo Instituto Brasileiro de Economia e no Centro de Políticas Sociais da Fundação Getúlio Vargas. Trabalhou por cerca de 15 anos no sistema financeiro, incluindo atuação no BTG Pactual e assessoria e executivos multinacionais, e de volta a Campo Grande passou a atuar nas áreas da advocacia empresarial, contabilidade, planejamento estratégico e gestão de negócios. Em 2026, filiou-se ao Democracia Cristã, o DC, e lançou-se na disputa pelo governo de Mato Grosso do Sul. Sua proposta política destaca gestão técnica, transparência, responsabilidade fiscal, saúde, educação, segurança e desenvolvimento econômico. E seja bem-vindo, candidato, aos estúdios da Top FM.
8: Obrigado, Ricardo, uma satisfação enorme estar aqui nos estúdios da Top e agradeço aí a todos os ouvintes que vão acompanhar nossa entrevista.
7: Olha só, e já quero começar a entrevista falando sobre saúde, na tua visão, na visão do candidato Renato Gomes, como você vê a saúde no estado de Mato Grosso?
8: Ricardo, nosso povo está abandonado pelos nossos governantes, e eu coloco diversos governantes nessa conta, tanto a prefeita Adriane Lopes, que é mantida por esse governador, o Eduardo, tanto pelo Eduardo, que nomeia coordenadores que hoje estão na cadeia, mofando na cadeia enquanto nós estamos aqui nessa entrevista. E o que acontece é que nós estamos abandonados pela nossa liderança política. Os deputados, a maioria deles, Não sei por que que eles não enfrentam essas questões na Assembleia. Tem alguma coisa esquisita que eles não enfrentam? Por que será? Eles recebem algum benefício privado para não enfrentar essa situação? Então, Ricardo, a explicação não é muito difícil da gente compreender. E nós estamos sendo governados por uma organização criminosa, isso que eu digo. Eu dou os dados da realidade. O diretor do hospital regional foi preso. O secretário de educação de Maracaju foi preso. A secretária de licitação. Licitação é quem domina as compras, tem que ser feita com idoneidade. Foi presa. Secretária de administração, presa. O coordenador da saúde, como eu disse, está na cadeia. O diretor de obras foi preso também. Então, o secretariado, a sensação que eu tenho é que nós somos governados de dentro da penitenciária. E essa pergunta eu faço ao governador. Estamos sendo governados de dentro da penitenciária? Então, Ricardo, o que a gente vê quando passa pelo interior do estado são ambulâncias saindo do interior e vindo para a capital. Por quê? Porque a tão prometida regionalização da saúde, há 12 anos prometida, não foi cumprida. Foi uma promessa não cumprida. Mais uma promessa que os políticos não cumpriram. Mais uma promessa que esse grupo do Reinaldo e do Eduardo não cumpriram. O diagnóstico que eu faço, portanto, é de abandono. É por isso que eu digo, nos 100 primeiros dias do meu governo, agora em 1º de janeiro de 2027, eu digo que será como a força-tarefa da Lava Jato. Eu pessoalmente estarei nos hospitais regionais, na Santa Casa, nas UPAs também. Muitas pessoas falam, Renato, mas as UPAs são jurisdição, são atribuição do prefeito. Não tem problema, é meu interesse resolver os problemas da saúde do estado, e para tanto eu estarei do lado de cada prefeito. E outra, se a gente resolve o problema dessas UPAs, é claro que isso aumenta a probabilidade dele ser eleito. Você acha que um prefeito não vai querer estar do lado do governador, que vai empenhar os recursos que forem necessários para que a gente traga dignidade na vida das pessoas? Então, a minha proposta, a minha conduta será uma conduta muitíssimo diferente desse que nos governa há 12 anos. Eu peço pro povo refletir que nós estamos na mão de um grupo político cujos secretários foram parar na cadeia, aliás, diga-se, o presidente do DETRAN também, que hoje é presidente da Assembleia Legislativa, ele saiu de dentro de um camburão preso, ontem foi capa do Mídia Max, o Ministério Público disse que ele tinha conhecimento do escândalo de corrupção que aconteceu, de em torno de 7 milhões, se não me engano. Então, assim, é tudo uma grande vergonha que está acontecendo no Mato Grosso do Sul. Nosso povo precisa acreditar na esperança. O nosso povo precisa acreditar numa renovação. O nosso povo não pode, mais uma vez, tomar uma decisão equivocada e condenar o seu futuro na mão de pessoas que não têm nenhum compromisso com a humanidade, na mão de pessoas que não têm compromisso com a dignidade humana. Porque o que a gente vê nas UPAs, o que a gente vê no hospital regional, o paciente que já está entre a vida e a morte precisa trazer um ventilador, um elevador que não funciona, a pessoa entra com o saco de lixo dentro do elevador junto com a pessoa que está presa. Então, assim, é um descaso com a saúde do ser humano, tanto no regional quanto na Santa Casa. Santa Casa, eu ainda acho que, por ser uma entidade beneficente, não podemos atribuir tanta responsabilidade a eles, porque a obrigação do governador é construir hospitais. E para essa obrigação, isso não vem sendo feito. Os hospitais não vêm sendo construídos. E por quê? Eu chamo a atenção da alta casta, dos super salários do Poder Executivo. Vou falar só do Poder Executivo, que ainda vou falar do controle e justiça. No Poder Executivo do Estado do Mato Grosso do Sul, existem mais de 2.700 funcionários públicos que ganham mais do que o próprio governador do Estado. O governador do Estado ganha R$35 mil, existem pessoas ganhando 40, 50, 60, 70, 80, 180, 190 mil reais. Isso está no no portal da transparência, minha gente. A gente não pode mais condenar nosso futuro na mão de pessoas que não estão enfrentando os problemas mais contundentes das nossas vidas, os problemas verdadeiramente graves. Eu tenho dito que muitos políticos, até mesmo meus adversários, têm tratado de perfumaria. E nós não podemos, a gente precisa ir no cerne da questão. E o cerne da questão é esse. Esses 2.700 funcionários, quase 3 mil, eles têm nos tomado 2 bilhões de reais. Com 2 bilhões de reais, a HP Vida vai construir, saiu no Jacaré, vai construir por 112 milhões de reais um hospital em cima do Rádio Clube. Ora, 2 bilhões de reais com 112, vamos considerar que o pagamento à vista sai a 100 milhões. São 20 hospitais todos os anos, 20, mais 20, mais 20, mais 20. Numa gestão, são 80 hospitais que ficam na mão do que eu chamo da alta casta, que ficam na mão do que eu chamo do super salário do Poder Executivo. Então existe uma razão lógica para o nosso povo estar abandonado. E essa razão lógica é que nós estamos sendo governados por uma organização criminosa instalada dentro do Parque dos Poderes. Isso é inaceitável.
7: 7:33, já passando agora para Mirtz, a questão da segurança, é isso, Mirtz?
3: Isso, vou fazer uma pergunta sobre segurança, que também é um dos pontos. Lembrando também, Ricardo, que o Renato é o quinto entrevistado, né? Nós tivemos já entrevista com o Fábio Trajo, Jefferson Bezerra, Lucien, também ontem Eduardo Riedel e hoje o Renato. Amanhã a gente tem a presença do Daniel Lemos. Opa. Certo? Lemes. Agora, candidato, segurança pública é um dos pontos também citados na pesquisa ranking como um dos maiores problemas do Mato Grosso do Sul. Se eleito, né? Que medidas concretas o senhor pretende tomar em relação à segurança, especialmente, né? Violência, a questão do tráfico de drogas, a segurança nas fronteiras, e também a falta de estrutura das forças de segurança de Mato Grosso do Sul.
8: Certo, Mirtz. Em primeiro lugar, Mirtz, o nosso povo precisa ou se lembrar ou vir a saber agora que todos os principais problemas desse governo, eles se referem à conduta do governador, à conduta, ao compromisso que ele tem. Como que ele trata o seu povo? Eu cito esse ponto porque o governador, ele precisa estar presencialmente dentro das principais instalações da polícia. E o que tem acontecido no Mato Grosso do Sul é que isso não acontece. E o que tem acontecido é que, por exemplo, 3 detentos saíram pela porta da frente da penitenciária da capital. Como que isso acontece e o governador não se pronuncia? Então, como que isso aconteceu? Por que que isso aconteceu? Ora, é uma questão relativamente evidente. Alguma corrupção está acontecendo. Ou o governador está sabendo, ou o diretor da penitenciária está sabendo, ou o chefe da penitenciária também soube. Em qualquer dos casos, isso significa que o governador não está sabendo eleger os seus dirigentes, né? Ou não está sabendo, ou está sabendo. E a gente, e o Ministério Público vai ter que investigar por que que ele está sendo tão negligente. Aliás, eu quero dizer que eu fiz uma representação contra esse governador no Ministério Público Federal, devido à cegueira deliberada que o povo assiste, porque parece que somos governados por um cego, com todo o respeito. Mas existe um conceito já definido no STF que chama cegueira deliberada e reiterada, que é o que acontece no Mato Grosso do Sul. Eu já elenquei aqui para o Ricardo as sucessivas e inumeráveis prisões. Então, é o problema da segurança pública, o problema dos nossos soldados, dos nossos soldados estarem abandonados, o problema da gente não ter um equipamento de qualidade, o problema das patrulhas terem medo de enfrentar certas situações, é falta de recurso. E falta de recurso, eu também já dei um exemplo que só a alta casta, só os super salários ficam com 2 bilhões de reais. Os órgãos de controle de justiça ficam com 4,5 bilhões de reais. Eu, como governador, chamarei o chefe da Assembleia Legislativa, o chefe do TJMS, o chefe do Ministério Público Estadual, o chefe da Defensoria e o chefe do Tribunal de Contas para eles trazerem a contribuição, porque 4,5 bilhões, na minha opinião, é muito dinheiro. Não cabe nós simplesmente liberarmos o orçamento e esse orçamento falta na segurança pública. Então, Eu tenho dito, o governador ele tem a prerrogativa e a iniciativa de propor a LDO. Essa LDO já pode prever uma redução de 10% nesse orçamento. Ora, se a gente ganha 10% desses 4,5 bilhões de reais, já são 450 milhões de reais que a gente pode equipar a nossa polícia, que a gente pode dar mais dignidade para os policiais na segurança pública. Então, o problema que existe na segurança pública... O problema que existe na segurança pública é um problema de conduta, um problema de moral desse governador. Esse governador não tem tido moral para governar esse estado. Não tem tido porque as evidências são claras e robustas. 3 presos saem pela porta da frente na penitenciária da capital. 500 quilos de cocaína desapareceram na DEFRON, Departamento de Fronteira da cidade de Dourados. E o governador? Ô governador Eduardo, qual declaração o senhor vai dar pro nosso povo sobre o desaparecimento dessa droga? Então, isso é uma coisa escandalosa. Uma coisa escandalosa que o nosso povo ou não saiba ou tenha se esquecido. E que boa parte, pelo que apontam as pesquisas, ainda esperam a reeleição desse homem. Além disso, ontem, se não me engano, no Media Max, havia uma festa acontecendo dentro da cadeia. Se não me engano, o que estava passeando lá na festa, a principal substância era a droga. Então, uma comemoração do aniversário de uma facção criminosa. Como que o Media Max sabe disso e o governador não sabe? Como que os jornais sabem que os detentos saem e o governador não sabe? Como que os jornais sabem que as drogas têm desaparecido e o governador não sabe? O problema desse estado é de moral. O problema desse estado é de caráter. O problema desse estado é de conduta. A senhora imagine, Mirtes, que se o governador estivesse presencialmente conhecendo as dependências, lógico que esse problema da segurança estariam resolvidos.
7: Muito bem, estamos com entrevista o candidato Renato Gomes do Democracia Cristã. Candidato, nós vamos dar um intervalo, né? Porque estamos em rede e você está falando para 4 emissoras de Mato Grosso do Sul, em cerca de 38 municípios, nos ouvindo neste momento. Vamos rapidão para o break e voltamos com a nossa entrevista.
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3: 7:45.
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4: São 7:46. Continuamos a nossa entrevista com ele, Renato Gomes, que é candidato ao governo do estado pela Democracia Cristã. E hoje falando, integrando o estado de Mato Grosso, 88,9 em Campo Grande, 90,9 em Camapuã, Caracol 102,3, Glória de Dourados 98,9 e também o apoio do site Chapadão 360. Vamos à pergunta a Dilson Trindade.
5: Candidato, você fez graves denúncias aqui, né? Hoje, aqui na sua entrevista, contra o governo do estado, que o Mato Grosso do Sul estaria sendo administrado por uma organização criminosa. Você falou que tem corrupção. Você acredita que há corrupção no governo do estado aqui? E o que você vai pretende fazer, entendeu? Se for eleito governador, você tem nome, você tem como localizar esses indícios de corrupção?
6: Oi, Adilson.
3: Adilson, eu tratei aqui, né, de questões fáticas, né? E as questões fáticas de organização criminosa, de escândalo de corrupção, elas são muitas. Elas remontam desde o governo do Reinaldo Azambuja, quando o diretor do Detran saiu preso dentro de um camburão, diretor do Detran, e hoje existe uma investigação em curso de um escândalo de corrupção de 7 milhões de reais. Não só isso, aí você pega o diretor do regional que cuida dos doentes, preso também, o secretário de educação preso, a secretária de licitação presa, a secretária de administração preso, o coordenador da saúde hoje preso, o diretor de obras preso. Então não há que se dizer de especulação. É fato que nós estamos sendo governados por uma organização criminosa que precisa sair urgentemente do poder. E o povo do Mato Grosso do Sul precisa confiar na esperança de um dia melhor. Então eu convoco o cidadão do Mato Grosso do Sul a refletir de que ele é o dono do seu destino, porque o voto, muito embora algumas pessoas possam ter uma dúvida ou outra com respeito à forma do voto, mas não é possível que haja uma conspiração tão grande se você resolver tomar uma decisão diferente. Então, quando o grande bloco majoritário resolve tomar uma decisão diferente do povo, você vai mudar o seu destino. E a verdade é que, então, essas evidências, Adilson, elas nos mostram que nós estamos sendo feitos reféns, que nós estamos sendo escravizados por pessoas inescrupulosas, por pessoas que só querem o poder pelo poder, por pessoas que só querem privilegiar os seus amigos, isso eu demonstro por meio dos números. Como podem 3 mil pessoas dentro do Poder Executivo do Estado ficarem com 2 bilhões de reais, que isso construiria 20 hospitais todos os anos? Todos os anos nós abrimos mão de 20 hospitais para entregar para essas pessoas que ganham mais do que o próprio governador no Poder Executivo. Aliás, tem-se notícia hoje de uma pessoa que é casada com um senador lá no norte e que tem um cargo no governo do estado. Existe uma pessoa aí, uma política que é muito próxima do Riddle, e essa pessoa me parece que ela é casada com um senador da República lá no norte, e ela tem um cargo no Mato Grosso do Sul. Então isso é muito estranho. Então isso tudo vem revelando que essa corrupção, que ela é evidente, que os jornais nos mostram isso todos os dias, elas representam todo o regime de escravidão que a gente vive. Então eu falo isso com muita naturalidade porque os próprios relatórios da Polícia Federal falam que as operações qualificam organizações criminosas. Então, se eu estou dizendo que somos governados por uma organização criminosa, na verdade são várias. Na verdade são várias organizações, e é muito estranho que haja uma cegueira do governador e ele não veja. É muito estranho que esse governador não veja que ele só nomeia pessoas que estão indo presas. E isso me causa muita estranheza que o nosso povo ainda cogite reeleger esse homem que tem feito tanto mal ao nosso povo, que se chama Eduardo.
4: Muito bem, 7:51, estamos com a entrevista, Renato Gomes, candidato ao governo do estado pelo Democracia Cristã. Candidato, hoje a educação no estado de Mato Grosso do Sul, qual é a sua visão, né? Se evoluiu, se está estagnado, qual a tua visão e também qual a sua proposta a nível de educação para o nosso estado?
3: Os indicadores da educação mostram que o nosso estado ou está retrocedendo ou está estagnado já há muitos anos. Isso é muito triste, muito lamentável. Minha proposta para a educação, do ponto de vista programático, é regressarmos ao sistema educacional que foi gerador de toda a cultura ocidental, que se chama o ensino greco-romano, o trívio quadrívio. O que significa isso? A principal preocupação das crianças saberem ler bem, entender bem, escrever bem, se expressar bem, calcular bem, conhecer as ciências, conhecer as artes verdadeiras e a cultura verdadeira. O que eu vejo na frente do debate, lamentavelmente, é que só existe uma preocupação com política salarial do setor. Eu acho que o professor precisa ganhar bem. Aliás, nesse aspecto, eu coloco uma referência. Para todo servidor público, existe uma base de referência que se chama DIEESE. Os economistas brasileiros que trabalham no DIEESE, eles têm nos mostrado que um salário de dignidade nesse país, com esse nível de preços, com toda a configuração de preços que a gente tem, ele gravita em torno de R$8.000. Eu conversei com uma pessoa que ela me pediu a equiparação dos convocados com os concursados. Aliás, a minha proposta nesse sentido é que a gente tenha o mínimo de convocado possível, o mínimo de comissionado possível. Eu, se governador, farei uma redução drástica nesses cargos comissionados, porque nada mais são do que massas de manobras para as eleições, para eleger o governante que está eleito no momento. Então é preciso que você dimensione o quadro efetivo e necessário para atender bem a sociedade, para atender bem as famílias, as crianças. Mas existe uma referência, que é o DIEESE, que são esses R$8.000. Então não cabe uma pessoa pedir para o governador: olha, governador, eu queria ganhar. Eu queria ganhar os 14 mil, queria ganhar os R$13.000 que a pessoa está ganhando. Não, por quê? Existe alguma produtividade que está crescente no setor, no seu setor? Existe um avanço educacional evidente? Não, não existe. Então é simplesmente o salário pelo salário? Nós precisamos ter uma coerência. Ora, veja, o meu principal enfrentamento é contra a corrupção, meu principal enfrentamento é contra o desperdício de dinheiro na alta casta, no andar de cima. São R$2 bilhões no Poder Executivo, são 4,5 bilhões que ficam com controle de justiça. A minha principal proposta é a gente enfrentar essa situação, resgatar um pouco desse recurso, jogar no colocar no Poder Executivo para tratar melhor os funcionários públicos. Mas a gente precisa ter uma coerência, porque o nosso país é um país de renda baixa. Então nós não podemos também ser tão discrepantes com as pessoas que vivem na iniciativa privada. E aliás, eu digo aqui, todos que estão nessa sala, aqui temos 6 pessoas que são da iniciativa privada, e para a gente ganhar R$8.000 é muito difícil. E por isso eu digo que a referência precisa ser a referência do DIEESE, que é o salário de dignidade. Para uma pessoa viver dignamente são R$8.000. E não cabe a gente exagerar e extrapolar essa referência simplesmente por uma questão comparativa. O que a gente precisa ter, mas claro, eu dou razão aos professores quando eles me contam que quando eles querem melhorar a infraestrutura, quando eles querem pedir uma separação de salas para alunos que não conseguem ter um certo desempenho contra outros que conseguem, quando eles pedem uma reestruturação, muitos deles são tolhidos. Então eles não têm uma pessoa que queira verdadeiramente o avanço da pedagogia, do ensino das crianças. Então claro que tudo faz parte de um contexto. O governador precisa garantir a infraestrutura, mas uma vez garantida a infraestrutura, a gente também precisa tratar o orçamento público com racionalidade, com respeito à vida humana, com respeito ao salário de dignidade, que eu já disse qual que é aqui, que é o DIEESE. Então, no sentido da política salarial, seria política salarial, a referência seria essa. O dimensionamento correto do quadro de funcionários, ele precisa contemplar os concursos, para que a gente não tenha uma discrepância tão grande entre convocados e concursados. E no ponto de vista programático, é o que eu falo: o governador precisa participar das reuniões de educação. E o que eu tenho visto que os professores me falam é que ele não participa. Ele não participa disso. Então por isso eu comecei dizendo que o problema desse estado é um problema de conduta, é um problema de caráter, é um problema de moral do governador do estado. E nesse sentido, nós temos uma outra proposta. entrevista.
4: Muito bem, 7h56, e já estamos no finalmente da nossa entrevista. Renato Gomes, queremos agradecer a tua presença nos estúdios da Top FM, já deixando aí à disposição dos nossos microfones para suas considerações.
3: Eu rogo a proteção de Nossa Senhora de Aparecida e São Carlos Acutis para que abençoe nosso estado e todo o povo do Mato Grosso do Sul. E eu convoco o sul-mato-grossense a confiar na minha candidatura. Eu sou o economista Renato Gomes, meu número é 27. Vamos confiar que nós podemos trocar uma organização criminosa que está nos governando para um novo governo, um governo que não participa, que não tem compromissos com a classe política. A minha campanha não tem recursos próprios, não tem recursos da política, não tem fundo eleitoral. É uma campanha feita com recursos próprios, uma campanha independente, que aliás já recebeu propostas indecorosas para que desistamos. Nem com essas propostas nós desistimos. E eu convoco o nosso povo a ter esperança no futuro melhor, esperança na transparência, na honestidade, na verdade. É isso que importa nas nossas vidas. Então, eu sou o economista Renato Gomes, número 27, candidato a governador do Mato Grosso do Sul. Muito obrigado a todos.
4: Muito bem, essa foi a nossa entrevista, agradecendo aí a Distendade, a Mertes Ramos, né, Osney, a Nath, toda a nossa equipe, ao candidato Renato, que se encontra aqui conosco, e fechando mais uma edição do Jornal da Top nessa terça-feira, dia 1º de setembro. Eu quero encerrar essa edição dizendo o seguinte: quando entrar setembro, as coisas acontecem. Primavera chegando no seu coração, trazendo também, principalmente, a esperança de um dia melhor. Cada raiar do dia é preparado especialmente para alguém. Sabe quem? Você. Então faça brilhar a tua estrela todos os dias, porque o sol é preparado para fazer você brilhar. Que todos os dias você possa dizer: tô feliz.
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4: Bom dia.
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15: 8:03.

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1: Bom dia.
2: Estou na Top, 8:03, começando mais uma Manhã da Top pra você. Terçou com o Ted, te quero comigo aqui até as 10 da manhã. Hoje, 1º de setembro, que setembro traga muitas bênçãos, muitas alegrias, muitas oportunidades. Que Papai do Céu esteja contigo onde quer que você esteja. Que coisas boas possam fluir na sua vida, né? Acontecer muitas coisas maravilhosas pra você nesse mês de setembro. Lembrando também que setembro é mês de conscientização. É o setembro amarelo, né? Falando aí que saúde mental importa, sua vida importa. Então, assim, é um mês muito importante, um mês todo trabalhado na beleza dos ipês também, né? Que já estão quase todos floridos aí, a coisa mais linda, o ipê amarelo, o ipê rosa, é lindo. Eu, Fabi, fico contigo até as 10, mas você pode mandar aí o seu pedido musical através do 99611-4048. Vou começar retrô hoje, que é pra dar uma animada, né? Chuvinha boa em Capapuã logo cedo, aquela vontade de ficar na cama, rapaz, eu vou falar, viu? Houve aquela vontade de ficar na cama até mais tarde, né? Mas o dever nos chama e cá estamos nós, com muita gratidão no coração, com muita alegria também. Hoje é o dia do médico endocrinologista, então parabéns pra você que trabalha nessa área. Início do setembro amarelo, prevenção do suicídio, viu? Ó, algo importante aí, viu? Dia mundial também de oração pelo cuidado da criação. Vamos orar, hein, minha gente? Agora, 8:05, né, Top? Vamos começar retrô assim, ó. 1991, Michael Jackson, Black of Eyed. Bom dia!

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11: 8:23.
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Top Pirraça, é o nome da canção, é Jorge Mateus, nessa programação maravilhosa, com a sua participação, fica tudo mais gostoso, nossa terça-feira, né, abençoada pelo nosso querido Papai do Céu. Bom dia pro Claudinei, tá na escuta, eita, sempre da sintonia da 90, né? Obrigada pelo carinho, Márcio também tá na escuta, bom dia, obrigada pelo carinho. Claudinei, qual modão que eu vou mandar hoje, hein, Claudinei? Bom dia pra você. Gente, dando sequência por aqui, vamos juntos até às 10 horas da manhã. Não sei se vocês viram, mas vocês viram só que o Giovanni, da dupla Jean e Giovanni, terminou um relacionamento de 26 anos e já assumiu uma nova namorada? Carambola, hein? O cara tá com sebo nas canelas mesmo, andou ligeirinho, já trocou de mulher. 9 horas em ponto, completando nossa primeira hora de programação, tem Elis Just com Call Girl. Bom dia! 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
2: 9:25.

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lista da Top 942 por aqui, Marcos e Belucci. Que pena que seja namora. Linda essa canção, dando sequência nas sofrências por aqui no nosso Manhã da Top. Bom dia pra dona Helena, tá sempre ligadinha com a gente, pediu sucesso e curtiu. Pediu Renan e Raí, a Vera também na escuta. Bom dia pra Cleia Furtado também. A Ana Carolina, bom dia, obrigada pelo carinho. Claro que eu vou tocar, ela pediu Luan Santana, né? Vai rolar sim, minha linda. Obrigada pelo carinho, pela audiência. Tô feliz, tô na Top 942.

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10: 9:46.
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12: Tô feliz, tô na Top, de volta com mais sucessos. Bom dia.
13: Bom dia, Fabiana. É a Jerusa.
12: Tudo bem, Jerusa?
13: Eu quero que você roda a música de Minário Zé Rico, Canarinho do Peito Amarelo.
12: Opa!
13: Ofereço meu esposo Gilmar, meu pai Zé Moreira, meu irmão Antônio.
12: Certo.
13: Pra todos amiga e amiga e familiares. E pra você também.
12: Tá valendo, minha linda.
13: Bom dia pra você e fica com Deus.
12: Valeu, minha linda. Obrigada pelo carinho, pela participação, viu? E que modão é esse, mulher do céu? Haja coração, viu? 9:47 da Top. Vamos lá. Pediu, curtiu por aqui, viu? Olha que a trilha não tá me obedecendo, não. Não está me obedecendo. Essa trilha, esse playlist hoje está rebelde. Se ele não quer trabalhar, imagina eu. Brincadeira. Brincadeira. Se ele não quer trabalhar, imagina eu, né? Que loucura. Vamos lá. Milionário José Rico pra você na sequência. 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

top, deixando as minhas últimas. E ó, tem pedrada, hein? Zaneta Cristiano, eu ligo pra você, vai ficar aí pra você curtir. E também Conselho Bom de Maiara e Maraísa com Diego e Vitor Hugo. Tô feliz, tô na top. Fui!

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1: Exatamente 12 meses.
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2: 10 e 3.

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3: Olha a hora aí, são 10:07.

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2: Você sabia que o Caminho do Piabiru é uma rota histórica que conecta o Oceano Atlântico ao Pacífico, atravessando o Brasil, Peru e outros países da América Latina? Utilizado há mais de 3 mil anos por povos indígenas e, mais tarde, por exploradores europeus, como portugueses e espanhóis, o caminho serviu para a busca de ouro e prata. Urandir, um pesquisador brasileiro, começou a explorar esta rota na adolescência, investigando diversos trechos, como o que liga Cusco, no Peru, ao litoral brasileiro. O Piabiru facilitou migrações indígenas e teve um papel importante na colonização do sul do país. E as pesquisas continuam. Ficou curioso? Quer saber mais? Busque conhecimento em www.dáquila.com.br.
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14: 10:27.

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0: O Pix era top, hein? O Pix era top. O Pix era top.
2: Bom dia, bom dia, meu amigo Potência. É, foi aqui onde tudo começou.
0: Foi.
2: Graças a Deus.
0: Foi mesmo.
2: Nossa grande amizade.
0: Foi mesmo.
2: Com o Airo.
0: Foi mesmo. Airo
2: Douglas Diniz.
0: Foi mesmo.
2: Estamos por aqui.
0: Por aí.
2: Aguardando sua visita.
0: Tá.
2: Beleza?
0: Certo. Aí.
2: Coloca meu nome no sorteio aí. Tô precisando de uma bateria também, hein?
0: Bateria automotiva. Toda sexta-feira.
2: Manda um de Fátima Leão. Pra mim.
0: Vai, essa...
2: Qualquer uma.
0: Essa é boa,
2: beijo,
0: Fátima Leão.
2: Um abraço. Tamo junto e misturado.
0: Um abraço, dona Marli. Um abraço pro Rei das Coroas. Aí o pé de Todd. As meninas. Queimou o pisca, hein?
3: Bom dia, aqui é Benito do Itamaracá.
0: Oi, querida.
3: Gostaria de participar do Pix?
0: Do Pix.
4: Bom dia, seu Potência.
0: Oi.
4: Quero participar do sorteio da cesta básica.
0: Uh-huh.
4: Valmir Soares. Uh-huh. Lata do Jacinto.
0: Obrigado. Rapaz. Você é da Mata do Jacinto? Terra boa do Jacha, essa Mata do Jacinto. Segura!
5: Bom dia, Potência. Quero ganhar esse Pix.
0: Aham.
5: Regina Janete da Silva Pinto.
0: Pinto!
5: Dona Top, tô legal.
0: Essa vai pra todas as mulheres lindas, maravilhosas. Você lembra dessa, né? Olha, você lembra dessa aqui, ó. Essa é doída. Vai, menino. Toca a música.

0: é linda demais. Olha só.
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0: É muito chifre pra um homem só, gente.
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2: Lembrou, né, filha? Você lembrou, né? Lembrou.
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0: Ei, mulher do zóio de girassol, bom dia.
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0: Ó,
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0: Homem,
3: vamos levar devagar, rapaz.

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7: E se eu te disser que o caminho para a vida eterna está na sua alimentação, você acredita? 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Mas como isso vai me levar à vida eterna? Nosso corpo é uma máquina que carrega nossa alma e espírito. Sendo assim, quando cuidamos do nosso corpo, estamos também indo em direção à transmutação, ou seja, vamos rejuvenescendo, nossa tecnologia mental fica mais acelerada e aumenta a nossa capacidade de desenvolver habilidades. Juntando uma boa alimentação com exercício físico e treinamento mental, nos tornamos super-humanos e as pesquisas continuam. Ficou curioso? 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
11: 10:45.

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1: Modinha não. Modinha não. Modão, por favor.
2: Meu amigo, o negócio é o seguinte: o Edson Salles. O menino, me respeita, disse arrepia, hein? 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Você não tá entendendo, não. Por onde que anda daí o Tico? Ave Maria. Abandonar todo mundo. Wilson Lima. Alô, Wilson Lima, cadê você? 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
3: Bora? Oscilando, hein?
2: Olha, partando 9 para as 11. Olha, te mando um abraço pra essas mulheres bonitas. A Lidiane. Lidiane, quem tá do seu lado aí? Mulheres estão ouvindo a gente no automóvel, ó. Duas gatas. Obrigado pela audiência, meninas. Olha só. Lidiane e Tatiana. Obrigado pela audiência, mulheres bonitas. É o 6 que faz o dia ficar diferente. Oh. Meu amigo Nigo Tinta e o Giba do Boi tá fazendo lá a cavalgada dos amigos, segunda, né? Cavalgada dos amigos. E aí, nós ficou de sortear aqui umas pulseiras, viu? Queria saber cadê as pulseiras. Queria saber cadê as pulseiras. Cadê o Alex Ivan? Alex Ivan. Especial Alex Ivan. Show nacional. Em breve. Aqui com a Rede Top. É, porque aqui é roça, cunhado. Aqui é roça, cunhado. Aqui é roça. É. Alô, menino. Alex Ivan.

0: uma coisa pra mim aí, os meninos da Yokohama, aí, o nariz de anta, ele não tá mais lá na Mega, não? Tô vendo ele só de short aí, de chinelo. E Nininho, o ladrão de oxigênio, narizão comprido? Menino. Ai, trabalha pro Pitu. Aí vai longe, hein? 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
20: 11:47.
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23: 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Já encostou. Já encostou. 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

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Amanhã tem mais a partir das 8 horas da manhã. Salmo 121 diz: Deus guardará a tua entrada e a tua saída para todo sempre. Obrigado. Um abraço. Fica na presença de Deus. Jean Potência está indo embora. Vem aí.

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20: Meio dia e cinco. 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
21: 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Você pode assistir ao vivo aqui o Jornal da Top, segunda edição. Vamos às datas comemorativas.
22: Hoje nós celebramos o Dia Mundial de Oração pelo Cuidado da Criação. Também é dia do médico endocrinologista. É o início do Setembro Amarelo de Prevenção do Suicídio. Início do Setembro Verde também, com a doação de órgãos. Dia da bailarina. Dia do Corinthians, Tony Ueno.
21: Ah.
22: É a fundação do Clube Paulista em 1910.
21: Os clubes mais populares do Brasil.
23: Do mundo, né?
21: Do mundo, né?
22: E dia do profissional de educação física.
21: Muito bem, educação física é muito importante, né? Como diz o outro, eu pago um menino para correr por mim, mas não tá dando certo, rapaz.
23: Continua engordando.
21: Continua engordando, eu que vou ter que caminhar, ele falou. Não. Eu achava que só pagar a academia já tava tudo certo, mas não. Agora, dia do Corinthians, Rogério Zanetti.
23: Parabéns a todos os corintianos, né? Esse clube de grandes tradições, formado por setores da classe operária paulistana.
21: Sim.
23: De muitas glórias, grandes títulos e tal.
21: Muitas conquistas, né? Muitas campeão conquistas. Mundial, né?
23: Campeão mundial.
21: Você pode ver que não é qualquer
23: não,
21: time.
23: Não, é um clube gigantesco. Parabéns a todos os corintianos.
21: Vai, Corinthians! Vamos aos destaques do dia.
24: Destaques do dia.
21: Pesquisa Rank mostra disputa acirrada pelas vagas na Assembleia Legislativa do Mato Grosso do Sul.
22: A arrecadação de imposto do pecado deve chegar a 41 bi em 2027.
21: Mas o que será o imposto do pecado? Daqui a pouquinho a gente vai ficar sabendo.
23: Eu sei.
21: Detran MS prorroga licenciamento de placas 7 e 8.
22: E Campo Grande oferece bônus para o primeiro imóvel.
21: E tá pegando fogo lá no STF. Parece que tem ministro aí que andou editando o contrato da esposa. Daqui a pouquinho, Jornal da Top, segunda edição. Vamos agora ao tempo e temperatura.
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22: Então, para esta terça-feira, 1º de setembro, o Instituto Nacional de Meteorologia indica para esta terça-feira, 1º de setembro, muitas nuvens, previsão de pancadas de chuvas isoladas em Mato Grosso do Sul. O avanço de uma frente fria e o fluxo de umidade aumentam as condições para chuvas e temporais localizados, com raios, rajadas de vento que podem passar dos 60 quilômetros por hora em algumas áreas do estado. O dia é marcado, então, pela virada no tempo após o calor intenso. E a umidade relativa do ar varia entre 30% e 85%. Na capital, a mínima prevista é de 22, máxima de 30. Camapuã, mínima de 23 e máxima de 29 graus. Em Caracol, mínima de 19, máxima de 26. E Glória de Dourados, mínima de 20 graus e máxima de 29 graus. Agora, previsão também para o final de semana é que faça frio.
21: Ah, é?
22: O frio está de volta.
21: Frio moderado. Ontem eu fui dormir, a minha casa estava insuportável de calor. Aí quando deu 3, 4 horas da manhã, o frio, mas que é isso? Uma chuva, graças a Deus, uma chuva
22: melhorou, amenizou.
23: Boa, em meses antigos, você teve que puxar a coberta.
21: Ah, tive que puxar a coberta.
23: É isso.
21: Eita, vamos agora, 12:10, notícia bombástica, Rogério Zanetti.
23: Uhum.
21: Moraes, Alexandre de Moraes editou contrato de 130 milhões entre Vorcário e escritório de esposa, indicam

0: seja esposo de uma advogada, revisar contrato de um banco com uma assessora. Justamente porque é o STF a última instância que julga os casos de inconstitucionalidade, como está sendo agora no caso Banco Master. O ministro Mendonça pediu a apuração do colega, né? Uhum. Então o colega pedindo a investigação de um par dele no STF, e a gente vai acompanhar atentamente. A princípio não parece uma coisa muito republicana, né?
1: Gravíssimo.
0: Vamos ver até que ponto.
1: Pois é, o Banco Master virou uma guerra explícita, né, dentro do STF, porque vários ministros, convenhamos, não deveria ser assim, esse é meu ponto de vista, muitos deles são ligados a escritórios, ou é de familiares, ou é amigos. Aí teve essa situação de ministros pegar voo no jatinho do Volcário. Então, assim, ficou algo, tá muito mal explicado. Esse negócio aí ainda tem muito a ser explicado. E essa última aí, que o próprio Alexandre de Moraes editou o contrato entre o escritório da esposa com o Volcário. Vamos estar acompanhando. Vamos agora falar da última pesquisa do Instituto Ranking para as vagas na Assembleia Legislativa do Mato Grosso. É o que falamos ontem, Rogério Zanetti.
0: Ontem falamos dos federais.
1: Isso.
0: Agora todo mundo na expectativa das vagas para deputados estaduais, que também tem uma grande disputa, né?
1: Porque para alguém entrar, alguém tem que sair.
0: Alguém tem que sair. Para ganhar, alguém vai perder.
1: Vai perder.
0: Então vamos conferir os números do momento, né?
1: Michi Ramos.
2: Então nós vamos começar aqui, né? Os nomes mais lembrados por agrupamentos, por partidos e federações. Então a gente começa com o PL, Tony.
1: Olha, no PL, que inclusive vem crescendo muito as citações dos candidatos do PL, principalmente nos candidatos menores que nós encontramos aí.
0: Quantas vagas o PL faria hoje?
1: Hoje, 7 vagas.
0: E quem
1: podendo
0: são?
1: Chegar a fazer 8.
0: Então fala pra gente os 8, 10 nomes mais citados da pesquisa do PL.
1: Paulo Corrêa em primeiro lugar.
0: Uhum.
1: Márcio Fernandes, Coronel Davi, Lucas de Lima, Odilon Ribeiro, Ana Portela, Giane Nogueira. Agora tem um detalhe, viu, Rogério Zanetti? Tem cinco candidatos aqui que tem a mesma citação, 0,90, que é a Ana Portela, a Giane Nogueira, Sargento Betânia, Sargento Prats e o Sindolei Moraes. Então,
0: ou seja, o que vai definir é a chegada, né?
1: É a chegada.
0: Quem tiver mais motor para a chegada,
1: quem tiver mais gás aí para aguentar a subida, né?
0: Uhum.
1: Então pode levar,
0: como diz na corrida de São Silvestre, a curva da consolação.
1: É.
0: Né?
1: Então o PL leva 7 vagas, podendo aí de uma forma remota fazer 8 deputados estaduais. Já no União Brasil e PP, Mirti Ramos, a briga está entre Gerson Claro, Jamilson Nami, Marco Santulo, Professor Rinaldo, Marcelo Miranda, Hélio Pelufo e Dione Hashioka.
0: Quantos fariam?
1: Hoje, Rogério Zanetti, Mirti Ramos, faria de 5 a 6 deputados.
0: O Gerson Claro, atual presidente, inclusive é o mais citado entre todos os partidos.
1: Todos os partidos, o mais citado, e ele leva, queira não, essa vantagem por ser o presidente da Assembleia, muita exposição
0: na mídia, na
1: televisão, no rádio, né? E isso acaba facilitando a sua reeleição.
2: Agora nós temos o PT, PV e PCdoB.
0: É uma federação, né?
1: Federação,
0: antiga coligação.
1: Brasil da Esperança, né?
0: Como é que tá lá, Tony?
1: O ex-governador Zeca do PT em primeiro lugar, Tiago Botelho, que é uma surpresa muito grande, vem crescendo muito, ele que foi candidato a Senado, foi candidato a prefeito em Dourados em segundo, Luísa Ribeiro, que é vereadora em Campo Grande, da oposição, a Gleice Jane, que é deputada estadual, e o Pedro Kemp. Esses 5 estão brigando por 4 vagas.
0: O faria 4 hoje.
1: 4, dificilmente faz o 5, então 4 vagas.
0: Mas aí o PT já teria um avanço, essa coligação. Hoje tem 3 deputados, passaria para 4, é isso?
1: Aumentaria a bancada.
0: Acho que a surpresa aí, duas coisas para ser considerada. Primeira, a segunda colocação do Tiago Botelho, não dá para dizer que é uma surpresa, né?
1: Não.
0: Ele veio ocupando espaços políticos importantes, né? Ele foi o surpreendente de patrimônio.

0: União até pouco tempo. E ele teve essas candidaturas.
1: Mais de 200 mil votos para senador.
0: Para senador. Eu acho que a grande surpresa mesmo é a colocação um pouco atrás do atual deputado Pedro Kemp.
1: Pois é, e vai ter que se esforçar mais aí para poder ficar entre os quatro mais votados.
0: Perfeito.
2: Agora nós temos o PSDB e o Cidadania.
0: Outra federação.
1: Que faz quatro deputados também, de faz três quatro. A quatro.
0: E seriam?
1: Seriam hoje, em primeiro lugar, Pedro Caravina,
0: sim.
1: Paulo Duarte, Flávio Cabalmir, Eduardo Rocha, Silvio Pitu e Ângelo Guerreiro são os mais citados. A Lia Nogueira, que é deputada, vai ter que se esforçar um pouco mais.
0: Então teríamos aí seis ou sete disputando quatro vagas.
1: Quatro vagas. Hoje, três vagas e meia. Pode fazer
0: tem que cortar um deputado no meio.
1: Pode fazer quatro, né? Então, é esta a situação do PSDB.
2: Tá, agora nós temos o Republicanos.
1: Aqui só faz um.
0: É mesmo?
1: Com a possibilidade de fazer dois.
0: Uma sobra ali.
1: Muito provavelmente faça dois, mas hoje está fazendo um. Pedro Cian Neto, Herculano Borges, Bruno Ortiz, Antônio Vaz e Renato Câmara. Ou seja, há uma possibilidade muito grande de aqui um deputado já ficar fora.
0: Pelo menos um.
1: Pelo menos um ficar
0: atrás
1: fora.
0: Estão dois atuais deputados, que é o Antônio Vaz.
1: Isso.
0: E o
1: Renato Câmara.
0: Renato Câmara.
1: Agora,
0: a diferença entre eles está muito grande?
1: Não, a diferença é muito pouco.
0: É 10 votos.
1: Vai ter que se esforçar bem. Agora, a grande surpresa aqui, que vem crescendo muito, é o Bruno Ortiz.
0: O Bruno Ortiz, ele ocupa um importante espaço na mídia, através das redes
1: sociais. Ele começou com 0,10, 0,20, já está com 0,70.
0: Ouvi dizer que ele tem uma boa parceria, uma dobradinha com a Isa Marconi.
1: Isa Marconi.
0: Que é de Dourado, que também é uma influencer muito forte.
1: E ele poderia ser uma grande surpresa aí.
0: Que vem aparecendo para a Federal, falamos ontem. A Isa, né?
1: Mais uma chapa agora.
2: Agora nós temos o Avante.
1: Avante faz dois deputados. Muito organizado, né? Em primeiro lugar, empate técnico. Aliás, os três primeiros, né? Empate técnico aí. Rogério Rohr, Dr. Rui Costa e Lídio Lopes. Brigando por fora, Aurélio Bonato, Glaucio Unes e Oswaldo Mesa.
0: Dois do interior, né? O Rogério Rohr.
1: Do interior. É vice-prefeito de
0: São Gabriel.
1: São Gabriel.
0: E outro de Três Lagoas.
1: O Dr. Rui Costa foi candidato, ele é oposição lá em Três Lagoas.
0: Então, daí saem dois deputados.
1: O Lídio Lopes tem um apoio muito grande aí da esposa, sim, né? Mas enfrentando problemas em Campo Grande.
0: Sim.
1: Deve fazer aí o Avante dois deputados estaduais.
2: E agora nós temos o MDB.
1: Por último, o MDB. O MDB tem uma incógnita aqui, porque somente três candidatos com potencial de votos assim muito grande. O restante, sim, é muito fraca.
0: Chapa fraca, Tony.
1: Chapa, o restante muito fraco. Aparece em primeiro lugar o André Pitinelli, ex-governador. Em segundo lugar, Júnior Mock e a Raiza Matos, que é ex-prefeita de Navira. Já o restante não disputa. Aqui, uma vaga e meia podendo fazer.
0: Eu tenho uma curiosidade, que talvez os números da pesquisa que você coordena possa nos indicar. Né? O André Pitinelli falou que nos microfones da Top que ele teria mais voto que o Zeca.
1: Hoje não.
0: Hoje não.
1: Hoje não.
0: Não. Pode... A diferença é muito grande?
1: A diferença é grande. Pode ser que aí na reta final ele consiga superar a votação.
0: Tá todo mundo de olho nessa disputa à parte aí, né?
1: É isso. As vagas para a Assembleia Legislativa do Mato Grosso do
0: Sul. Legal.
1: E a renovação deve ficar entre 8 e 12 deputados estaduais.
0: Metade,
1: em média. Aí, 10 deputados, muito bem provável. Vamos para um rápido intervalo e voltamos com a entrevista do dia.
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4: Meio-dia e 25.
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0: Jornal da Top, segunda edição. Olha, teve ontem um vendaval em Caracol, Rogério Zanetti.
1: Pois é, Toninho.
0: Caiu lá árvores.
1: Mas não teve vítima.
0: Graças a Deus, a energia voltou logo em seguida, a Energisa restaurou. Obrigado, Energisa, pelo trabalho excelente com a equipe lá em Caracol. E graças a Deus, tudo certo. Mas assustou, né?
1: Assusta. É. Cada vez mais.
0: Ponta Porã também houve um vendaval muito grande.
1: Cada vez mais os eventos climáticos vêm nos assustando, né, Tony?
0: Vamos à entrevista do dia.
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3: O entrevistado de hoje é advogado com experiência em gestão pública, já passou pela Secretaria de Fazenda de Dourados, pela Sanesul, pela área de meio ambiente do estado, está aqui nos estúdios da Top FM, o nosso entrevistado Walter Carneiro Júnior, que é secretário da Casa Civil do governo de Mato Grosso do Sul, seja muito bem-vindo.
4: Muito bom dia a todos os ouvintes da Top. Sim. Tony, é uma alegria estar aqui com vocês, Mirtes, a todos aqui nos fazem presentes.
0: Olha, o seu currículo é grande, não saiu da sua família, seu pai foi presidente da Assembleia, mas e essa experiência na Casa Civil? Conta pra nós como é que está sendo neste período, principalmente agora eleitoral, né?
4: É, a Casa Civil é uma secretaria que é porta aberta, né?
0: Uhum.
4: É aquela que recebe as demandas da população, dos municípios. A nossa articulação, ela é muito presente com os atores locais, prefeitos, vice-prefeitos, vereadores. Fazemos também articulação com a Assembleia Legislativa, com a Câmara dos Deputados, é lá que nós destinamos, instruímos e cuidamos das emendas parlamentares, uhum, tanto a nível de Estado quanto a nível federal, e também no cuidando da parte política, né? Criando um ambiente tranquilo para que o governador possa trabalhar, entregar as boas políticas públicas para a população. Tem sido um desafio. Eu agora, em novembro, completo um ano à frente da pasta, fiquei um ano adjunto do então secretário Eduardo Rocha, um aprendizado muito grande, uma equipe muito comprometida, pequena, mas que efetivamente tem como sua principal pauta, sua principal entrega dentro do contrato de gestão que nós temos com o governador Eduardo Ridel, é fazer a gestão do programa do municipalismo ativo, que leva investimentos até as cidades, melhorando fundamentalmente a vida da população do Mato Grosso do Sul.
0: Mas, Walter, antes de você ir lá para a Casa Civil, você foi diretor da Sanesul.
4: Sim.
0: E a Sanesul aí deu um salto muito grande, né? Como que está hoje essa questão do saneamento básico nos municípios do Mato Grosso do Sul?
4: Lá atrás, quando o governador Eduardo Ridel sai candidato a governador, né? Uhum. Primeira eleição que ele disputou.
0: Sim.
4: Dentre as metas dentro do plano de governo estabelecido, que foi registrado na cartório eleitoral, uhum, ele trouxe algumas diretrizes. Fazer o básico para que as cidades possam crescer. Primeiro, saneamento básico para todos.
0: Uhum.
4: É uma meta que a gente busca levar infraestrutura urbana para o perímetro dos municípios, para dentro das cidades. O governo tem atuado muito forte nisso, para que com isso a gente possa desenvolver as demais políticas que façam com que as pessoas cresçam. Grande legado do governo Mato Grosso do Sul é melhorar a vida da população. O saneamento básico não foi diferente. Nós, em maio de 2021, fizemos um modelo inédito de parceria público e privado no Brasil. Foi a primeira PPP assinada pelo Estado do Mato Grosso do Sul. Nós buscamos investimentos no capital privado para quê? Para fazer com que a universalização do saneamento básico chegasse mais rápido na casa de cada cidadão sul-mato-grossense.
0: Uhum.
4: Então, a lei do marco, ela traz a obrigação para os municípios até 2032 ter a oferta dessa universalização.
0: Sim.
4: Parte dos municípios do Brasil vão alcançar, grande parte, a sua maioria, não vão alcançar. Aqui no Mato Grosso do Sul, quando a gente tomou essa decisão lá atrás, feita e construída enquanto o secretário, à época, Eduardo Ridel, fazia todo o planejamento, o governador Reinaldo Azambuja tomou essa decisão, nós levamos a mercado, B3 de São Paulo, 3,5 bi de investimentos,
0: sim,
4: CAPEX, e 1,5 operacional. Então, um projeto de 5 bilhões que nos dão condição de anunciar que no ano que vem, os municípios operados pela Sanesul, que são 68 municípios no estado, sim, já terão feito essa universalização. Então, o saneamento não será mais problema e a gente caminha a passos largos agora para levar infraestrutura de asfalto em parcerias com os municípios. O grande escopo do projeto MS Ativo, lembrando que esse é um programa que começou lá no governo Reinaldo Azambuja, governo presente, o governo Rídeo deu uma transformada e uma ajustada nele, passou-se a chamar MS Ativo 1, nós estamos na segunda etapa do MS Ativo, nós tivemos a alegria agora, esse ano, Tony, de abril até 5 de julho, nós fomos em 62 cidades do Mato Grosso do Sul. O governador, com a agenda presencial, pôde fazer a entrega, a inauguração de 1,6 bilhões de obras, obras de infraestrutura urbana, saneamento, obras na área da habitação, na área da saúde, obras que transformam a vida da população. Foram entregues e podem dar a ordem de serviço já em obras que estão acontecendo, que fazem parte do MS Ativo 2, 1,8 bi de investimentos acontecem hoje nos municípios do Mato Grosso do Sul. Então, essas são ações que transformam o nosso estado, sim, e que nos dão muita tranquilidade em dizer que o nosso estado é protagonista no cenário nacional, ele está sendo transformado, gerando oportunidades para nossa gente e criando condições para que o crescimento continue e chegue para todos.
0: Rogério Zanetti.
1: Walter Canelo Júnior, secretário da Casa Civil, antes de tudo, bem-vindo à Rede Top.
4: Obrigado.
1: O senhor comanda a pasta, digamos, política, né? Do governo do estado, por isso que eu quero te endereçar essa pergunta. O portal G1 fez um levantamento, fez em todo o país, das promessas que foram feitas e registradas nos TREs na campanha passada, comparando o que foi cumprida. Das 20 promessas que Eduardo Ridel fez na campanha passada, ele cumpriu 5.
4: Integralmente, né?
1: Integralmente.
4: As outras 15?
1: Não, parcialmente 9.
4: 9.
1: Aí daria um total de 14.
4: Isso.
1: A resta não cumprida.
4: Isso.
1: O senhor acha que em 4 anos, vindo de um governo de continuidade, que ele é um governo de continuidade dos 8 anos de Reinaldo Azambuja, você ter 20 promessas registradas em TRE e cumprir integralmente só 5, o senhor acha que esse governo merece mesmo dizer que é municipalista, que mudou a vida das pessoas?
4: Acho, porque essa continuidade ela é permanente. Os compromissos foram feitos, o estado trabalha em 4 grandes eixos: ser um estado verde, digital, que busca tá integrando socialmente as pessoas e que tá melhorando a arquitetura da saúde do nosso estado. Eu vejo que os indicadores que o estado tem, por si só, demonstram que os avanços foram muitos. Resolveu todos os problemas? Não. Os avanços são contínuos? São. Então, quando a gente busca o progresso, quando você quer fazer que a economia cresça e gera oportunidades, a gente tem que ver os indicadores que o estado tem. Promessas pontuais, específicas e taxativas, elas demandam ações que norteiam para que o objetivo seja alcançado. Então, você trouxe um número aí: 5 promessas alcançadas, 9 promessas alcançadas parcialmente e outras 6 que nós buscamos alcançar. Se o tempo não nos deu condição de atingi-las, eu tenho certeza que nós estamos no caminho para buscar. Hoje, o nosso estado é o terceiro estado do Brasil em crescimento do PIB. Há mais de 10 anos, nós crescemos acima de 5%.
0: Sim.
4: Em 2023, 13,4% de crescimento. É um estado que, diferente das condições do país e diferente da geopolítica mundial, ele sobrevive bem e ele gera oportunidade para a sua população. Nesse mundo globalizado que a gente vive,
0: sim,
4: estoura uma bomba lá na Ucrânia, o custo do fertilizante aqui aumenta 4-5 vezes. Insumo do agro, que é a mola motora da nossa produção e da nossa economia. Estoura lá uma bomba lá na Rússia, o preço do diesel na bomba sai de 5, vai para 7, volta para 6, vai para 1. Então, tudo que acontece no mundo globalizado hoje, a gente percebe que influencia diretamente justamente nas ações e nas adversidades que o Estado e para o seu governador de plantão, nesse momento, tenha que estar fazendo esses enfrentamentos. Então, eu considero a pauta de compromissos feitas na eleição passada que está sendo atingida de forma satisfatória. Eu digo que há muito que se melhorar ainda, principalmente na área de infraestrutura, sim, que é o foco que o Estado busca estar avançando. Na área da saúde, que a gente tem incansavelmente buscando a regionalização para que os números nossos também sejam efetivos. Mas o Estado, ele cresce e desenvolve, e eu acho que essa continuidade, ela foi positiva, e eu não tenho dúvida nenhuma que o melhor está por vir, e a gente vai ter a oportunidade de estar cumprindo integralmente tudo aquilo que foi compromissado num primeiro período do governador Eduardo Rigo e num futuro próximo que já vai estar para acontecer.
3: Agora, secretário, sempre que o governo anuncia investimentos e obras, a população se pergunta quando isso vai chegar até ela, né? Quando vai chegar até a ponta. Neste um ano de pasta e com a sua experiência, né? Na sua avaliação, o que que ainda precisa melhorar, né? Na entrega para a população? Qual é a área?
4: Olha, a gente tem um Estado hoje que tem muito claro aonde ele tem que atuar. Primeiro, formação e educação com qualificação e oportunidades para toda uma geração que está sendo consolidada agora. Nosso Estado avançou muito na oferta de ensino público, sim, ensino de qualidade. Mais de 70% das escolas já estão reformadas, uma infraestrutura nova, uma qualificação profissional que você tem mais de 500 mil pessoas que já foram capacitadas para o mercado de trabalho. E você percebe que quando você tem um Estado que é o primeiro do Brasil em mobilidade social, você vê que existe uma expectativa de melhoria de vida para as pessoas. O que que é mobilidade social? Para o ouvinte entender, é aquela expectativa que você tem de ter uma vida melhor do seu pai, e o seu filho, você está vendo que ele vai ter mais oportunidades que você, sim, tem. Hoje o Estado oferece educação de qualidade, qualificação de qualidade, tem emprego pleno, e a pessoa tem uma expectativa de melhora de vida que a cada dia se consolida com os investimentos que acontecem no Mato Grosso do Sul. Hoje os dois maiores investimentos privados do país acontecem aqui em Bataguaçu, através da Bracel, através da Arauco, e em Água Clara, desculpa, em Inocência. A gente vê um maciço florestal consolidado que traz investimento privado, que gera oportunidade de emprego e renda para todos os sumatogrossenses. Eu percebo que o desafio do Estado é manter esse ritmo de investimento, o desafio do Estado é ter gente capacitada para poder estar inserido no mercado de trabalho, o desafio nosso é ter gente apta a trabalhar.
0: Legal. São 12 horas e 39 minutos. Eu vou aqui fazer uma pergunta para o Walter responder após o intervalo, nós estamos em rede falando para 40 municípios. Eu gostaria que você destacasse, poxa, desses 5 itens que a gente conseguiu atingir 100% das metas, destacasse um, e desses 6 que ainda não conseguiram realizar, o que falta, o que dá para ser feito, qual a perspectiva para o próximo ano aqui no Mato Grosso do Sul. A gente vê que o Rio tem se esforçado muito, a Assembleia Legislativa, mas é como diz o não dá para realizar tudo de uma vez só. Depende de muitas situações. Eu gostaria que o secretário nos respondesse isso após o intervalo. Voltamos já.
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0: mais um pouco mais. 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
6: Meio-dia e 45.
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9: 15 não avançaram, né?
10: Cinco
9: não avançaram, eu não digo que não foram cumpridas, né? Porque existe um esforço muito grande e existe avanço, sim. Elas não foram cumpridas de maneira integral. Por exemplo, universalizar o asfalto nas ruas e avenidas das cidades. Nós, nesse primeiro momento do governo Eduardo Rivel, com o MSATIVO 1 e 2, foram executados mais de 1.400 quilômetros de asfalto dentro dos municípios.
10: Isso só dentro dos municípios?
9: Recurso estadual, recurso de dobra com emenda federal. Então a gente percebe que hoje, a gente pode dizer assim, um terço dos municípios já tem a universalidade do asfalto.
10: Tem como destacar um município que
9: já tem?
10: Isso.
9: Maracaju. Dourados avança para. Quando você fala que tem mais de 90%, você considera universalizado. Sim. Porque tem um crescimento vegetativo. São 28 municípios hoje que conseguiu já ter asfalto. Os menores com mais facilidade. Você pega lá Caracol, você pega
10: Costa Rica,
9: Chapadão, municípios médios, São Gabriel do Oeste. Então são vários os municípios que já avançaram e outros que têm déficit grande. Vou te dar um exemplo. Os piores, vamos dizer assim. Os piores não, os que têm mais carência de asfalto.
10: Sim,
9: que precisa. Angélica, Bela Vista, tem mais de 50% de área sem asfalto.
10: Que precisa, né?
9: Que precisa de um olhar diferente, né? Então, isso acho que nós estamos caminhando bem. Não se conseguiu cumprir nos primeiros 4 anos, mas é possível que numa meta de segundo mandato, que nós estamos pleiteando agora também, eu acho que isso é importante, né? Se consiga atender. Foi feito o compromisso também de criar os centros regionais de atendimento do autismo, os TEAS, em um Dourados. Foi feito o compromisso de 4. O de Dourados andou e tem 2 em licitação, um em Campo Grande e um na região Três Lagoas. Eu acho que a gente avança e consegue cumprir também. O passe livre social intermunicipal é uma política que depende muito dos municípios também. Não avançou.
10: Sim.
9: É preciso insistir
10: para que isso
9: possa avançar. Elevar a participação do turismo para 5% do PIB estadual. Ela saiu de 1,8 para 3,2, quase dobrou, mas não chegou nos 5, sim, então não foi cumprido. Uhum. Mas eu acho que a gente tem que considerar que avançou, porque quase dobrou, né?
10: Uhum.
9: E criar um cronograma único de concursos públicos para as carreiras de Estado.
10: Uhum.
9: É, que a gente fala que é o concursão, né? Que você tem tudo para dentro.
10: O Enem.
9: Cria uma galera, o Enem, para que todas as categorias sejam contempladas de uma forma só. Essa unificação não aconteceu.
10: Uhum.
9: O governo avançou muito com concursos na área de educação, na área de segurança pública. Tem que ser uma política permanente.
10: Uhum.
9: Ainda agora, no segundo semestre, foi anunciado o concurso para educação, tão solicitado. Ele deve acontecer ainda esse ano.
10: Sim.
9: Até dezembro é bem possível que as provas estejam acontecendo, para que no início do ano esses novos professores que passem no concurso possam ser chamados. Mas eu acho que o avanço é significativo, os números estão aí.
10: Sim.
9: Por mais que você diga que não foi cumprido integralmente, mas houve avanço.
10: Dessas cinco foram cumpridas integralmente, o que você poderia falar? Puxa, isso aqui eu gostaria de destacar.
9: Os compromissos mais efetivos e tangíveis, por exemplo, aumentar o Mais Social de 300 para R$450.
10: Hoje o social ele atende quantas pessoas?
9: Algo em torno de 30 mil famílias.
10: 30
9: já chegou
10: mil
9: a 90.
10: Famílias. Já chegou a 90.
9: E isso, com essa mobilidade social que a gente,
10: sim,
9: falou no começo, a pessoa sai daquela faixa de, uhum, dependente dos programas sociais, consegue se qualificar, consegue um emprego, acho que isso é a maior vitória. E tem essa mobilidade.
10: A luz para todos hoje, essa luz, essa conta de luz, quem gasta acho que até 200.
9: O governo paga também.
10: Sim, hoje atende quantos?
9: Algo em torno de 50 mil famílias, né?
10: 50 mil famílias. São, vamos colocar 3 pessoas por residência?
9: O Estado paga a conta de energia para
10: essas pessoas. Então, em torno de 150 mil pessoas beneficiadas com esse projeto. É um número substancial.
9: O projeto de regionalização da saúde que propôs-se no início um investimento de 500 milhões para atingir essa regionalização, já foram investidos mais de 3,4 bilhões, 7 vezes mais, na construção desses grandes hospitais, Dourados, Três Lagoas.
10: E mesmo assim,
9: Concluiu essa nova arquitetura da saúde, que é a regionalização que o secretário Maurício tanto busca. Um compromisso que foi feito também, que foi criar o IMS Vida Animal para ter um olhar diferente,
10: uhum,
9: para animais silvestres nas rodovias e com uma proteção mais efetiva dos nossos pets, ele foi efetivado, hoje ele existe, é uma política pública que o Estado conseguiu trabalhar. Os festivais, a manutenção dos festivais que,
10: sim,
9: já fazem parte do calendário.
10: Aliás, falei em festival em Bonito, agora deu mais de 100 mil pessoas.
9: Corumbá, com a América do Sul, então eles conseguiram manter, esses foram os compromissos que foram atingidos de forma plena, digamos assim.
10: Mirti Ramos.
11: Agora, secretário, nós estamos no período eleitoral, né? E na sua avaliação, qual que é o principal desafio político do governo Riedel, caso ele venha vencer e ser reeleito?
9: Olha, eu acho assim, o governo, ele tem bons números, ele tem um legado que pode ser defendido, ele tem uma continuidade, como nós colocamos aqui, que coloca o Estado hoje numa situação diferente dos demais estados do Brasil. Nós enfrentamos muitas adversidades econômicas, né? O Estado teve uma perca significativa aí de recursos com o ICMS, o gás, acho que o governador esteve aqui e falou um pouquinho,
10: sim,
9: disso. 1,4 bi foram os recursos, 1,4 bi foram os recursos que deixaram de entrar, que desfalcaram o orçamento público, e isso eu acho que o governo teve que ter todo um cuidado e um tato de fazer uma reengenharia orçamentária para cumprir com as suas obrigações. Mas o que é importante a gente dizer? Nós estamos no caminho certo, os indicadores do Estado mostram que em todas as áreas houve crescimento, a sensação, o ambiente dá uma segurança para que novas empresas possam estar vindo ofertar emprego para a nossa população. Um programa permanente de capacitação, de educação, de geração de oportunidades para os nossos alunos. Toda criança em idade escolar hoje está na sala de aula, então a gente está trabalhando uma geração para que isso tenha uma continuidade. Essa sensação de que a vida está difícil, ela está em todas as casas do Suma Tenocense. A gente faz, mas não sobra, né? O custo de vida aumentou demais. Então a gente precisa enxergar de que forma que o Estado pode estar presente para mudar a minha vida. Eu acho que o Estado, ele gerando essa segurança, gerando essa oferta de oportunidades, gerando essa sensação de que o crescimento está chegando, a gente consegue fazer o dever de casa para passar esse momento atribulado que nacionalmente nós vivemos, que a geopolítica mundial traz, para daqui a pouco estar respirando e todo mundo está percebendo de casa que o desenvolvimento chega e chega para todo mundo.
10: Secretário, queremos agradecer aqui a sua presença e leva aí nosso abraço para toda a equipe no governo e suas considerações aqui no Jornal da Top.
9: Agradecer você, Tony, a Rede Top, você, Mitz, a vocês que fazem essa notícia com credibilidade. Parabenizar aí pelas páginas amarelas aí que a revista traz na sua edição 143 com essa grande personalidade que é o Tony Eno, um vencedor. Parabéns pela sua biografia, pela sua luta, pela sua trajetória. Eu acho que desbravadores como você, que mostram a qualidade das pessoas, dos profissionais que o nosso Estado forma, né? Você que é de Rio Negro, você que é nascido genuinamente no Mato Grosso do Sul, assim como eu, que sou douradense, dá muito orgulho de ver cada um ocupando seu papel, cada um ocupando seu espaço, levando notícia com credibilidade e ajudando o Mato Grosso do Sul a crescer. Eu acho que esse sentimento é que tem que encher os nossos corações. O Mato Grosso do Sul cresce, as oportunidades estão aí, quem tem dedicação, quem se qualifica, quem tem comprometimento com o que faz, tem tudo para dar certo. O Mato Grosso do Sul é um estado que dá certo e todos nós trabalhando cada um na sua área de atuação é partícipe desse grande momento que o Estado vive.
10: Muito bem, que time você torce?
9: Vasco da Gama.
10: Vasco da Gama.
9: Vai.
10: Vamos para o esporte, cadê o Marcelo Cará?
12: Agora, muito obrigado. Chegou a hora de falar do esporte no Jornal da Top.
10: Olha, o campeonato brasileiro está pegando fogo e hoje uma data toda especial, aniversário do Corinthians. Os corintianos estão vibrando, Marcelo Cará. É uma data toda especial. Tivemos jogos ontem da seleção brasileira e amanhã a Copa do Brasil vai pegar fogo. A Copa do Brasil amanhã vai estar aí com muitos jogos e eu estou enrolando aqui, mas o Marcelo Cará ainda não falou. Bom dia, Marcelo Cará.
13: Bom dia.
10: É.
13: Vamos lá, então.
10: Fala pertinho do microfone aí, Marcelo.
13: Quem que é o vascaíno aí?
9: Eu.
13: Meu Deus, Vasco?
10: É o Vasco.
13: Vasco, né? O Raios.
10: Você foi também, é Vasco ainda?
9: É hereditário, né?
10: Você vê que o
9: é vascaíno.
14: O pessoal do Hamburgo tem a história mais linda do futebol brasileiro.
10: É belíssimo. Claro, o Flamengo sempre ganhou.
14: Primeiro clube, por exemplo, admitir atletas negros no Brasil.
10: E o Vasco é bonzinho. É que o Flamengo sempre ganha dele.
14: No momento.
10: Marcelo Cará.
13: Vamos falar das quartas de finais do Brasileirão Feminino primeiro?
10: Vamos.
13: Vamos lá então? É só confirmando: Flamengo 1, Ferroviária 0. Grêmio 0, São Paulo 0. É o jogo de ida, tá?
10: Sim.
13: Cruzeiro 0, Corinthians 1. Esporte Clube Bahia 1, Palmeiras também 1, Rogério.
10: Ah,
13: e aí os próximos
10: até jogos. Até no feminino o Palmeiras vai ver.
13: Dia 5, dia 4 e dia 9.
14: Futebol de botão.
13: Brasileirão masculino. Nós tivemos uma rodada, a última rodada, 25 das 38, né? E o Curitiba tava perdendo do Remo, rapaz. Conseguiu virar pra 3x2.
10: Eu torci pro Remo, mas não deu certo.
13: E o Curitiba tá em oitavo lugar, cara.
10: Tá
13: subindo aí, o Remo, poxa vida. Em penúltimo lugar, cara. E o último tá o Chapecoense, a lanterna. E amanhã, Tony, quem que vai jogar, Tony?
10: Ah, o Mengão, né? O Malvadão joga amanhã.
13: Amanhã, Maracanã lotado. 6h30, joga Flamengo e Mirassol.
10: Se ganhar, fica um pontinho do Palmeiras, né?
13: Um pontinho. E agora vamos falar da Fórmula 1, né?
10: Sim.
13: No próximo domingo, né? Teremos o prêmio da Itália, o prêmio de Monza, famoso prêmio de Monza, dia 6. Quem gosta de Fórmula 1, torcer pro Bortoleto aí, né, Rogério?
10: Com certeza.
13: É bom. E na retrasada, tivemos aí também a corrida e a despedida do GP da Holanda. Sabia, Rogério?
14: Foi. Foi o último.
13: Não vai ter mais prêmio nenhum lá na Holanda, lá em Zandvoort. Na Holanda, fica na Holanda. O País Baixo, né? E aí, a despedida.
15: Amanhã tem Copa do Brasil também, né?
13: Amanhã tem Copa do Brasil, mas vamos deixar pra amanhã, as quartas de final. Sim. Né? Só jogo bom, jogo interessante. E nós vamos comentar amanhã pra quinta-feira. E quinta-feira vamos trazer os resultados também. E voltando também com a Copa, com o Campeonato Brasileiro no final de semana. E semana que vem, Libertadores da América e Sul-Americana. E o Corinthians, Marrom? O que aconteceu com o Corinthians com o Santos?
15: Ah, não deu, né? Não deu.
13: Você não viu, Marrom?
15: Não viu.
13: Sofredor, né? Perdeu em casa pro Santos,
14: né? Mas o hino é por conta do aniversário do clube.
15: É. Walter Caneiro, e o Vasco?
13: Tem 16 anos.
15: Como é que tá aí o Vasco? Como é que foi o último jogo? O Vasco ganhou o último jogo da Vitória, né?
9: O pai é assíduo torcedor.
15: É, né?
9: E ele é daquele que vibra e que sofre.
15: É, né?
9: Eu só fico sabendo do resultado por ele. Eu não tenho essa dedicação e assiduidade pra
13: assistir. Quando você chega na casa do seu pai pra tomar um cafezinho e vê ele triste, é porque o Vasco perdeu.
9: É quase certo.
14: Eu tava feliz.
9: É verdade.
13: Aí você fala assim: raios, ganhamos de novo.
9: Meu pai foi estudar no Rio e foi fazer a Universidade Federal Fluminense.
15: Aí se apaixonou.
9: Veterinária. Aí ele conheceu o Vasco da Gama.
15: Ah, se apaixonou.
9: Aí tem uma história de amor, que nossos filhos não podemos aí contrariar essa
14: herança.
9: Esse DNA.
13: Olha, isso é que faz uma alusão entre o Vasco da Gama e o Palmeiras, né,
14: Rogério? São times irmãos.
15: E nós vamos ficando por aqui agradecendo a audiência, a sua paciência. Tá chegando aí a Flávia Becker, a Flavinha, trazendo aí muita música, o palco da Top, muitos prêmios, hein? Lembrando que essa semana tem sorteio de bateria, tem sorteio de frango assado, tem sorteio de pizza, tem sorteio de cesta básica aqui na Rede Top FM, tem Pix de 88,90. É muitos prêmios aqui na Rede Top. E nós prometemos voltar amanhã, se Deus quiser. Tô feliz?
13: Tô na Top!
15: Até mais, valeu, Walter!
16: Obrigado. O Jornal da Top encerra por hoje. Amanhã estaremos de volta com mais fatos, análises e a credibilidade que você conhece. Até lá!
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1: 1 e 4.
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1: 1:05.
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Como assim, Flávia Becker? A partir de agora, a gente tem o quê? Produção linda, maravilhosa. Muita música, tem informação, tem prêmios e a sua participação no 679-9218-80.

daquele jeito. Tem modão top valendo. Tem as previsões, claro que tem, do tempo. Como é que vai ficar Mato Grosso do Sul? Brasil, hoje, meu Deus, tem pra você também, claro. Ou se tem, Flávia Becker quer saber. Tô curiosa hoje. Tem perguntinha, tem enquete, tem prêmios valendo pra você. 1 mais 7, a partir de agora aumenta o volume e fica à vontade, porque esse palco é todinho pra você. Michel Teló, já chega desse jeito.

Sintonia. Beijo no seu coração, menina. Pelo carinho, pela sintonia, pela audiência, gratidão, viu? Intervalo chegando, voltando, tem você participando no 679-9218-8550.

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6: Você sabia que o Caminho do Piaberu é uma rota histórica que conecta o Oceano Atlântico ao Pacífico, atravessando Brasil, Peru e outros países da América Latina? Utilizado há mais de 3 mil anos por povos indígenas e, mais tarde, por exploradores europeus, como portugueses e espanhóis, o caminho serviu para a busca de ouro e prata. Urandir, um pesquisador brasileiro, começou a explorar esta rota na adolescência, investigando diversos trechos, como o que liga Cusco, no Peru, ao litoral brasileiro. O Piaberu facilitou migrações indígenas e teve um papel importante na colonização do sul do país. E as pesquisas continuam. Ficou curioso? 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
10: 1:25.

0: ser grupo trembão, bota todo mundo pra dançar por aqui no palco da Top. Agora é o seguinte, fica pra você, ó. 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
0: Muito bem, onde você estiver. De leste a oeste, de norte ao sul. Boa tarde, Mato Grosso do Sul. Tudo bem por aí? Brasilzão de meu Deus, na sintonia da Top FM. Até porque, essa internet leva a gente longe. Oh, se leva, hein? Falando em estar longinho ou pertinho, já recebo meu beijo no meu coração. A minha gratidão por permitir passar a tarde todinha com você.

pessoas lindas, vai deixar esse palco ainda muito mais top. 679-9218-8550. Capricha aí no seu pedido. Meu sucesso top é... é esse aqui? Tudo bem, Gladys? Felipe Araújo, Panda, ponto G, Flavinha. Esse é o meu sucesso top. Beijo pra você, que Deus te abençoe em todo tempo.

tem tanto pra gente conferir. 1:39. Depois dessa festa toda da produção, bora me tomar uma água, menino do céu. Acho que a gente precisa. É uma academia, não sei, garoto. Rapidinho eu volto pra dar sequência a esses sucessos no palco da Top. Pra você, com você, por você. Até as 16h tem sim palco da Top. Juntinho com a Flavinha Becker, você aí do outro ladinho. Rapidinho, tô de volta.

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11: 1:45.
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0: 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Feliz, tô na top, tô juntinho com você, 1h49. Tá na hora de você ser atendido no 679-9218-8550. Tão feliz, tô na top, Flávia Becker, tudo bem? Eu estou ótima. E você, Natália? Feliz da vida? Flavinha, tá chegando as férias. Garota, tu vai entrar de férias? É? O bom é que ela já mandou aqui. Vou levar vocês no foninho pra onde eu tiver que ir, Flavinha. Tô feliz, tô na top. Beijo, sua linda. Ainda tá caindo meu sucesso top. É com Bruno e Marrone. Vai dar namoro. Olha só ela, maravilhosa. Obrigada pelo carinho, pela participação. E não chega assim, Bruno e Marrone.
1: Meu sucesso.

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3: 2 e 4.

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1: Ah, e os melhores ouvintes por aqui. Também os grandes artistas. Enzo Thiago, seu corpo nu, deixou recado pra gente aqui. 12:07, tem ouvinte participando no 67992188550. Nessa terça-feira. 1º de setembro de 2026. Olha, setembro chegando lindo e pleno. Mês novinho, novinho, hein? Dia da bailarina. Ai, deixa eu mandar um beijo pra Amandinha. Tá começando essa pequena bailarina, né, Amandinha? Beijo pra você, linda da tia.
2: Tarde, Flávia Beck.
1: Tarde.
2: É Nete Pereira, Quinta Linha, município de Fátima do Sul. Meu sucesso top é Daniel, a música para ser feliz. Ofereço pro meu esposo Eugênio e pra todos que gostam da música. Uma tarde abençoada para todos nós. Se tiver pix, eu quero concorrer.
1: Ô, minha amiga, obrigada pelo carinho, pela participação.
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0: pretinho com Moinhos e Mariano pra você saber.
1: Modão, modão top.
0: Modão top. Seu Valdir, a pedida aqui, gostei da dica, Felipe Falcão.

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foda, voz. Com muito mais sucesso essa participação. Por aqui, tô feliz.

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12: 2:25.

0: planos, a gente faz, a gente tem, a gente agradece por aquilo que a gente já conquistou e de coração a gente pede pra Deus tudo aquilo que ainda precisamos, né? Pois é, só que é o seguinte, faz a sua lista aí, bonitinha aí, a sua lista, exatamente. Aí apresenta pra Deus, pra ele ver se é viável, se é pra ser, se não é. Tem coisas que ele vai tirar da sua vida. Mas não se assusta não, tá tudo certo. É tudo no tempo dele. Tem coisas que ele vai colocar. Talvez você nem entenda e diga, nossa, mas eu nem precisava disso. Pode ter certeza que precisava. O mais importante de tudo é limpar esse coraçãozinho de toda mágoa, de todo rancor, de toda ansiedade, de toda amargura. Tá bom? Deixe seu coraçãozinho em paz para que coisas novas possam surgir. Até porque vocês merecem ser felizes. Vai por mim, 229. Bora atender sucesso top assim?
1: Meu sucesso.

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5: 2h43.
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Léo, às 2h59. Valesca, boa tarde pra você, pra todo mundo na 14 sintonizado. Gostei do pedido. Laminha, boa tarde, Vitor e Léo, vida boa, pra gente conferir no palco da Top. Pedido atendido. Intervalo chegando, na sequência eu volto com a sua participação por aqui.

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8: E se eu te disser que o caminho para a vida eterna está na sua alimentação, você acredita? 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Mas como isso vai me levar à vida eterna? Nosso corpo é uma máquina que carrega nossa alma e espírito. Sendo assim, quando cuidamos do nosso corpo, estamos também indo em direção à transmutação, ou seja, vamos rejuvenescendo, nossa tecnologia mental fica mais acelerada e aumenta a nossa capacidade de desenvolver habilidades. Juntando uma boa alimentação com exercício físico e treinamento mental, nos tornamos super-humanos e as pesquisas continuam. 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
4: 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Pra isso, agora você já sabe. Qualilaudos.
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4: Seja bem-vindo ao Palco da Top, agora 3h07. Por aqui tá chegando sucesso assim.
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0: 3:23. 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

60 dias apaixonado. Modão top, Flávia Becker, ó. Pedido atendido, dica certa, dona Lívia. Beijo pra senhora, pra todo mundo ligadinho. Maria Aparecida Pedrocian. Tá feliz que dona top. Bairro todo, Flavinha. Beijo, obrigado pela sintonia. Falando em sintonia, é o seguinte. Agora 3h39, mas já. Que tá passando rápido essa hora, gente. Tá, produção, parece que faz pouco que a gente chegou e falou, oi, boa tarde, tá começando mais um Pop da Top. Mas na sua companhia é tão gostosa, é tão especial e é tão importante no meu coração que as horas passam que eu nem vejo. É bom demais passar as tardes juntinho com vocês aí, do outro ladinho, em casa, no carro, na sintonia do foninho, no sítio, nas lavouras, nas fazendas, nas ruas e nas avenidas, nossos amigos motoristas de aplicativo e motoristas também dando carona. Falando em carona, para quem tá pelas BRs do Mato Grosso do Sul, cortando esse Brasilzão de ponta a ponta, a trabalho ou a passeio, dando carona pra gente, gratidão de todo o coração. Vai com cuidado nessas BRs. Intervalo chega por aqui na sequência. Volto juntinho com você as ultiminhas do Palco da Top.

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3: 3:40.
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17: 3:47.

a gente se encontra novamente. Deus assim permitindo, eu vou orar a ele para que isso aconteça. Tô levando no meu coração todo mundo. Bem sabe você que nas minhas orações faz parte, né? Juízo! Uma ótima sequência de tarde para você. Está chegando toda a equipe do Balaio para dar sequência aos sucessos da Top FM. Para você depois, uma excelente noite, um bom descanso e que Deus te permita ou nos permita um amanhecer abençoadíssimo. Beijo da Flavinha Becker no seu coração. Abraço carinhoso, apertado, porém com muito respeito. Falando em respeitar, que tal você de verdade olhar para o teu próximo e entender a opinião contrária? Você não é obrigado ou obrigada a aceitar nada. Não, não é assim que funciona. Mas nós somos obrigados sim a respeitar o próximo. Combinado desse jeito? 3:51 agora.

0: nesse palco que é tudinho teu. Pode ter certeza disso. Beijo da Flavinha e até amanhã. Mua! Fui, vou deixar as ultiminhas assim.
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0: Ah, Guilherme Santiago, chovendo estrelas. Falando em chover.

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5: 4 e 6.

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1: Isso mesmo, Top Sertanejo. Vem comigo. Muito boa tarde pra você que já tá sintonizado aqui com a gente. Claro, tava em rede com Flavinha Becker. É, agora é comigo e com você do outro lado. Muito boa tarde, seja bem-vindo, bem-vinda também. Nesse primeiro dia do mês, claro, né? Dia 1º de setembro, mês 9 de 2026, né? 96, não, que isso, né? É, 2026. Claro, com certeza. Boa tarde pra você do Sete Chakras Fazenda, onde tem o alcance da Top FM, na unidade de Camapuã. E também estamos falando aos municípios de São Gabriel do Oeste, Bandeirantes também, que acompanha a Top FM. Seja bem-vindo mais uma vez, bem-vinda também. Sou Elisiário Costa e a grata satisfação de apresentar mais uma edição aqui, claro, com certeza, o segundo dia aqui no Top Sertanejo, através, né, do estúdio da Top FM. E pedindo sempre, né, a proteção, a graça do Pai que nos abençoe nesta tarde maravilhosa, com muita alegria, né, muita simplicidade no coração e, claro, muita moda boa para nós aqui na Top FM, tá bom? Feito assim, podemos começar, podemos deixar cair, mas eu quero mandar uma boa tarde também aos frentistas, também aos açougueiros que estão trabalhando, aos pedreiros, né? Chuvinha tá vindo ali, mas, né? Vai que vai. E, claro, com certeza, a todos que estão trabalhando e acompanhando também o comércio que já tá acompanhando a Top FM na nossa programação, tá bom? Feito assim, bora? Deixa cair, Mato Grosso e Matias? Mais ou menos assim.

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2: 4:24.
3: Redonda bom, Top FM, tá feliz, tá na top, vem comigo que eu estou contigo, né? É, mais uma vez, boa tarde para você que tá no sítio Chagras Fazenda, você que sintonizou agora, vem comigo e ajuda nós a fazer essa programação até às 19, das 16, né? Agora são 16:24, até às 19 horas, tá bom? Feito assim, daqui a pouquinho também nós vamos estar passando aí o número para você mandar a sua mensagem através do WhatsApp, mandar o seu áudio, mandar sua mensagem de texto, tá bom? Indicar o sucesso que você quer ouvir comigo aqui, tá? Ajuda. Ajuda nós a fazer essa programação aqui na Top FM e, claro, com certeza, programação de muito sucesso, com muita moda boa, moda chique, igual essa daqui que tá chegando do Milionário Zé Rico. Vamos conferir.

0: Edão da bom, tá feliz, tá na top. Tá Edão sendo ligeiro, hein, rapaz? Você foi a pé? Ah, mas a Dona Ione, como é que foi? Você... Tem aquele ditado nosso antigo, né? Fala, pegou o ônibus, né? Eu sei que você não tem essa força, né? Você fala, não, Eliseiro, eu andei, entrei dentro do ônibus, né? Fala comigo, meu amigo.
1: Eliseiro, tá aí, já tá na área. Se for possível, você toca
0: claro
1: pra nós,
0: que é.
1: Hein? Ado, Amambaio, Dino Rocha. O amor, o amanhecer, o filho da terra. Tá bom, Lizério? Eu vou ficar aí com o seio, te amolando todo dia.
0: Não, você não, não mola não.
1: Eu tô aqui. Nós não vamos oferecer pro Zé Camargo, que é capaz de ainda estar na luta. Uma boa tarde.
0: Boa tarde, meu companheiro. Não, eu sei, e conheço essa moda, né? Quando essa moda é boa. É... Ela fala, abraços e beijo, amor. Eu curti muito essa moda, viu, Taído? Já rodamos ela por aqui. Vamos rodar daqui a pouco. Amor Amanhecer, chique demais da conta. Já, já, nós vamos procurar ela aqui. Assim que nós achar, nós de boi, nós sapeca ela, né? Aí o pessoal da área rural também vai falar, ah, tá modão. Eu antigamente, eu tinha ela na playlist. Eu vou até procurar ela aqui, que daqui, se tiver, nós já roda esse bloco. Se tiver, nós roda na saída do bloco. Feito assim? Chegou o Alan Aladim, gravou em 1987. Dois passarinhos.

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1: 4:44. Então da volta, beleza, na top, Naldo Moura, e aí, vamos falar?
2: Vamos falar com como é que tá o lado lá, também
1: bem demais
2: lado
1: da conta.
2: Mas só que fala aqui com o Belmonte, que é o Maraí, que a Maria toda a vida, ah, homem, né, canção.
1: Ah,
2: estou falando de cá, mapa, região, uma boa tarde a todos e um abraço, Naldão. Tchau,
1: viado. Tudo bem, aí tá certo.
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1: garoto. Nossa senhora. Ô, Naldo Moura, vou falar a verdade pra você. Sabe com quem que deu vontade de tocar essa moda aí que você falou? A mesma? Com as irmãs Barbosa, né? Deixa eu te falar pra você, já que você narrou esse verso, né? Agora são 16:45. Você já fez alguma ameaça assim, igual essa moda que eu vou tocar do Gregson? Mãe, presta atenção na moda aí. Você já fez esse tipo de ameaça aqui, ó. Quer ver? Ó, deixa cair antes da sua. Aí eu vou ver, eu rodo com. Da onde amar aí, eu posso rodar com as irmãs, né? Mas aqui, você já fez esse tipo de ameaça, ó? Vamos conferir, ó.

0: Canta pouco, hein, Naldo Moura? As mulheres cantam demais, né? Aquela que ela regravou também, a do Zé Rica, que ela fica, que é do coração pela madrugada. E tem uma delas que ela regravou também, do Juliano Jardel. Daqui a pouco nós vamos rodar ela, viu, Naldo Moura? Eu até vou deixar ver. Mas tem que. A programação sertaneja é o seguinte: nós de Camaban, nós aqui da região, deixa eu dar uma proseadinha, nós gosta dos modão. Por exemplo, da idade do Elisiário Costa. Elisiário Costa tem cinquentinha, né? Tem cinquentinha. Então, o que que acontece? Elisiário Costa gosta das músicas gravadas aí nos anos 80, né? Teve música, por exemplo, que gravou aí em 78, 77, veio fazer sucesso em 80. Ele tinha moda, viu, Naldo Moura? Que era 5 anos fazendo sucesso. Não é igual hoje, não. Hoje toca um eco, 90 dias já foi, né? E aí, o que que acontece? Aí nós gosta dos modão. Meus guri mesmo, ó, a minha guria, a do meio tem 16 anos, gosta do modão. Meu guri tem, amanhã, com a graça do pai, vai fazer 22, né, 22 anos. Gosta dos modão, a pequenininha gosta também. Então é assim, né? Aí nós precisamos rodar esses modão. Irmãos Barbosa canta demais da conta, né? Por exemplo, deixa eu ver se eu acho aqui o Juliano Jardel, o Naldo Moura. O Naldo Moura é um cara que gosta do modão aqui, ó. Nós vamos trazer o Juliano Jardel, deixa eu só falar com a Genesi. Já agradecer também, quero agradecer meu amigo Ataíde Cabral, né? Ataíde Alves Cabral. Agradecer meu amigo Naldo Moura, agradecer também a Genesi, né? Muito obrigado. Ontem a gente começou por aqui, né? Nós fomos ter os primeiros pedidos depois das 5 da tarde, né? Hoje nós já começamos das 5, já temos aí 3 pedidos, já fico muito satisfeito, muito feliz, né, de você nos ajudar a fazer a programação. Daqui a pouquinho eu vou estar passando
1: o número pra você. Eu gostaria de ouvir a música com Araguainha, Fandanga, Mapuã. Por isso, pessoal, meus conversos, para toda minha família Bortizal, meu pai da Machada na Belo Horizonte, para minha amiga Leonice, na Fazenda Tacuruçu, para Genio Olavo, tá no Estrela, para gostar da música, né? Desejo a todos uma boa tarde, né? Que Deus abençoe no final de tarde. Boa tarde, você também.
0: Isso, obrigado, Genesi, seja bem-vinda aqui à nossa programação, tá? Muito obrigado. Então, falando em Juliano e Jardel, vamos conferir essa dupla que foi um arraso nos anos 80, os dois irmãos diretamente do Paraná para os estúdios de Camapão. Vamos conferir, Naldo, uma vez, vocês têm voz ou não? Vamos conferir.

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7: 5 e 6.
8: Então tá bom, Top FM. Vamos trazer a moda do Araguaia antes de nós voltar a falar aqui? Então vamos deixar cair.

0: Tá em Fandango em Camapuã, moda do compositor daqui de Camapuã, né? Então tá aí, um abraço pra toda a família. É, deixa eu agradecer meu amigo Adalberto, tá na região aí de São Gabriel Deste, fazendo conquista, vamos rodar sim, já tá no jeito aqui, Zezé e Luciano, sorriso bonito. Beleza, meu irmão? Obrigado. Meu amigo Vandão, fala comigo.
1: Boa tarde, meu Grisiário. Tá boa demais a programação, hein? Aí, toca pra mim aí, cara a cara, frente a frente, com os irmãos Barbosa, meu amigo.
0: Chique.
1: Falou? Uma ótima tarde pra nós. Hoje, graças a Deus, mais fresco, né?
0: Isso, hoje tá miozinho um pouquinho, né, Vandão? Deixa comigo, essa é boa também. Essa moda é, né, chique demais da conta, boa com o Chitão e Choró, boa com as irmãs. Vamos tocar com as irmãs, eu gosto também. Elas judiam nessa moda, viu? Na voz, elas são as artistas completas, né? As irmãs são irmãs mesmo e canta com uma barbaridade. Logo na sequência, depois dessa do Zezé e Luciano.

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7: 5:24.

0: Então tá bom, Top FM. Vamos falando o número pra você indicar o seu sucesso. É o 96-11-40-48, tá bom? Manda seu áudio, manda sua mensagem, fica à vontade, sinta-se à vontade, tá bom? Eu disse 96-11-40-48. Fácil, fácil, é o número antigo mesmo, tá bom? Fala com a gente, fala com nós. Né, Naldo Moura?
1: Ô, Lígia, mais uma moda pra nós escutar.
0: Fala aí, uai.
1: Vê se acha aí com a Carmen Silva, com Furinha, o nome da canção. Se tivesse, toque pra eu ouvir. Vou oferecer todo esse povão e Camapu e região. E um abraço do Naldão e tchau, obrigado. E pai, cachorro.
0: Ah. É, ai, ai, ai. Não é fácil, não. O Célio Bercó que gosta dessa moda, né, Naldo Moura? O Célio Bercó um dia falou que era dele. Ele falou que ele era bulinado, né, na escola, né, quando ele era menino. Eu falei, então tá certo, então. Então vamos conferir, ué. Será que nós temos ela aqui? Tem aí, ó. Tá aí, ó. Um dos grandes sucessos da Carmen Silva.

0: Modão, hein? Que é isso? Agora são 5h31. Deixa a vinhetinha tocar, né? E dá da bom, tá na top, tá feliz. Vem comigo, você que tá nesse finalzinho de tarde, quase comecinho de noite. Valdomiro, e aí? Manda mensagem, apontou seu nome do Michel, manda mensagem pra ele. Manda mensagem pra ele, pergunta se o Louro quer ouvir uma moda do, se ele estiver na casa, capaz que pode ser que ele tá viajando, né? Quando ele tá lá, ele fala, sabe como é que ele fala pra mim, Valdomiro? Ele manda um áudio e fala, manda a foto de um papagaio. Ele fala assim, Lisiar, o Louro quer ouvir tal música do Duque Dalvão. Você acredita uma coisa dessa? Ele joga a culpa no papagaio, né? Diz que até papagaio fala, como é que é? O Naldo Moura fala assim, não, deixa, fica tranquilo, até papagaio fala também, né? Então tudo bem, aí papagaio gosta de moda também. Então, Valdomiro, já nós vamos falar, já nós vamos prosear, vamos trazer um regional agora, vamos trazer um mais ou menos assim, ó, Naldo Moura narrando, ó.
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6: 5:43.
7: Então tá certo, 5:43, um abraço, né? Uma boa tarde aí, já quase boa noite pro Adriano da Agropuã, né? Pra toda a equipe, um abraço, boa tarde, né? Eu tenho que me corrigir aqui, senão eu falo bom dia, né, Valdomiro? Valdomiro, fala comigo aqui.
8: Boa tarde, Marcos.
7: Ah, é o Elisiano.
8: Som de Cristal.
7: Joaquim
8: Manuel.
7: É o seu amigo Elisiário, Valdomiro. É o seu amigo Elisiário que tá aqui no lugar do primo Gilmário, tá bom? E o Michael? Você lembra que eu falei pra você do Michael? Antes um pouquinho de rodar o Som de Cristal, olha a moda que o louro dele gosta. Ó. Ele manda e fala assim: pode ser aquela uma do Duque Dalvan. Essa daqui, ó. Mulher Maravilha. O louro dele gosta dessa moda aqui, ó. Vai vendo. Vai vendo.

Então daí o Joaquim Manuel São de Cristal pro meu amigo Valdomiro, presidente do João de Barro, né? Presidente, vice-presidente o Michael Rocha, né? É isso mesmo, então dá certo então. Meu amigo Elcio Santista, tudo certo, meu irmão? Boa noite, né? Já quase boa noite, faltando 8 minutos, ainda é boa tarde, né? Olha que pular o ponteiro para 18 horas e 1 minuto, nós vamos até 19, aí já é boa noite, meu amigo e minha amiga, não é não? Então tá bom, eu sempre mandou escolher de 3 dupla, lembrei de uma que você gosta, né? Você sabia, Elcio, que essa moda aqui teve uma outra gravação antes dessa? Depois eu te conto, quem que foi?

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4: 6:05.
5: Então tá bom, seja bem-vindo, bem-vinda na Top, na última hora da nossa programação até as 19, hein? Então dá certo, aqui na Top FM. E bora com mais, né? Bora com mais. E lembrando você, você que sintonizou agora, você que tem o número e você que não tem o número, né? Então anota aí, o 96114048, tá bom? Pode mandar o seu áudio, pode mandar a sua mensagem de texto, tá bom? Eu disse 96114048, fala comigo, tá bom? E bora com mais, vamos trazer o Sérgio com a Perla. Vamos conferir essa daqui, ó.

Tá aí o Gini Geno, arrependido. Também passou por aqui o Sejão e a Perla com a moda Paloma Branca. Moda chique, hein? Então tá certo, vamos trazer agora. Deixa eu sair a vinhetinha. Vamos trazer o André Andrade, uma das antigas. Vamos trazer também o Carlito Baduí, uma das antigas também. Vamos conferir o André Andrade com uma das antigas gravadas nos anos 80. Dormir com quem não.

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11: 6:24.

Então tá certo, agora são 18h24 por aqui. E a moda boa não para de jeito nenhum, né? Nós vamos até às 19 horas. Começamos às 16 e vamos até às 19 horas. Vamos trazer uma das antigas também do Teodoro Sampaio. Cabelo cor de mel.

Ei, modão do Pião Carreira, hein? Chique demais da conta, moda boa, moda chique, claro, com certeza. Ainda tem meia hora de programação, né? O Jean Giovanni também quer cantar a moda chamada Amor Demais. Deixa cair.

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12: 6:43.
13: Redonda bom, tá feliz, tá na top. Deixa eu agradecer o Rodrigo Dias. E aí, Rodrigo Dias, tomando chimarrão, ouvindo o amigo Elisiar, obrigado, viu, meu irmão? Boa noite pra você, pro Adalberto. Roda aí o franguinho na panela, a hora que eu vi aqui a mensagem chegando, eu já dibuei o modão pra vocês aí, tomando chimarrãozinho. Fala pro Adalberto aí, ou eu falo daqui. Ele vai estar escutando, né? Então eu vou, não é precisar de você falar não, eu vou falar pra ele. Eu vou rodar uma moda do Zezé, um trio. Vai ser o Zezé de Camargo e Luciano com Fátima Leão, segunda do bloco musical, moda quando ele era... Ele era jovem, ele gostava dessa moda, viu, Rodrigão? Ele era um jovem, quando fez muito sucesso. Ele morava no mesmo lugar, viu? Na Vila Isolina. Também deixa eu agradecer meu amigo, meu irmão Renato. Um abraço pra você, meu irmão. Obrigado pela tua amizade de muitos e muitos anos, né? Finalzinho dos anos 80, né? Meu amigo Renato, um abraço pra você, tá bom? E também meu compadre Paraguai. É o seguinte, ele já te falou que ele cantava um... Tem uma moda do Guarani Paranaense, eu ia tocar ela, amor amigo. Mas aí, vamos deixar ela pra outra hora. Eu vou trazer uma outra moda que eu vou falar a verdade, viu? Essa aqui o compadre pode falar que ele canta bem demais essa moda, né? Bem demais da conta. Vamos conferir? Canto da Terra. Essa aqui, ó. É modão, hein?

modão, hein? Eita lasqueira, coisa boa, né? Agora são 18h54, hora de ir embora, né? Mas amanhã tem mais, tá? Você é meu convidado especial, quarta-feira, terça-feira, segundo dia, né? Aqui fazendo esse horário que a gente já fez bastante tempo, a gente tá meio destrenado aqui do horário, né? Da tarde, mas vamos que vamos, tocando moda boa, o que interessa pra vocês, né? Obrigado você do Sítio Chagas Fazenda, claro, você no seu veículo também, ouvindo a nossa programação, você no comércio também, muito obrigado, agradeço de coração, tá bom? E amanhã, a partir das 16 horas, quem chegar primeiro, sintoniza o rádio aí e fica aguardando que nós vamos chegar e vamos chegar firme e forte com a graça do Pai para nós tocar muitas modas de boas, tá bom? Agora faltando 6 minutos para as 19 horas, ainda vamos deixar muito mais aqui. Vamos deixar uma moda, o Wilson e Soraya, essa dupla de irmão, vai cantar 60 Dias Apaixonado, trio mais famoso do Brasil. Não quero piedade. Se der tempo, uma do Rick Renner. Olha só que bacana, hein? Então tá certo, então. Forte abraço, fiquem todos com Deus. Com Deus eu sigo. Boa noite.

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10: 7 e 8.
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de Top de Rádio. Olha, são 7:13, eu falo com o patrocínio exclusivo do programa Café da 15, também dos meus amigos lá da Cobertura do Lago, Marcelo Carralhamento e Léo Lance, que já vai estar por aqui, dando uma palavrinha com o Bidu, conversando aqui, e também trazendo os nossos amigos Alan e Oséias, que vai estar gravando o primeiro DVD da dupla, dia 13 de setembro, e você é nosso convidado, tá bom? Daqui a pouquinho, muita coisa boa, detalhe pra você dessa super festa bacana, dia 13 agora, de setembro em Campo Grande. Alan

0: Essas quatro pessoas, uma vai ganhar aí a cesta básica. Vai mandar o seu alô aí, vai mandando a sua mensagem, 992-18-8550, participa, eu quero falar com você, é isso? Ah, quem mais tá por aqui, fala comigo. Alô, Mara Aparecido, boa noite, jovem.
1: Boa noite, Claudio Bindu, beleza por aí, filho?
0: Aqui tá bem.
1: Tô monatop, tão feliz.
0: Como é que tá por aí, seu Mário?
1: Mário Aparecido da Silva, Jardim Monte Alegre, vamos participar desse sorteio.
0: Bora, nós tem sexta hoje, essa é a sexta básica. Obrigado pelo carinho aí, tá? Vendo seu Mário, ouvindo a rede top de rádio, também se pegou por aqui também ela, minha amiga Tainara dos Santos, ouvindo a rede top de rádio, obrigado pelo carinho. Alô, Dirce, a Dirce mandou mensagem aqui, boa noite, Dirce, como é que você tá?
2: Boa noite, Pinto.
0: Boa noite.
2: Tô aqui ligadinho na sua programação, curtindo você.
0: Obrigado.
2: Estou na top, estou feliz, é, estou na top.
0: Daqui a pouco eu volto com muito mais música. Não sai daí não, tá gente? Eu vou ali, já volto rapidinho. Muita coisa boa nessa super terça-feira bacana, dia 1º de setembro. Ainda bem que agosto já foi embora, meninada. Já que eu volto com mais.
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4: Você sabia que o Caminho do Piabiru é uma rota histórica que conecta o Oceano Atlântico ao Pacífico, atravessando Brasil, Peru e outros países da América Latina? Utilizado há mais de 3 mil anos por povos indígenas e, mais tarde, por exploradores europeus como portugueses e espanhóis, o caminho serviu para a busca de ouro e prata. Urandir, um pesquisador brasileiro, começou a explorar esta rota na adolescência, investigando diversos trechos, como o que liga Cusco, no Peru, ao litoral brasileiro. O Piabiru facilitou migrações indígenas e teve um papel importante na colonização do sul do país. E as pesquisas continuam. Ficou curioso? Quer saber mais? Busque conhecimento em www.dáquila.com.br.
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1: Muito bem, tô feliz pela Top, são 7h25, boa noite.
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1: Muito bem, de volta.

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Alan e Oséias. Tá chegando por aqui no

0: quero bater um papo aqui com meu amigo Ney. Ney, como é que você tá?
1: E aí, meu amigo?
0: Boa noite, boa noite. Grande Ney do Léo Lanches, tá por aqui visitando a nossa Rede Top. Como é que tá, Ney? Tranquilo? Boa noite.
1: Fala, meu amigo, tudo bem? Tudo tranquilo? É um prazer estar aqui.
0: Prazer é todo meu, Ney. O Ney que é lá do Léo Lanches, o melhor lanche da região norte de Campo Grande, é isso, Ney?
1: É isso aí, meu amigo. Estamos lá com o lanche, porções, espetinho, bifão e tentando fazer o melhor trabalho para a região norte.
0: De segunda.
1: Agora nós mudamos o nosso. Na verdade, de segunda a sábado.
0: Agora, né?
1: Isso.
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1: É isso aí, meu amigo. Estamos lá pra fazer o melhor atendimento pra região norte. O pessoal da região norte merece isso, né? Merece um bom atendimento. E agora, a partir do mês de setembro, a gente vem com mais novidade aí, tá? A gente vem com novidade aí na segunda.
0: Conta.
1: Opa, vamos lá. Na segunda-feira nós vamos começar a fazer uma moda.
0: Olha, segunda-feira. Segunda da moda agora.
1: Então, rapaz, é o seguinte, nós temos que valorizar o pessoal que trabalha na noite, né? Trabalha durante sexta, sábado e domingo.
0: É verdade, Léo.
1: Então nós queremos trazer esse público pra dar o atendimento que eles dão em outros comércios, né?
0: Pois é, porque
1: tratar eles bem.
0: As pessoas trabalham sábado, domingo e segunda-feira geralmente não tem nada, né? 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
1: 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Estamos lá há 13 anos já. E o que a gente busca é atender bem a população da região norte, é isso aí.
0: E a novidade, Léo, agora você vai contar pra gente aqui, a novidade são os meninos que você tá trazendo aqui na Top hoje, Alan e Osés, que vai estar gravando dia 13 de setembro agora, o nosso primeiro DVD acústico, é isso?
1: Ô, meu amigo, é isso aí. Cara, é um prazer a gente tá aqui também, eu sei que os guris também estão gostando muito. Alan e Osés é uma dupla que apareceu lá no Léo Lanches há 5-6 meses atrás. A gente criou um vínculo de amizade, não é só um vínculo de contratante e cantor. Foi um vínculo de amizade que se criou. E a gente tá investindo no projeto deles aí.
0: Que bacana.
1: Eu tenho certeza que vai dar certo. E assim, eu quero que o pessoal entenda que nós também não iremos colocar nossa marca em qualquer nome, né?
0: Que é uma marca que já faz quanto tempo que tá lá, já?
1: Nós estamos de 13 para 14 anos, vamos para 14 anos agora. Então a gente acredita muito na dupla. E não só nós, o nosso público abraçou esse projeto.
0: Isso.
1: Os nossos clientes, até eu quero agradecer aqui de antemão os nossos clientes por ter vindo para dentro do negócio, para estar junto com nós. Eu acho que é muito importante quando você tem um comércio e o pessoal abraça tudo isso junto com nós. Muito obrigado, viu?
0: E tá aqui eles. Alan e José, seja bem-vindo aqui à nossa Rede Top. Boa noite com vocês.
2: Boa noite, Bidu. Como é que você tá?
0: Eu tô bem, graças a Deus.
2: Rapaz, estamos felizes. Mas
0: eu que tô feliz de estar aqui com, né, com os bitelos.
2: Não é porque a gente tá na Top, mas a gente tá feliz demais. Estamos muito satisfeitos de estar aqui no seu programa.
0: Primeiramente, boa noite, obrigado pelo carinho, né? Pela por estar aqui junto com a gente. E fala um pouquinho da dupla, né? Alan e José, como começou, né? E dia 13 agora já tá com o nosso primeiro DVD, é isso?
2: É isso, graças então, a Deus, a gente teve esse privilégio de cruzar, Deus cruzou o nosso caminho com
0: ele. Que bacana.
2: Leozinho, e estão apostando nesse projeto e a gente tá muito feliz. E, cara, obrigado também, antemão, por você ter abrido um espaço pra gente estar aqui podendo falar um pouco da nossa história.
0: Isso.
2: E agora, fala aí, Bitelo, um pouquinho
0: da história.
2: Rapaz, vou dar uma resumida, né? Porque a história é longa, a gente se conhece há muitos anos. A gente tem uma amizade muito grande. Eu já era fã do trabalho do Osés, como violonista, como produtor. Ele já fazia isso magistralmente.
0: Ele toca demais, a verdade é essa.
2: Demais. Eu falo pra ele que até hoje eu não acostumo, ele faz uns negócios que eu fico incrédulo.
0: É verdade.
2: Eu falo, como que pode, cara? E a gente se conhece há muito tempo. E aí, quando a gente se conheceu, a gente já se conhecia sem saber.
0: Quanto tempo isso?
2: Cara, a gente se conheceu o quê, Bitero? Tem uns 12 anos atrás.
0: Do, 12, 12
2: já faz um tempo então, né? Ah, rapaz, a gente tem uma amizade muito forte. É, o Osnés já gravou várias músicas, composições minhas. A gente foi se conhecendo assim, né?
0: Bacana.
2: Aí eu já tive outros projetos que ele tocou. Aí ele já me chamou. A gente montou uma dupla em 2021. Quase montou, na verdade.
0: Quase.
2: Né? Porque acabou não dando certo na época. Mas é porque era pra dar certo agora.
0: E agora
2: tamo aí, cara. Tamo muito feliz, dia 13 agora. A gente vai realizar o nosso sonho. E a gente só tá conseguindo isso por causa do Ney, por causa do Leozinho.
0: Dia 13. Então convido, pessoal. Dia 13.
2: Gente, seguinte, dia 13 de setembro, tá? Domingo.
0: Domingão.
2: 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Os portões vão se abrir às 14 horas. A galera já vai chegando, já vai se ajeitando. Já vai ter uma galera cantando lá. Vai ter o Thiago Renan cantando lá. E, cara, a gente vai gravar assim durante o dia, né?
0: Então, como que vocês vão dar início nessa festa? Tocando. Toca pra mim.
2: Vamos fazer.
0: Felina, ao vivo.
2: Fazer a Felina?
0: Ao vivo na top.
2: Bora.
0: Ao vivo na top.
2: Assim, ó. Eu vou censurar a palavra feia.

0: desculpa pelas falhas na voz, rapaz, a gente veio do final de semana meio tumultuado.
1: Quem que é essa letra dessa música?
0: Cara, essa música é minha
1: e do Osés. Olha.
0: Essa letra é minha e dele, a gente
1: parabéns.
0: Bom demais, gostou, menino?
1: Léo, que música linda, né? Essa música, rapaz, é o carro-chefe, né?
2: Rapaz, eu, na verdade, é o seguinte, nós temos uma outra que você vai... Outra? Eles têm uma outra aí.
1: Então manda.
2: Chamada M Vermelho.
1: Essa,
2: bora lá, então. Essa é pra essa, acabar com
1: essa
2: tudo.
1: Alô, José, tá top!
0: O nome dessa moda aqui é M Vermelho. Segura, Léozinho, que gosta dessa moda.
1: Léo.
0: Assim, ó.
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0: Mas tem que dar só uma censurada em algumas palavras.
1: É, mas por que desse palavrão nas músicas aí? É porque vem, né?
0: A gente, cara, é porque tem uma música que passa uma vibe de raiva mesmo, né?
1: É, na hora, né?
0: Então, às vezes a gente só consegue expressar isso com uma palavra feia.
1: É, e isso que pega, né?
0: Isso que pega. Mas assim, a gente tem muita moda. A gente, graças a Deus, a gente conseguiu acumular aí umas modas bem. Tipo assim, a gente vai gravar. Quantas modas, Bitendo?
1: Quantas?
0: São nove modas autorais.
2: Autorais.
0: As nove autorais e três regravações. Então, assim, a gente tem muita música também mais romântica, né?
1: Que
0: tem
1: uma letra
0: um pouco mais rebuscada.
1: Daqui a pouquinho você vai falar mais, tá?
0: Daqui a pouquinho
1: eu volto com muito mais música na Top Bolinha. Já volto rapidinho. Né? São 7:39. Já que eu volto com mais Alan e Oséias, Léo Lanches, o Léo tá por aqui, o Ney, toda a turma da Top. Daqui a pouquinho tem mais, gente. Eu vou ali, já volto.
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2: Vamos lá, são 7h40.
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7: 7:45.
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0: esse aí. Olha, esse é o número que você vai adquirir sua pulseira.
1: Novamente a pulseira.
2: Vamos lá, pessoal. 67993472122.
1: E hoje nós vamos ter sorteio, que é isso? Vamos ter um sorteio aqui? É.
2: Opa, opa.
0: Você viu? Tem uma surpresinha aí pra galera. Tem umas pulseiras aí pra gente sortear.
1: É.
0: Espero que o sortudo ganhador dessa pulseira aí curta lá bastante com a gente.
1: Olha, dia quem 3, mandar viu? Uma mensagem aqui agora querendo ir no show, tem que mandar agora aqui pra ganhar um par. Isso? Um par.
2: Isso.
1: Tem
2: isso.
1: Que ser agora.
0: Manda mensagem
1: 9218-8550. Mas hoje é só dois, né? Hoje é só dois, né? Mas vai ter mais aqui pra frente. Então hoje, quem mandar aqui, eu quero ir, Bidu, no show dos Bitelo, vai levar. Não é nem sorteio, já vai ganhar já. É isso?
0: Oh, coisa maravilhosa. Obrigado.
1: Encontrar vocês. Ah, já chegou aqui, ó. Ariane, aí. Ariane, eu quero que você manda áudio, Ariane, senão não vai valer, não. Tem que ser áudio pra eles ouvir aqui. Tem que mandar áudio, manda áudio.
0: Isso. Obrigado, minha amiga.
1: Grava aqui.
0: Já tá garantido o seu, hein?
1: Já tá, já garantiu aqui, bicho. Aqui, aqui, aqui o negócio é bruto aqui, ó.
3: Ah, eu quero ir. Tô curtindo aqui, fazendo uma jantinha, tomando vinho com o maridão.
1: Tomando vinho. Toca uma música pra ela, vai. Nossa, olha. Gente. Nossa amiga Ariane e o esposo tomando aquele vinho. Né? Ainda, não, ainda, ainda mandou foto aqui. Mandou foto aqui.
4: Aí sim.
2: Ah. Aí sim.
4: Vai. Essa aqui é uma regravação que a gente vai fazer no DVD, inclusive vai estar tá lá também.
1: Vai também?
4: Isso, é uma regravação do Bruno.
0: Isso é uma moda linda demais do Bruno Marrone que a gente vai ter o prazer agora de trazer ela numa roupagem.
1: Olha que diferente. Peso, que peso, hein?
0: Rapaz, tá.

0: Aliás, dia 13, lá no Jardim Music Bar.
1: Jardins Acoustic Bar, dia 13 de setembro, domingão, a partir das 14 horas. Obrigado, pessoal, que tá participando aí do sorteio. Vamos lá, hein? Vamos curtir bastante com os Bitelo.
0: Quero mandar aqui um alô pro nosso amigo Andrezão.
1: Andrezão.
0: Tá ligado aqui na Top.
1: Senhor Andrezão.
0: Tá lá ouvindo lá, rapaz.
1: Maravilha.
0: É isso? Fechou, então? Bora pra cima?
1: Bora pra cima.
2: Bora pra cima.
0: Então,
2: bora
0: dar. Tá, o sorteio, então, já tá feito aqui. Vou sortear mais ainda, né? A partir daqui dessa semana. E vocês, né? Estão sempre convidados a vir aqui bater um papo com a gente aqui, claro, né? A casa é de vocês. A casa da Top é assim. É, o Tony, dono da rádio, ele gosta de trazer os nossos músicos da terra. Então, a casa é sempre aberta. Se vocês quiserem vir, bater papo, conversar, tomar um cafezinho, né? Participar do Clube do Bidu, do Balai, do Jean Potência. Vocês estão convidados.
1: Obrigado, amigo, pelo carinho.
2: Obrigado mesmo. Tá? E lembrando também, todos os ouvintes aí, quem tiver no DVD, é o seguinte: só tem hora pra chegar, pra sair do
0: tempo. Cerveja boa, música boa, você tá louco. Dia 13, então, tá todo mundo convidado. Faça mais uma vez essa chamada bacana aí. E pra comprar o convite, como é que faz?
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0: Eu quero que você fala bastante, que eu quero que você vende muito.
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1: 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Dia 13 de setembro, é importante lembrar, né? 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
3: É isso aí, rapaz, é ali no coração do Nova Lima. Eu só queria deixar uma falinha aqui, a gente fez algumas promoções aí com a Top, e a audiência de vocês lá é muito, muito top, porque, tipo assim, a gente faz a promoção, ó, chega lá buzinando.
0: Na hora, né?
3: É na hora, o cara chega buzinando e já leva o lanche dele. Então, obrigado pela parceria. Obrigado por acreditar na nossa marca e tamo junto sempre.
0: É Saideira, bora lá.
1: Saideira.
0: Alain Oséias, Rede Top, pra todo o estado. Eu gosto desse menino, canta demais, hein? Canta e toca, tá louco. Ao vivo, Clube do Bidu.
2: Mais uma do DVD pra você.
0: Mais uma
1: nossa. Essa aqui é a vez do prêmio.

0: parabéns pra gurizada aí.
1: Obrigado.
0: Gestão de parabéns. Vamos até o dia 13.
1: 13 de setembro, a gente se encontra. A gente se vê lá, viu, gente? Até lá a voz já vai ter voltado. Desculpa pelas falhas aí.
0: Vocês vão tocar onde esse final de semana?
2: Rapaz. Sexta-feira, Léo Lanches.
0: É sexta-feira, eu tô lá. Deixa a minha mesa lá, viu, Léo?
1: Inclusive,
0: deixa minha mesa lá sexta-feira.
1: Sexta-feira estamos com banda,
0: com banda? Beleza? Então, sexta-feira lá no Léo Lanches. Beleza? É isso aí.
1: Obrigado,
0: Bidu. Tô feliz, tô na rede top. Daqui a pouco eu volto com muito mais música lá em Oséias, rede top de rádio. Já que eu volto,
3: vamos. 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